0: 9:14.
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0: 9:25.
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0: 9:36.
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0: 9:50. 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

0: 9:59.
1: 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Hora certa.
2: 9:59.
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E aí está o Paredão da Sentinela mais uma vez para você ouvir aqui na Sentinela do Vale 97.9. Vamos trazendo Bruna Viola, Moradia, Marcos Violeiro, Rio Verde, Dombas e Donizete, Velha Moradia.

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1: Paradão da Sentinela traz agora Cacique Pajé, inquilina de Violeiro, Thiago Viola, Viola Suprema, os dois mineiros, a volta do viajante.

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0: 22:35.
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0: Paradão da Sentinela e a boa música. Vamos trazendo Zilo e Zalo, A Volta do Seresteiro, Thiago Viola, Sertão Moderno, Bruna Viola, Flor Mato Grossense.

0: 22:45.
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0: Paradão da Sentinela, boa música como sempre. Thiago Viola e Carlos Lima, Nas Águas de Dois Lençóis. Pedro Violeiro, O Irapuru. E em seguida, André Andrade, Jesus Cristo Veio ao Mundo.

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1: É o Paradão da Sentinela trazendo sempre a boa música. Bruna Viola, no Ponteiro da Viola. Tiago Viola, Plano Seguro. E em seguida, Garça Branca.

0: 23:03.
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0: Paradão da Sentinela continua com música que você gosta de ouvir. Musical Sentinela. Se ama, perdoa. Tião Carreiro e Pardinho vem aí com música. Conversa aos pés do homem. Thiago Viola e Carlos Lima. Minha treliça.

0: 23h14.
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0: Paradão da Sentinela e a boa música. Thiago Viola e a Faculdade. E em seguida, Teodoro e Sampaio, Afogando o Ganso. E banda Alto Astral, Majestade o Sabiá.

0: 23:37.
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0: É o Paradão da Sentinela que você acompanha aqui pela Sentinela do Vale. Sempre em horários diferentes. Vamos com mais música. Rio Negro e Solimões. Cowboy vai te pegar. Viu seu pause? Casal ideal. Padre Alessandro Campos. O que é que eu sou sem Jesus?

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0: 23h48.
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0: É o Paradão da Sentinela e a boa música aqui na Sentinela do Vale de Gaspar. Zé Mulato e Cassiano, a dieta do Zé. Zé Bart e Larissa, desafio do fofoqueiro. Mazarope, a dor

0: E se a noite é para repousar, eu desejo a todos vocês um bom repouso e que acorde com um bom dia. Amanhã estaremos de volta neste mesmo horário.
1: Hora certa. 12:02.
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0: Aí.
1: Aí.
2: É, sei.
3: Meia-noite 12.
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1: Meia-noite 51.
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0: aquele?
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0: Gente.
2: Meia-noite 58.
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certa. 1:06. 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

0: Obrigado.
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0: 1:38. 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
3: 1:41.
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0: Valeu, obrigado.
1: 1:51.
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1: Oh, coisa boa, Miguel!
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0: Cleiton Romário!
1: Valeu, obrigado. 11 e 5.

hora certa. 12:09. 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

0: 12:19.
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2:29.

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1: Duas horas e 30 minutos.

2:45. 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

0: Acerta! 2:59.
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0: 93,3.
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0: 3:19.
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3:33.

0: 12. Hora certa.
1: 3:59. 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

0: 4:56.
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E bom dia, minha gente. Bom dia você, amigo ouvinte, que está em casa acordado nesta manhã de segunda-feira, iniciando mais uma semana, hoje dia 20 de julho de 2026.

E com o canto do Quero Quero e do Galo, Galo Cantador, a hora certa agora nesta manhã de segunda-feira, pontualmente 5 da manhã, iniciando no seu rádio mais um programa Despertando o Vale. A temperatura está na casa dos 16 graus centígrados, é a sensação térmica também de 16 graus. E já acordado com a gente, ligadão no programa, o Hamilton Amaral, lá do bairro Santa Terezinha, lá do Alto Gasparinho, Jairarca, Sebastião Prebenco, Odair Cibele, Preta Nicoletti, todos ligados aí, tomando aquele chimarrão gostoso e aproveitando esta manhã não muito fria de segunda-feira. Aqui do Gaspar Mirim, o Amaro Reis já dando aquele bom dia para todos os ouvintes, e lá do bairro Bateias, a participação da Ivonete e da Zilda. Meu desejo é que todos tenham aproveitado bastante o final de semana e acordado com as energias, com as baterias recarregadas para mais esta semana de julho. 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Vamos começar o programa atendendo a participação do Hamilton Amaral, música raiz, música da terra, Rick Renner, Casa de Caboclo, logo após Jean Jardel, Eu Era da Roça. E na sequência vamos com Felipe Falcão, com aquela voz maravilhosa desta dupla, e a música Deixa Eu Te Amar, Por Favor. Agora 5 horas e 3 minutos.

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3: Agora 5h16, a hora certa para você não perder aí o seu compromisso, 5h16. E para você que quer participar do programa, é só mandar seu zap aqui pro 988-380192. Aquele abraço pro Lorival Machado aqui do bairro Gasparinho, também para Tuti lá do bairro Paciência em Itajaí. O Ademar Zeferino aqui do Macuco, mandando aquele abraço pro seu Gaspar e pro seu Vanderlei.

E ontem tivemos a final da Copa do Mundo entre Argentina e Espanha. No sábado tivemos a decisão aí do terceiro lugar, onde a França foi derrotada pela Inglaterra pelo placar de 6-4. 10 gols numa partida, era gol que não acabava mais. Foi dois tempos, um tempo, do primeiro tempo só deu Inglaterra, no segundo tempo até a França esboçou uma reação, mas ficou no 6-4. E ontem então a decisão, os argentinos ficaram aí se defender o tempo todo, dando as suas pancadinhas de costume, tentando sempre ser beneficiado um pouco pela arbitragem. Para mim teve um gol da Espanha anulado, bem mal anulado, já podia ter sido 1-0 antes, mas a Espanha conseguiu vencer por placar de 1-0 e sagrou-se novamente campeã do mundo. Então agora a Espanha também é bicampeã mundial, tem dois títulos mundiais a Espanha. Para alegria da maioria dos brasileiros que estava torcendo contra a Argentina. Na verdade, metade, no mundo todo, a torcida quase era, tirando dos argentinos, era praticamente contra eles. O pessoal estava tudo torcendo para Espanha.

E agora vamos com mais música, André e Andrade. Esta vai lá pra Zilda, que oferece pra Lourdes, pra Inês, pra Correca, também oferece pro Acácio, pro Enéas, pro mim, pro Nica, pra Zé Tizuki, pra família Sansão e pra Osvaldina e pra todos que estão ouvindo. Então, com André e Andrade, Madrugada Me Pegou, logo após atendendo a participação da Ivonete. É, essa música aí eu lembro, já faz muito tempo, mas é muito boa. Os Filhos do Rio Grande, Xote do Caminhoneiro. Vamos ouvir então primeiro André e Andrade, Madrugada Me Pegou, 5:19.

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Galo cantando, hora certa para você, agora 5 horas e 28 minutos. 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Nosso abraço para todos os ouvintes aqui da cidade de Gaspar e também das cidades vizinhas, desde lá de Ilhota, ali do Baú, Complexo do Baú, sempre ligado aqui no programa. Aquele abraço para Edinalda e para o Marcos. Um abração também para todos os nossos ouvintes de Blumenau, Indaial, de Itajaí, a Tuti, lá do bairro Paciência, ligadona aqui no programa. E também para todos os ouvintes ali de Brusque, da cidade de Guabiruba. E também o nosso abraço para os amigos de Luiz Alves e Pomerode. 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E falando de churrasco,

0: Muito obrigado.
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nosso abraço vai lá pro Hélio Estanque, do bairro Mais Esquerda, localidade Morro Grande. Um abração também pro Lourival Machado, ali do Gasparinho, ligadão aqui na Sentinela. E para os nossos amigos lá do Gaspar Mirim, Vilmar Alves, Ricardo e Cleberson Alves. E agora com vocês mais música bonita. Separei aqui a música com Fábio Fernando, Idas e Voltas. E logo na sequência, Gian e Giovanni com participação de Bruno e Marrone, Me Faz Te Odiar.

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E para você que ficou com a gente até este momento, a hora certa agora 5:50, faltando 10 minutos para as 6 da manhã. Nosso abraço aqui para Edinalda lá do Balbaixo, também para Maria Paulina Baez aqui do bairro Coloninha, para Sueli Bittencourt. E a gente vai chegando no último bloco do programa e para dar tempo aí para rodar as três últimas músicas do programa, a gente já vai se despedindo, desejando a todos uma ótima segunda-feira, uma ótima semana e pedindo para se manter ligado aqui na programação da Sentinela às 6 em ponto, a oração da Ave Maria com César Costa, logo após o programa Panorama Agrícola e após o Panorama Agrícola, Giancarlo comanda o Sentinela da Manhã e prossegue às 7 em ponto com o Jornal Sentinela. Atendendo a participação dela, da Maria Paulina Vaz, ela aqui do bairro Coloninha, Maria Paulina Vaz do bairro Coloninha, pediu a música com Porca Véia, Lembranças, então vamos tocar. Também um abraço aqui para Terezinha Vitorino, já ligado, esperando aí o programa do Jean, o Sentinela da Manhã, mas já ligada aqui na Sentinela. E logo após Porca Véia, vem César e Paulinho, Meia Noite de Amor, e para finalizar com chave de ouro, Chico Rei Paraná, Tá Com Raiva de Mim. O meu abraço a todos e até amanhã, se Deus quiser. Até lá.

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3: Em Gaspar, 6 horas da manhã. 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
4: Louvado seja o nome de nosso Senhor Jesus Cristo, para sempre seja louvado. Amados irmãos e irmãs, paz e bem, sou César Costa, das equipes de Nossa Senhora e da Pastoral Familiar. Em nome do Pai, do Filho e do Espírito Santo. Amém. Por meio de Maria, Deus quis que o Salvador viesse a nós. Ela concebeu Jesus pelo poder do Espírito Santo. Ele é seu esposo. Onde está Maria, está o Espírito Santo. Foi ela que o trouxe em Pentecostes. Quanto mais o Espírito Santo encontra Maria em um coração, mais ele vem a este coração e o santifica. Deus quis ter mãe, escolheu Maria, quis ter uma filha especial, imaculada, escolheu Maria. Que glória a de Maria! Ave Maria, cheia de graça, o Senhor é convosco, bendita sois vós entre as mulheres e bendito é o fruto do vosso ventre, Jesus. Santa Maria, Mãe de Deus, rogai por nós, pecadores, agora e na hora de nossa morte. Amém. Maria é o canal de todas as graças. Se Jesus, a maior graça, a salvação, veio por Maria, é lógico que as outras graças, que são menores que essa, também vêm por Maria. Ela é a avenida ampla e perfumada que Deus abriu para chegarmos a Ele. Não queria usar outro caminho. As bodas de Caná mostram poder intercessor de Maria. Explorar isto. Pede à mãe que o filho atende. Ave Maria, cheia de graça, o Senhor é convosco. Bendita sois vós entre as mulheres e bendito é o fruto do vosso ventre, Jesus. Santa Maria, Mãe de Deus, rogai por nós, pecadores, agora e na hora de nossa morte. Amém. Jesus nos deu como mãe na cruz, na hora de sua morte. Isto é, e é muito significativo. Ela oferecia Jesus na cruz ao Pai por nós. Ao mesmo tempo, Jesus a fazia nossa mãe. De verdade, não só de palavras. Ela é a nossa mãe espiritual. É ela que forma e modela a nossa alma para Deus. Ela nos leva ao caminho da santidade, de modo rápido, fácil, seguro e curto. Ela adocica a nossa cruz de cada dia, como a mãe adocica o remédio amargo que o filho precisa beber. Leve Maria para sua casa, leve Maria no seu coração, como São João o fez. Ela o guiará, sustentará na fé, protegerá nos perigos e ensinará na lei de Deus. Ave Maria, cheia de graça, o Senhor é convosco. Bendita sois vós entre as mulheres e bendito é o fruto do vosso ventre, Jesus. Santa Maria, Mãe de Deus, rogai por nós, pecadores, agora e na hora de nossa morte. Amém. Rogai por nós, Santa Mãe de Deus, para que sejamos dignos das promessas de Cristo. Amém. Em nome do Pai, do Filho e do Espírito Santo. Amém.
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8: Panorama agrícola para 20 de julho de 2026, segunda-feira.
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8: Olá, hoje é segunda-feira de lua nova, 20 de julho, e está no ar o Panorama Agrícola. Eu sou Maurício Frigueto e na mesa de som está o Eduardo Maier. O ditado de hoje é: terra bem tratada é lavoura pela metade. Confira aqui no Panorama. Pesquisa avalia potencial de cultivares de milho para produção de silagem. Simpósio Brasil Sul de Suinocultura será realizado em Chapecó. 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Para participar do programa, ligue 48-3665-5359 ou envie e-mail para panoramaagricola@epagre.sc.gov.br.
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8: O 18º Simpósio Brasil Sul de Suinocultura ocorrerá entre os dias 11 e 13 de agosto em Chapecó. O evento vai reunir especialistas nacionais e internacionais para debater os principais desafios e tendências da cadeia produtiva. Entre os destaques estão debates sobre longevidade de matrizes, imunonutrição, biosseguridade, saúde respiratória, alimentação de precisão e ambiência, sucessão familiar e os impactos da escassez de mão de obra no campo e na agroindústria também serão discutidos. Paralelamente ao simpósio, será realizada a 17ª Brasil Sul Pig Fair. O espaço será destinado à apresentação de lançamentos, soluções inovadoras e fortalecimento do networking entre empresas, profissionais, pesquisadores e produtores. Para mais informações e para fazer a inscrição, acesse o site www.nucleovet.com.br.
9: Confira a entrevista de hoje.
8: A entrevista de hoje é conduzida pela jornalista Cláia Schmidt.
10: As variedades de milho de polinização aberta desenvolvidas pela IPAGRE já provaram que têm alto índice de produtividade e que são mais resistentes a pragas, doenças e estiagens. Agora, pesquisadores do Centro de Pesquisa para Agricultura Familiar, a IPAGRE-CEPAF, em Chapecó, estão avaliando o desempenho das VPAs, como essas variedades são conhecidas, na produção de silagem. O estudo é financiado pela Fundação de Amparo à Pesquisa e Inovação, a FAPESC. Hoje, o Panorama Agrícola entrevista o coordenador desta pesquisa, Daniel Augusto Barreta. Mestre em zootecnia e doutor em ciência animal, Daniel é pesquisador da IPAGRE nas áreas de manejo de plantas forrageiras e sistemas de produção de bovinos de leite. Daniel, conta para nós sobre o objetivo dessa pesquisa.
11: A IPAGRE dispõe de alguns cultivares de milho, né, de algumas variedades de polinização aberta, né, que estão inclusive no programa Troca-Troca do governo, e tem alguns trabalhos avaliando a produtividade dos materiais. Entretanto, trabalhos que avaliaram o potencial produtivo da silagem e da qualidade da silagem oriunda desses materiais, eles são mais escassos. Então, baseado nessa problemática de conhecer realmente qual que é o potencial das variedades de polinização aberta da IPAGRE, né, especialmente o SCS Catarina e a última cultivar lançada pelo Programa de Melhoramento Genético de Milho aqui do CEPAF, que é o SCS Prodígio, nós colocamos a campo esses dois materiais também junto com dois híbridos comerciais, então um de média e outro de alta tecnologia, para justamente ver qual que é o potencial, né, desses genótipos frente àquilo que você tem no mercado de híbridos comerciais.
10: Quando vocês começaram a pesquisa e qual é o estágio atual dela?
11: E para a gente chegar em resultados mais robustos, né, a avaliação ela exige pelo menos 2 anos. Por quê? Porque tem uma variação muito grande de safra para safra. Por exemplo, em anos de estresse hídrico, talvez, né, as variedades elas podem até se sobressair aos híbridos. Então, baseado nessa problemática, nós colocamos um experimento a campo aqui em Chapecó, que é uma região que faz parte de uma região sob o clima CFA, né, então com verões mais quentes, e um outro ensaio em Campos Novos, lá na Estação Experimental de Campos Novos, que é uma região que climaticamente difere daqui, é uma região já caracterizada, né, como uma transição para o clima CFB, ou seja, verões mais amenos. E esses dois tipos climáticos, eles são justamente os tipos climáticos que caracterizam o estado de Santa Catarina. Então, nós iniciamos o projeto agora na safra 2025-2026, implantamos aqui em Chapecó em setembro, né, e no final de outubro lá em Campos Novos, e vamos conduzir esses ensaios, conduzimos nesse primeiro ano, nessa primeira safra, e vamos repetir os ensaios agora nesse segundo ano, na safra 26 e 27.
10: Quais são as características do milho que em geral são importantes para a produção de silagem? E qual a expectativa em relação às VPAs da IPAGRE?
11: Do ponto de vista de silagem, algumas coisas elas são muito importantes, e no início passa, a gente quando pensa em silagem, logo vem a ideia do laudo bromatológico, né, que é lá depois do processo final da ensilagem, mas o início desse processo é justamente com um material genético, seja um híbrido, seja uma VPA, que tem uma sanidade interessante no campo. Certo? Então, o primeiro aspecto é do ponto de vista agronômico, né, que seja um material indicado para a região, que seja um material sadio, que apresente uma boa sanidade. Então, esse é um primeiro ponto. Depois disso, o segundo ponto que é fundamental é colher no momento correto, né? Então, hoje a gente trata de entre 32% e 36%, 37% de matéria seca. Bom, e quanto a expectativas, né? Então a gente espera para uma boa silagem que tenha um rendimento, né, de matéria verde por hectare aí próximo a 60 toneladas de matéria verde por hectare, o que representa entre 18 e 20 toneladas de matéria seca por hectare. Esse seria um número bastante interessante pensando em produtores aqui do estado de Santa Catarina.
10: Daniel, por último, fala para nós sobre a importância para Santa Catarina do mercado de milho para silagem.
11: Atualmente, Santa Catarina conta aí com um pouco mais de 20 mil propriedades, né, onde o leite é uma das atividades, ou seja, propriedades comerciais que vendem leite. Então, a produção de leite, ela é uma atividade extremamente importante para o estado. Tanto que, se a gente olhar do ponto de vista de valor bruto de produção, as principais cadeias são aves, suínos e logo depois vem a cadeia leiteira. Então, assim, ela é muito importante e ela cumpre um papel social fundamental, certo? Além da questão econômica de manutenção do homem no campo. Muito bem, e apesar, né, da Ipagre ter um trabalho muito forte de produção de leite à base de pasto, né, como você bem comentou, há uma variação, né, ao longo do ano em temperatura, né, em alguns lugares chuva, e isso implica em crescimentos do pasto de maneira diferente. E num rebanho leiteiro, o número de animais ele é praticamente constante ao longo do ano. Então, é muito difícil um produtor conseguir fechar esse ciclo e ter alimentação para todos os seus animais durante todo o ano sem o uso de uma forragem conservada. Há outras estratégias que não só a silagem, então também a produção de feno, de silagem pré-secada, mas a produção de silagem de milho, ela é muito relevante, justamente no sentido de que ela dá uma estabilidade, uma segurança para os produtores. E tratando-se de milho, a gente percebe a importância da silagem de milho e do cultivo. Por quê? Porque o estado tem em torno de 500 mil hectares de milho semeado todos os anos, e praticamente metade disso, um pouquinho menos da metade, é de milho silagem. Então, 220, 230 mil hectares todos os anos são cultivados para a produção de silagem no estado de Santa Catarina. Então, esse tipo de pesquisa é mais uma pesquisa que vem a somar, certo, em relação ao manejo dos materiais e a potencialidade, né, dos materiais da Ipagre frente aos híbridos comerciais, né, para a produção de silagem no estado.
10: Muito bom. Conversamos aqui no Panorama Agrícola com o zootecnista Daniel Augusto Barreta, pesquisador da Ipagre no CEPAF, em Chapecó. Muito obrigada. Cléia Schmitz, bolsista Ipagre FAPESC, para o Panorama Agrícola.
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Muito bom dia, minha gente. Estamos chegando nesta manhã de segunda-feira. Segundou, é dia de trabalho, né? Para muitos, férias escolares, né? Mas como já o meu amigo, diretor da Escola Cívico-Militar Enéas Marcos Lana, ali do Frei Godofredo, falou, para as escolas estaduais até dia 22. Aí depois, aí vem as férias, né? E vai ter ainda serviço de plantão nas escolas. Mas então, fica aí o meu abraço, meu carinho para quem já tá em casa, para quem vai pro trabalho. Então, que seja um dia produtivo, seja uma segunda-feira muito agradável e com saúde acima de tudo. 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

lá trazendo as primeiras músicas aqui do Sentinela da Manhã. O Hamilton Amaral, nosso parceiro de todos os dias, já tá mandando aqui a sua música do saudoso velho milongueiro Carta Apaixonada. A Zilda tá pedindo música aqui, eu não encontrei com essa dupla, mas eu vou baixar, vou tentar ver se eu consigo baixar. E aí, se der certo, aí eu já coloco o áudio nesse bloco ainda, senão vai pra propaganda e depois eu trago a música, tá certo? Vamos então com a primeira música do programa, 6:26, informou Chaite Relógio de Ótica, velho milongueiro, Carta Apaixonada.

Tá aí, velho milongueiro aqui no seu Sentinela da Manhã. Deixa eu ver aqui, eu atualizei aqui, procurei a música, já baixei ela. Roer, vamos ver se agora o meu zap vai funcionar aqui. Zap não, meu playlist. Playlist, tá vindo aqui a música? É, não veio aquela lá. Não sei por que Cargas d'Água não apareceu. Então, nós vamos a um pequeno intervalo comercial. Depois eu volto, então, trazendo os alôs e as mensagens.

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3: 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Vamos lá então com as mensagens, com o oferecimento da Shaik Relógios e Ótica. Chegaram várias. Edinalda Rodolfo da Luz tá aqui com a gente. Feliz segunda-feira também para você. Edinalda mandou um cafezinho aqui, ó. E a mensagem é a seguinte: que Deus nos guie grandiosamente ou graciosamente em seus planos para vivermos uma semana abençoada. Feliz semana para você. Segunda-feira ainda tá começando bem porque a Argentina perdeu, né? É, senão, olha, os brasileiros estavam secando a Argentina, né? E deu certo, né? Mas demorou, né? Pra Argentina cair. E olha, e a gente tem que tirar o chapéu, né? A raça, tirando o jogo meio violento demais, né? Aquele estilo argentino, né? Dos Los Hermanos, né? Mas são de muita raça. E técnica, aí fica pelo Messi, né? O Messi que ontem não marcou gol, né? Mas o Messi é fora da curva, como se diz, né? Joga muito. Alô, Ademar Zeferino também tá aqui com a gente, mandando aquele bom dia aí pros colegas da Prefeitura Municipal de Gaspar e também lá pra Mana, lá no Macuco. Milton Amaral também aqui mandou já a sua música e mandando um bom dia para todo mundo. Sueli Bittencourt mandou aqui, cheio de flores, borboletas, e a mensagem é a seguinte: lá do Arraial, bom dia, que o Espírito Santo desça sobre sua família nesse dia, trazendo paz, proteção, união e amor. Terezinha Vitorino já mandou aquelas carinhas de mil sorrisos e aquele bom dia, Jean. Bom dia, Terezinha. Rosângela Pamplona também está aqui, ó, passando aqui para dizer o quão especial nossa amizade. Receba meu carinho e um forte abraço. Obrigada por sua amizade. Hoje é dia do amigo. Amigo é coisa para se guardar debaixo de 7 chaves. É isso? Não sei, mas eu sei que é a Canção da América o nome da música.

0: Deixa eu ver aqui, a Zilda mandou a mensagem e o pedido musical já tá aqui separado para ela, mas primeiro a mensagem. Bom dia, felicidade é acordar todos os dias e sempre agradecer a Deus por mais uma oportunidade que ele nos deu. Então vamos aí, viver a vida e ser feliz. Bom dia, Zilda. Zé Tizuki, bom dia. Quando confiamos em Deus, ele nos dá mais do que pedimos ou sonhamos. Meus planos, os planos, claro, são de Deus. Manda um abraço aí pra Zilda, pro Acácio e pra vó Zenaide, também pro Enéas. É a Zete que tá mandando, tá certo? Rosana Kerr, ali da margem esquerda. Alô, Rosana, que Jesus seja a base de tudo em nossa vida. Seja a presença constante, seja a luz que nos guia, seja a paz, seja a força, seja a nossa alegria. Eu lembro daquela música lá, nossa alegria, bom dia, que seja leve e abençoado. É isso que a Rosana manda aqui pra gente. Ele que acorda sempre cedo, cedo até demais, né, Jair? Mas sabe como é que é, né? Eu também não posso reclamar, quando a gente acorda cedo parece que dá mais vontade, né? E aí, só que eu não tenho esse costume de tomar um chimarrão, né? Cafezinho ainda vai, né? Mas chimarrão não é pra mim. É, mas gosto não se discute, diz o ditado, né? Bom dia, que as bênçãos de Deus cheguem até você, te protegendo, te iluminando e te guardando todo o mal. E todo o mal, né? Ana Maria Bauler chegou aqui com a sua mensagem, um cafezinho. Nem toda manhã muda a vida, às vezes muda apenas a força como escolhemos vivê-la. Bom dia, que seu dia comece em paz. Respire fundo, agradeça e confie. É isso aí, Ana, bom dia também pra você. A Correca chegou aqui com seu bom dia. Todo colorida a mensagem aqui, ó. Bom dia, é de vermelho, que neste novo dia, verde, traga paz em seu coração, aí é rosa. Alegria aos seus passos, já é cor azul. E muitas bênçãos, isso é o que? Violeta? É, e tem também laranja em todos os momentos. Que Deus ilumine seu dia e sua vida. Mensagem colorida, a vida tem que ser colorida, não é verdade, Ivonete? Deve ser isso, Correca. Bom dia, olha, o Paulo Rainer te mandou aqui, ó, bom dia, que seja abençoada a nossa semana, pra você também, Paulo, uma ótima semana, aquele abraço e o nosso agradecimento aí a você também, a toda a família. Vamos com música? Vamos lá então, a Zilda tá pedindo música aqui do Tião Carreiro e Pardinho. Alô, Zilda, agora tu pode falar porque eu já encontrei a música, tá certo?
1: Bom dia, Gerson. Toca a música aí pra nós com o Tião Carreiro e Pardinho, Osso Duro de Roer. Quero aparecer lá pro Acácio, pro Enéas, pro Bruno, pro Vanderlei, lá pra Correca, pra Inês, pra Lourdes, lá pra Zé Tizuki, família Sansão. Lá pra Terezinha, seu Nivaldo lá. E também pra Osvaldina. Para todos que estão ouvindo.
0: Faltou alguém?
1: Esqueci do Min, do Nica. Ah. Das meninas da facção da Márcia e da facção da Ita. Um abraço.
0: Tá aí a música. Tião Carreiro e Pardinho. Osso Duro de Roer. 6:40 informou Chaite Relógios e Ótica.

0: Isso desde quando o Brasil é monarquia. E em todo mundo existe, infelizmente, essa situação complicada que é difícil de explicar. Tem um intervalo e eu já volto.
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0: 7h44, minha gente. Vamos seguindo aqui com o Sentinela da Manhã. Alô, Enéas. É, falei do Enéas agora há pouco. Ele tá ligadinho aqui, ó. E mandou a sua mensagem aqui pra gente. 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Vamos com mais mensagens. O Enéas mandou a sua. Que Deus abençoe, nos conceda um dia abençoado e cheio de vitórias. Manda um alô aí pro Bruno, né? Bruno Orne, o Vanderlei, pra Zilda, pra Zete, pra Oswaldina, a Oswaldina Rangel, a Sandra e o Rogério, a Soraya, o Dalmo, a Tinha, a Daci e a Correca. Marli da Trindade também veio aqui trazer o seu bom dia. Bom dia, Marli. Mais que um bom dia, te desejo força para prosseguir e fé em Deus para jamais desistir. É isso aí, a Elisete Camargo mandou aqui o bom dia e os pássaros voando assim, o sol nascendo. A Deise ali do Sertão Verde tá aqui também com a gente. Jean, manda aí uma música pras meninas da facção da Zumira. Aquele abraço, então. Beijo aí pra vocês, meninas. Heloísa Lana chegou aqui também. Jean, toca a música do Caixa 7 para todos os ouvintes. Um abração, uma ótima semana abençoada. A professora Leia tá aqui também. Jean, viva o Dia dos Amigos. É isso aí. Aquele abraço, a Leia, aí as crianças que estão lá sendo assistidas e bem cuidadas. É amigos leais, a Leia coloca aqui. Bom dia também pra você, amiga. A Tuti lá de Itajaí chegou aqui, mandou seu bom dia, com arco-íris e tudo, né? E ela vem falar sobre a Argentina, é isso, Tuti? Bom dia.
1: Ô, Jean, fiquei com pena do Messi, mas que eu dei o palpite 2-0 pra Espanha, eu tava.
0: É verdade, e deu 2-0, né? Verdade, ah, não. Ah, porque teve um gol anulado e mal anulado, né? Era pra ser 2-0 mesmo, Tuti. Então você errou só por causa do juiz, né? Só pode ser, né? Então, esse era o placar justo, né? Sem dizer que vocês viram quanto é que foi os ataques que foram colocados pela Espanha, 20-2 da Argentina. Mas é aquilo mesmo, né? É o Messi que talvez merecia, mas jogou. Não que os outros jogadores não jogam, jogam também da Argentina. Só que é diferente, né? O Messi é, como eles dizem, né? Um alienígena, né? Ele é de outro extraterrestre, não é desse planeta, né? Digo assim, ele e o Pelé, né? Estão aí, muito parecidos, né? Claro, em outras épocas a gente tem que colocar isso, porque se o Pelé tivesse hoje jogando, ia ser um estrago aqui, ele ia jogar muito, muito mais, né? Então tá certo, vamos lá então, o Caixa 7. Caixa 7. Deixa eu achar aqui. De Lucas e Lucião, milagre do Caixa 7, chegando aqui no Sentinela. Depois eu venho com o fechamento do programa. 6h48, bom dia.

0: pessoas faz milagres, não é verdade? Tem aqui o finalmente do programa, né?
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0: 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É, Sentinela da Manhã dessa segunda-feira tá indo embora, minha gente. 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E aí, hoje é dia do amigo.

para se guardar do lado esquerdo do peito, pessoas que a gente muito tempo não vê, aí conversa, diz assim, meu, parece que foi ontem que eu estava falando com você. Então é importante a gente valorizar as pessoas que estão ao nosso lado, principalmente aquelas pessoas que se apresentam nas horas difíceis, que às vezes todo mundo some, né? E aí você vê quem é o verdadeiro amigo, né? Porque na hora da festa, aí é fácil, né? A gente encontra assim de monte. Quantas pessoas que eu conheci que estavam de bem, faziam festa e enchia de gente. Aí de repente desapareciam todo mundo quando a pessoa não estava mais com o que poderia fazer de festa, enfim, aí dizia, olha, você tá vendo o que que aconteceu, Jean? Eu digo, é. Então é importante a gente saber e valorizar os amigos que sempre estão ao nosso lado. E você então, meu amigo, receba aí os parabéns por você ser essa pessoa e sempre sincera. E isso que é o mais importante. E então, faça valer essa amizade. 6h55, eu tenho ainda aqui as últimas mensagens, eu não esqueci aqui o pessoal que mandou. Ô Acácio! Ah, o Acácio tá lá no barracão acompanhando a sentinela. E a mensagem do Acácio, então é segunda-feira. Eu só te peço, Senhor, que abençoe a nossa semana, nos fortaleça para vivermos cada dia dela, vencendo e agradecendo a ti pelas conquistas que estão por vir. A Maria Paulina Vaz tá ligadinha, trabalhando, né, Maria? Abraço, bom trabalho, boa semana pra você ali do Coloninha. Celina Sassima Vilverti também mandou aqui, bom dia, que Deus abençoe o nosso dia e nos conceda saúde, paz, proteção e muitas bênçãos para nós e para quem amamos. É isso aí, Celina, bom dia. Ali da margem esquerda, Maria, da facção da Dina, aquele abraço. Não dá tempo de rodar essa música mais, eu já tenho outra aqui na programação. Tá certo, Maria? Olha, o subtenente Zé Carlos também tá aqui com a gente. Bom dia, que hoje todos os seus caminhos sejam protegidos por Deus. Amém. E Zé Fini, já deu pra minha bolinha, agradecendo todo mundo e deixando então aí Mato Grosso e Matias e Gustavo Lima. E aí, tchau, tchau, pessoal.

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9: 7h02, vamos iniciando mais uma semana de trabalho, hoje dia 20 de julho do ano de 2026, é manhã de segunda-feira, inverno brasileiro. Temperatura até agradável, 17 graus centígrados. Céu com poucas nuvens, o sol querendo se despontar ali, mas temos aí uma cor muito bonita no céu para você que tem a oportunidade pode dar uma olhada agora. Cor meio laranja, não sei como é que eu posso definir essa cor. Mas vamos lá então, iniciando com as primeiras informações para esta manhã de segunda-feira. Hoje temos datas que comemoram Dia Nacional do Biscoito, olha só, Dia Pan-Americano do Engenheiro, Chegada do Homem à Lua, Dia do Amigo, Dia Internacional da Amizade, e Dia Internacional do Xadrez e Dia Internacional da Lua. Desejando então a todos uma ótima recepção, Jornal Sentinela, com a apresentação minha de Giancarlo, reportagem de Gil Dias, Miguel Vivo aqui com o esporte e também os repórteres da rede de notícias Acaerte está chegando.
10: As manchetes de hoje.
9: Justiça Eleitoral inicia a convocação de mesários para as eleições de 2026. É aqui em Gaspar e Ilhota. Vamos com destaque de Brasília quanto às betes, Rita Sardi.
11: As televisões que transmitiram os jogos, além de plataformas digitais dos estádios e das redes sociais, se transformaram num mundo de publicidade das chamadas betes.
9: Vamos registrando aqui o aniversário hoje do Dr. Renato Beduschi, médico veterinário. E também o sobrinho dele, o Marcos Beduschi. Um abraço aí, o Adilson Schmidt tá passando aqui. Doutor Renato Beduschi, ele que esteve responsável em mais um bingo do gado, né? Hoje é o leilão do gado ali na festa de São Pedro Apóstolo, né? Dos animais, que não era só gado que estava sendo colocado no bingo. Ainda... Plantão do CDIs e o recesso escolar nas escolas municipais de Gaspar iniciam nesta segunda-feira, dia 20 de julho. Vamos com mais destaque agora com Vanessa Carini.
12: O endividamento das famílias catarinenses atingiu o maior nível dos últimos 2 anos em junho, segundo a pesquisa de endividamento e inadimplência do consumidor divulgada pela Fecomércio Santa Catarina.
9: O pessoal tá gastando muito, né? E o problema é que não tem depois como pagar. Vamos com destaque da segurança pública, repórter Gil Dias.
13: Kombi pega fogo na BR-470. Bombeiros conduzem vítima com queimadura de primeiro grau para o hospital. Homem é encontrado morto em encosta de rio próximo às margens da BR-470 em Indaial. Detalhes daqui a pouco no boletim de segurança pública.
9: Projeto de Gaspar é premiado nacionalmente por reduzir filas de espera na saúde bucal. Vamos com destaque esportivo, não poderia ser outro, né, Miguel? A Copa do Mundo acabou.
14: Copa do Mundo, Espanha leva o segundo título e Argentina é vice pela quarta vez do torneio mundial. Mais detalhes daqui a pouco no boletim esportivo da 97.9 FM.
9: 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Desejando então a todos uma ótima recepção, o Jornal Sentinela está no ar.
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9: Ela está chegando, a meteorologista da Caerte, Daniele Lima, que traz o tempo para esta segunda-feira e já vai indicando mudanças no tempo a partir de amanhã. É isso, Daniele? Alô, bom dia, como vai ser essa segunda?
15: Bom dia. Nessa segunda-feira o tempo segue firme com predomínio do sol e sensação de calor e abafamento na maior parte de Santa Catarina. Na metade norte e em parte do litoral, o sol predomina entre nuvens. Já nas áreas próximas ao Rio Grande do Sul, ocorre maior nebulosidade. E há condições para chuva, principalmente no extremo oeste e no litoral sul, onde não se descarta algum temporal pontual. Porém, serão pancadas isoladas, intercalando períodos de chuva com melhorias no tempo. E atenção! Na terça-feira, essas instabilidades avançam, trazendo chuva e risco de temporais para o Grande Oeste, Planalto Sul, Litoral Sul e Grande Florianópolis. Há risco de chuva intensa em curto período no Grande Oeste e Planalto Sul, sobretudo a partir do fim da tarde, quando a chuva também deve avançar para o norte do estado. O vento continua soprando de norte a noroeste, com rajadas que podem atingir próximo de 70 km por hora no Grande Oeste, Planalto Sul e Litoral Sul. Independente do tempo, tenha uma ótima semana. Com informações do tempo, meteorologista Daniele Lima, de Florianópolis, para a Rede de Notícias Acaerte.

0: 7h08, Jornal Sentinela desta segunda-feira. Já vamos trazendo informação aqui do nosso município. Um projeto de Gaspar é premiado nacionalmente por reduzir filas de espera na saúde bucal. Repórter Gil Dias tem a informação.
1: Projeto do município de Gaspar é premiado nacionalmente por reduzir filas de espera na saúde bucal. A experiência foi reconhecida como a melhor em sua categoria na 21ª Mostra Brasil Aqui Tem SUS durante o maior congresso de saúde pública do mundo. Eu vou conversar agora com a dentista Luciana Gobbi, que é a coordenadora geral da odontologia do município de Gaspar. Doutora Luciana, seja bem-vinda à Rádio Sentinela. Como que a senhora pode explicar pra gente mais essa importância desse projeto ser aprovado nacionalmente nos últimos dias? Bom dia.
2: Bom dia, Gil. Obrigada mais uma vez, né? Tá aqui dando oportunidade de conversar contigo. Quero agradecer sempre a tua parceria, né? Em nos ouvir, estar sempre atento às pautas da odontologia no município. Então, esse projeto foi um projeto que a gente iniciou em 2024 aqui no município, em função das grandes filas que a gente tinha no centro de especialidades odontológicas, né? Em especial a fila de bucomaxilofacial, que a gente tinha muitos pacientes desde 2020 aguardando. Então a gente começou com esse projeto em 2024, final de 2024, e durante todo o ano de 2025, né, a gente fazia campanhas aos sábados aqui, e foi um projeto que deu muito resultado. A gente conseguiu reduzir as filas, né, eliminar as filas de 2020 até 2024 e agora a gente está atendendo pacientes que estão aguardando de 2025 em diante. Então foi uma satisfação muito grande, né? A pessoa estava desde 2020 ainda esperando pelo tratamento e compareceu na consulta e fez o tratamento, sinal que essa pessoa realmente precisava, né? Não, senão ela teria procurado outros métodos. Então é uma satisfação muito grande de poder estar dando esse atendimento para esses usuários. A gente teve a oportunidade também de qualificar a equipe nesse período. A gente teve outros resultados que a gente considera muito bons também, que não foi só a redução de fila com relação às equipes mesmo de saúde bucal. Então eu acho que esse prêmio ele veio para coroar um trabalho muito grande que foi desenvolvido por todas as equipes do município, né? Desde a atenção primária, os especialistas aqui do CEL, e inclusive a gente tem uma parceria muito grande com a equipe de bucomaxilo do Hospital de Gaspar. Eu quero deixar isso bem claro, porque muitas vezes o paciente fica anos na fila, chega aqui no CEL e não é um caso para CEL, é um caso que precisa ser feito em hospital por algum motivo. E aí o paciente teria que entrar numa outra fila. E a equipe de bucomaxilo do hospital trabalhou junto com a gente. Então, a partir do momento que o paciente chegava aqui no CEL e precisava desse encaminhamento hospitalar, ele já era atendido de forma muito rápida ali pela equipe de bucomaxilo do hospital. Não entrava em uma outra fila, não ficava mais anos aguardando. Então, foi um trabalho a muitas mãos que deu muito certo. E a gente fica muito feliz de poder estar proporcionando isso para as equipes de saúde bucal e para a população gasparense.
1: Doutora Luciana, essa fila de mais de 5 anos reduzida a cerca de 1 ano, foi muito difícil fazer esse acerto, esse agendamento e atender todo esse pessoal que estava na espera?
2: Na verdade, o que a gente fez? A gente tem uma capacidade limitada de profissionais, né, Gil? A gente tem 2 bucos maxilos que atendem no centro de especialidades odontológicas e eles eram responsáveis por toda essa fila e mais os municípios de Indaial e Rodeio, que a gente aqui no CEL também é referência para esses municípios. Então, o que que a gente fez? A gente capacitou os profissionais da atenção primária para fazer os atendimentos de casos que às vezes eles se sentiam inseguros de fazer lá no posto de saúde, mas que seria caso de resolver no posto de saúde, que não precisaria encaminhar para o especialista. Então a gente fez todo um trabalho de capacitação lá dentro dos consultórios do posto, os especialistas iam até o posto para atender junto com esses profissionais. Depois esses profissionais vinham até o CEL para também atender com os especialistas aos sábados, e quando eles estavam capacitados, esses profissionais passaram a atender os casos que antes eles tinham encaminhado e que seriam passíveis de resolução por eles mesmos, sem precisar de um atendimento especializado, entendeu? Então, a gente, em vez de ter um especialista atendendo aqui no sábado, a gente tinha 5 profissionais atendendo. A gente quintuplicou essa capacidade de atendimento, vamos dizer assim, e com isso a gente conseguiu resolver essa fila.
1: Doutora Luciana, ao seu lado está a doutora Maria, que ela é bucomaxilo aí da Secretaria Municipal da Saúde de Gaspar. Doutora, seja bem-vinda, muito bom dia.
3: Bom dia, muito obrigado pelo convite, fico muito feliz em poder poder estar aqui falando hoje com vocês.
1: Doutora Maria, por gentileza, as pessoas quando ouvem essas palavras mais técnicas, né? Bucomaxilo, quais são as principais atividades realizadas no paciente quando precisa de um especialista como a sua especialidade?
3: Hoje aqui no município de Gaspar, como você já falou, eu atuo na especialidade de bucomaxilo e a gente oferece vários procedimentos ao paciente. O principal procedimento que é feito hoje aqui é a extração de dente do siso, né, que é um dente mais difícil, mais complexo de ser realizado na APS, lá no posto de saúde. Então, esses casos complexos são encaminhados aqui para o especialista. Também realizamos tratamento de biópsias, avaliação de ATM, disfunção temporomandibular, avaliação de lesões, todas as patologias, tudo que está ao nosso alcance aqui no céu, que a gente possa tratar e fazer para o paciente para resolver o problema dele, a gente faz. E aquele caso, que é um caso mais complexo, igual a doutora Luciana já deixou claro, que não é passível de ser realizado aqui no céu, que daí ele exige uma atenção terciária, que é a atenção hospitalar, a gente conduz esse paciente para o bucomaxilo do hospital.
1: Doutora, a gente observa que nos últimos anos, últimas décadas, as pessoas se preocupam muito mais com a saúde bucal, mas é claro que tem pessoas que vão deixando para depois aquela dorzinha, aquela sensação de que não é nada grave. Durante as consultas aí na policlínica e nos consultórios dos postos de saúde, vocês encontram muitos tumores em boca que são mais complicados para o tratamento a ser realizado no município?
3: A gente sempre orienta o paciente que qualquer lesão que apareça na boca e ela não cicatriza e não desaparece em 15 dias, ela já é passível de ser realizada uma biópsia, ela precisa ser encaminhada aqui para o céu. Hoje, todos os colegas da atenção primária, eles estão bem instruídos nessa parte, eles sempre entram em contato conosco quando algum paciente chega lá procurando atendimento de lesão, de tumores, e esses pacientes, eles sempre são regulados e com prioridade aqui pro céu. Então, todas essas lesões, esses tumores ou alguma outra patologia que não seja de tratamento eletivo, menos de um mês ali a gente já fez o atendimento do paciente, e se necessário a biópsia, já é feito também a biópsia, e hoje a gente tem o nosso resultado em torno de 10 a 20 dias no máximo, o paciente ele já tá com diagnóstico do que ele precisa fazer, do que seria o tratamento a ser realizado.
1: E na sua avaliação, essa redução da fila vem dar uma estabilidade mais concreta para o município nesse atendimento a partir de agora?
3: Essa redução da fila de espera, igual a Lu falou, o que mais a gente fica feliz e realizado é com os colegas na UBS, eles estarem mais capacitados e mais seguros para estar fazendo os procedimentos que em outras ocasiões eles acabariam encaminhando para cá. Então, hoje, tendo essa ajuda deles lá, eles mais confiantes, eles fazendo os procedimentos, automaticamente acaba reduzindo a fila para o especialista, porque só vem aquele caso realmente que é complexo e que não foi realizado, não é passível de ser realizado lá na UBS. Então, nisso acaba reduzindo a fila do especialista e ela fica mais direcionada. Então, aquele paciente ali que tem seu caso mais complexo, ele vai chegar mais rápido na mão do especialista. E assim a gente consegue automaticamente ter uma redução de fila de espera. E como eu falei no trabalho, na apresentação, quem ganha com tudo isso é sempre o paciente que está esperando. Porque para ele, sempre o caso dele é uma prioridade.
1: Doutora Maria, eu lhe agradeço pelas suas informações e parabéns por essa premiação a nível nacional.
3: Muito obrigada, eu agradeço também. Fiquei bem feliz em estar em Porto Alegre recebendo esse prêmio. É um trabalho de toda a equipe e que a gente possa continuar com esse trabalho que a gente vem desenvolvendo, porque muito além de reduzir as filas, é atender o paciente e oferecer o melhor tratamento a ele.
1: Obrigado, doutora. Doutora Luciana, voltando ainda à sua parte como coordenadora geral de odontologia de Gaspar, a porta de entrada sempre é a unidade de saúde?
2: Sempre a unidade de saúde, Gil. Sempre a unidade de saúde. A atenção primária, né? A unidade de saúde, ela é orientadora e coordenadora do cuidado. Então, tudo que é passível de resolução lá, eles resolvem. O que necessita, que a gente chama de média complexidade, é encaminhado ali pro céu, mas é eles que avaliam essa necessidade de encaminhamento ou não. Então, para você conseguir acesso ao céu, tem que passar por avaliação nas unidades básicas.
1: Doutora Luciana, eu lhe agradeço pelas suas informações. Felicitações e parabéns por esse projeto premiado lá em Porto Alegre nessa premiação nacional. Tenha um bom dia e uma boa semana.
2: Obrigada, Gil. Obrigada mais uma vez. Um bom dia para você e para todos os ouvintes.
1: Eu conversei com a doutora Luciana Gobbi, coordenadora geral de odontologia do município de Gaspar, e anteriormente com a doutora Maria Cananda. Reportagem Gil Dias.
0: 7:18, vamos a um breve intervalo comercial, depois voltando nessa segunda-feira, dia 20, já com as informações da segurança pública desse final de semana, já para você, ouvinte Sentinela.
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5: 7:23, seguindo com o Jornal Sentinela, agora já com participação ao vivo, o repórter Sentinela, Gil Dias, está a postos para trazer as informações da segurança pública desse final de semana. Também como está o trânsito nessa hora de segunda-feira, início de semana de trabalho. Bom dia, Gil.
6: Alô, Giancarlo, bom dia a você que está ligado no Jornal Sentinela. Giancarlo, o trânsito nessa manhã amanheceu mais tranquilo com relação aos dias anteriores, porque hoje inicia aí o recesso escolar, né? Deu trânsito, a tendência por ficar mais calmo entre Gaspar e Blumenau pela rodovia Jorge Lacerda, rodovia Juan Filoque Nunes Pires. Mas na BR-470, você pode conferir aí que o trânsito é intenso, como sempre, nos dois sentidos já.
5: Principalmente ali na região, onde tem a Buschlepper, né? Ali sempre tem as obras, né? Então, até a Polícia Rodoviária Federal, esse trecho sempre está mais lento. E depois o trânsito começa a fluir normalmente, né, Gil? Avenida duplicada, podemos dizer assim, né?
6: Você tem razão, na verdade não são avenidas, é tudo BR mesmo, Gil. Blumenau não tem essas avenidas, né?
5: Não, é verdade, né?
6: É duplicada. É diferente, né? Mas, e aí, Gil, na BR-470 ali, atrás da Buschlepp, já tem a Volvo, né? A revendedora da Volvo, ali não tá duplicado ainda, aí o trânsito fica lento, o trevo do celeiro do Vale também tem lentidão, porque é entroncamento de dois bairros, imagina só, o trânsito passando, muitos caminhões, né? Nesse momento, aí normal ficar mais lento nos dois sentidos, até que essa obra venha a ser concluída. Né?
5: Mas eu tenho um alerta aqui, ó, Jorge Lacerda, Gil, lá próximo, no trevo ali, na rotatória, podemos dizer assim, chegando ali no acesso à BR-101, tem a rotatória ali onde que tem o comprão. Tem um acidente nesse momento e a gente percebe que o trânsito ficou lento nesse trecho e os carros não estão seguindo para o trevo. Ou esse trecho aí tá livre, mas ali naquele trevo tem dois carros aí que se acidentaram, não sabemos qual é a real situação, se tem feridos, mas há 21 minutos atrás e o trânsito tá lento nesse trecho e segue em direção à Ilhota.
6: Daqui um pouco a Polícia Rodoviária Estadual deve enviar esse relatório pra gente, durante amanhã a gente vai atualizando essas informações.
5: Já e a 101, só para completar, a 101 ali na região de Penha até Itajaí, trânsito intenso.
6: Que é normal, né? O sentido norte, sentido sul na 101, trânsito é pesado, especialmente numa segunda-feira. A segunda companhia de polícia militar de Gaspar atendeu a 33 ocorrências na comarca de Gaspar nas últimas 24 horas, sendo 28 ocorrências em Gaspar e 5 em Ilhota. Nenhuma pessoa precisou ser detida e levada para a delegacia de polícia. A PM não está nem destacando nenhuma ocorrência, então, por ocorrências não tão relevantes. O 10º Batalhão de Polícia Militar de Blumenau atendeu a 78 ocorrências nas últimas 24 horas e a 343 ligações pelo número 190 em Blumenau nas últimas 24 horas. Olha, o motociclista morreu em grave acidente em frente ao presídio regional de Blumenau. A retirada de lombada eletrônica da região do terminal urbano do aterro em Blumenau, no bairro Itopavazinha, para inserir em frente ao presídio regional de Blumenau, não foi suficiente para evitar um grave acidente de trânsito registrado no fim da tarde deste sábado, dia 18, que resultou na morte de um motociclista e deixou outra pessoa ferida no bairro da Velha, lá em Blumenau. A ocorrência foi atendida pelas equipes de resgate por volta de 17 horas e 5 minutos na rua General Osório. Segundo o Corpo de Bombeiros Militar, a colisão envolveu um veículo de passeio e uma motocicleta. O motorista do automóvel, um homem de 37 anos, não teve ferimentos. O condutor da motocicleta, de 56 anos, foi encontrado com traumatismo craniano grave e já ausência de total dos sinais vitais, tendo óbito constatado ainda no local. Já o carona da motocicleta, um homem de 39 anos, apresentava traumatismo craniano e ele foi socorrido consciente, porém confuso, sendo encaminhado pela equipe do SAMU ao Hospital Santa Isabel. Às 19 horas e 27 minutos desse domingo, dia 19, a Polícia Militar prendeu um homem de 36 anos por moeda falsa no bairro Salto do Norte, em Blumenau. Durante patrulhamentos, policiais militares visualizaram um automóvel parado com pessoas em atitude suspeita em seu interior, sendo realizada a abordagem. Durante a verificação, os policiais localizaram 80 notas falsas de R$100 no banco de trás do veículo. O passageiro de 36 anos que estava no banco de trás admitiu que as notas lhe pertenciam. O homem foi preso e encaminhado à Delegacia de Polícia Federal, juntamente com as notas apreendidas para os procedimentos cabíveis. Às 21 horas e 43 minutos, também desse domingo 19, a Polícia Militar prendeu um homem de 60 anos por lesão corporal leve no âmbito da violência doméstica no bairro Garcia, em Blumenau. Os policiais militares foram acionados para atender a ocorrência e, ao chegarem ao local, verificaram que a mulher apresentava sangramento no nariz e ela informou que seu rosto havia lhe agredido no rosto com um tapa. O Corpo de Bombeiros foi acionado, compareceu ao local e prestou atendimento à vítima, e aí o homem de 60 anos ainda estava no local. Ele foi preso e encaminhado à central de plantão policial para os procedimentos cabíveis. Às 18 horas e 29 minutos desse domingo 29 de julho, o Corpo de Bombeiros Voluntário de Ilhota foi acionado na BR-470, no quilômetro 23, para atender uma ocorrência de incêndio em veículo. No local foi constatado que uma Kombi, ocupada por 4 pessoas, estava em chamas. Segundo o condutor, o fogo teve início na parte do motor. Foi realizada uma tentativa de combate utilizando o extintor do próprio veículo, porém sem sucesso. A guarnição iniciou o combate do incêndio utilizando aproximadamente 2.500 litros de água. Também foi empregado líquido gerador de espuma para o abafamento das chamas, resfriamento do veículo e garantia da segurança da área. A vítima apresentou queimadura de primeiro grau em um dos membros superiores, recebeu atendimento no local, mas recusou em encaminhamento para o hospital. A operação conjunta da Polícia Militar de Santa Catarina e da Polícia Rodoviária Federal resultou na apreensão de 3.550 quilos de cocaína entre a noite de sexta-feira 17 e a madrugada deste sábado, dia 18, nos municípios de Navegantes e Blumenau. A ação é um desdobramento de uma operação realizada pela Polícia Rodoviária Federal na BR-101 em Joinville na semana passada e contou com compartilhamento de informações de inteligência entre as forças de segurança. A primeira apreensão ocorreu por volta de 23h55 no bairro Gravatá, em Navegantes. Em uma residência apontada como possível depósito de drogas, os policiais encontraram aproximadamente 1.500 quilos de cocaína. Nenhum suspeito foi localizado e já por volta de 1h15, uma segunda ação foi realizada no bairro da Velha, em Blumenau. Em outro imóvel, as equipes encontraram mais de 2 mil quilos de cocaína. Assim como a primeira ocorrência, a residência estava vazia. Ao todo foram apreendidos 3,5 toneladas de cocaína, uma das maiores apreensões de drogas registradas recentemente

0: puder, por gentileza, procure aí na nossa reportagem.
1: Vou atualizar aqui.
0: Olha, a remoção de cabos em um poste do centro de Gaspar deixou o comerciante sem acesso à internet na tarde da última sexta-feira, 17 de julho. A ação foi realizada pela Celesc após a identificação de ligações consideradas irregulares. A interrupção do serviço pegou o lojista de surpresa e prejudicou o atendimento aos clientes. Isso se faz porque a prefeitura acionou a Celesc. Como foram efetivadas diversas vendas, emitiu notas fiscais, questionou um comerciante da cidade como que ele ia emitir vendas e também emitir notas fiscais. Em nota, a Prefeitura de Gaspar informou que as empresas de telecomunicações foram notificadas para regularizar as redes e restabelecer o serviço de internet de acordo com as normas técnicas já na sexta-feira. Já a Celesc informou que trabalhou para que a conexão fosse restabelecida o mais rápido possível. Mas como é que é, né? O pessoal vai passando, também passei ali em frente, bem em frente à prefeitura, os técnicos estavam retirando esses cabos e as pessoas ficam falando, às vezes, sem mesmo saber o que estava acontecendo. Foi uma ação da Celesc, mas é claro que a prefeitura acionou os técnicos, mas não foi a prefeitura que fez esse serviço. A Gisele Scopel, que é assessora de comunicação da prefeitura, enviou um áudio para nossa redação detalhando esse serviço realizado pela Celesc na rua Coronel Aristiliano Ramos, na sexta-feira, dia 17, já.
2: Aconteceu esse problema ontem, ali que a Celesc cortou os cabos na Praça Getúlio Vargas, em frente à prefeitura, atendendo a um chamado que havia um cabo energizado em cima da árvore. Então foi uma manutenção que eles fizeram, e aí a decisão da Celesc foi cortar todos os fios que estavam todos emaranhados ali, e acabou gerando essa confusão de cortar os cabos das operadoras, mas as operadoras já tinham sido avisadas, todas elas, e foram chamadas para regularizar e tal, né? E aí então foi uma decisão da Celesc fazer esse corte e também chamar as operadoras para fazer o religamento. Isso é uma coisa entre eles. Só que as pessoas estão confundindo e dizendo que a culpa é da prefeitura, mas a prefeitura não tem absolutamente nada a ver com isso. A prefeitura só disse tem um cabo lá e precisa verificar, né? Fazer essa verificação para não gerar risco para a população. E aí, então, eu não sei se as pessoas estão perguntando, se estão falando, mas a verdade é o seguinte: tem muita gente falando que a culpa é da prefeitura, mas a prefeitura não tem nada a ver com essa situação, sabe? Não sei como é que vocês podem, de repente, ajudar aí a informar a população de que é uma decisão da Celesc, né? Com as operadoras. Se puder auxiliar nesse esclarecimento aí com a tua audiência, te agradeço.
0: Então tá bem esclarecido, né,
1: Gê,
0: a situação, né?
1: Ô, Gil, tem uma situação, recentemente aconteceu, se você lembra, aqui um morro da Igreja Matriz também foi feito uma nova rede, uma ampliação da rede da Celesc, seguindo para o Morro do Samai, e a empresa contratada não quis nem saber, cortaram todos os fios, aí eu até perguntei, foi contactado as telefônicas? Eles disseram que sim, mas eles não vêm no mesmo dia fazer o conserto. Esse é o problema. As empresas são contratadas que fazem o serviço e eles têm um destino, mas ali foi a Celesc mesmo que cortou o fio, que como sempre aqui em Gaspar, é só ver aqui na frente da rádio, é um emaranhado de fio, ninguém sabe de quem é quem, né, Gil?
0: Pois é, mas inclusive tem aquela ação, né, gente, do PROCON de Gaspar em conjunto com o PROCON estadual para retirada desses fios antigos que estão sem utilidade, né?
1: Mas ninguém é o dono desse fio.
0: Nos próximos meses isso vai ser tudo retirado, né, gente?
1: É, mas o problema é que sempre dizem assim, ó, não, esse aqui não é meu, esse aqui não é meu, e aí cada um tira o corpo fora, esse é o problema, né?
0: É verdade, essa ação do PROCON visa resolver isso, vamos ver se vai se concluir, se concretizar essa ação, né? Para concluir definitivamente esse trabalho de retirada de cabos soltos aí no centro de Gaspar e também nos bairros. Mas é claro que comerciantes reclamaram porque ficaram sem internet. Numa sexta-feira à tarde, ficar sem internet é complicado, né?
1: Verdade, mas claro que a segurança, a vida em primeiro lugar. Se existia um fio energizado, já aconteceu um garoto aqui em Santa Catarina que morreu eletrocutado, né, Gil?
0: É verdade, já foram vários casos registrados. E a última notícia, um homem foi encontrado morto na manhã do último sábado 18, às margens da BR-470, na altura do quilômetro 67 em Indaial. O corpo estava na encosta do Rio Benedito, próximo à via marginal.

0: local da rodovia e foi localizado após uma informação repassada aos bombeiros voluntários às 6:50. A polícia militar foi acionada por volta de 7:16 para prestar apoio na ocorrência. Quando os policiais chegaram ao local, os bombeiros já haviam descido até a margem do rio e confirmado que o homem não apresentava sinais vitais. Pelas características observadas no local, a suspeita inicial é de que a morte tenha ocorrido por causas naturais. A vítima foi descrita como um homem branco, magro, de cabelos escuros e ondulados, aparentemente de idade mais avançada. Ele não portava documentos de identificação. Durante o atendimento foi encontrada uma carteira nacional de habilitação nas proximidades do corpo. No entanto, os policiais verificaram que o documento pertencia a outra pessoa e não ao homem encontrado morto. A Polícia Científica de Blumenau também esteve no local e assumiu os procedimentos periciais. A identidade da vítima e a causa da morte deverão ser confirmadas após a conclusão dos trabalhos de investigação. Caso alguém esteja procurando uma pessoa com essas características, terá que entrar em contato com a Polícia Científica em Blumenau. Giancarlo, a gente segue acompanhando as informações de Gaspar e região e volta a qualquer momento, se algum fato assim merecer destaque, trazendo informações dentro da programação da Sentinela FM. Eu volto com você, Jean.
1: Valeu, Gil. 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
2: 7h41, vamos seguindo aqui com o Jornal Sentinela, trazendo as eleições 2026. E o cartório eleitoral aqui de Gaspar também já está na convocação dos mesários para as eleições deste ano em Gaspar e Ilhota. O repórter Gil Dias conversou com o chefe do cartório eleitoral de Gaspar, João Paulo de Souza Panini.
3: Nos próximos dias, a Justiça Eleitoral do Brasil vai começar a convocação dos mesários que irão trabalhar nas eleições 2026. Eu vim até o cartório eleitoral de Gaspar para sabermos mais detalhes sobre essa notícia. Vou conversar agora com João Paulo de Souza Panini, que é o chefe do cartório eleitoral. João Paulo, como que vai ficar esse processo de convocação dos mesários para essa eleição? Bom dia.
4: Bom dia, Gil. Bom dia, ouvintes. Nos próximos dias, nós vamos liberar as convocações. Nós estamos com 100% de voluntários, tanto em Ilhota quanto em Gaspar. Essas pessoas, nós temos os números de WhatsApp. Elas vão receber a convocação via WhatsApp, confirmar a convocação e o processo de convocação está concluído.
3: O processo para voluntário já iniciou bem antecipadamente. Como que está esse processo?
4: Sim, no final da eleição passada, de 2024, nós começamos a procurar as pessoas para ver se queriam se voluntariar, e esse ano nós atingimos 100%. Quem ainda tiver interesse pode continuar entrando em contato com o cartório eleitoral pelo WhatsApp 479-8818-2226 e solicitar o cadastro. Surgindo uma vaga, nós tentamos encaixar, porque mesmo tendo voluntários, às vezes as pessoas têm imprevistos, viagem de última hora, às vezes alguma gravidez, então nós conseguimos ainda encaixar eventuais voluntários.
3: E quais são os requisitos para a pessoa ser um mesário?
4: Maior de 18 anos, não fazer parte executiva do partido, ou seja, não ser presidente, tesoureiro de partido, ser filiado somente, não tem problema, e não ser parente candidato também ao pleito desse ano.
3: Quantas sessões eleitorais tem Gaspar e Ilhota e quantos mesários irão trabalhar nessa eleição?
4: Bom, Ilhota tem 40 sessões eleitorais e Gaspar nós estamos com 148 sessões eleitorais.
3: E houve um crescimento, um aumento de eleitores e de sessões com relação à última eleição?
4: Em relação à última eleição, nós tivemos duas sessões eleitorais a mais. Em eleitorado, Gaspar manteve mais ou menos o mesmo eleitorado. Ilhota subiu, mas pouca coisa também.
3: Além do presidente de mesa, quantas pessoas trabalham por sessão?
4: São quatro pessoas: presidente de mesa, primeiro mesário, segundo mesário e secretário.
3: Quais são os benefícios que a pessoa tem ao trabalhar numa eleição?
4: Nós expedimos uma declaração. Essa declaração pode ser apresentada para desempate em alguns concursos públicos, desde previsto em edital. 2 dias de folga no trabalho, sem perda da remuneração. E também para o servidor público, em alguns órgãos públicos, é critério de desempate para promoção e outras atividades. Para os estudantes também é interessante ver qual a faculdade, porque serve como, em algumas faculdades, aceitam como atividades complementares.
3: E durante essa atividade de trabalho no dia da eleição, o mesário ganha um vale alimentação para almoçar? Como que funciona, João?
4: Sim, tem um vale alimentação que é feito via Pix. Não está definido o valor ainda esse ano, mas aproximadamente R$60.
3: Então as pessoas que estão aí com o cadastro pronto podem receber esse chamado, essa convocação via WhatsApp.
4: Isso, a partir da próxima semana. Vai ser o cartório, vai ser o WhatsApp da Justiça Eleitoral, aí basta a pessoa confirmar a convocação e o processo está finalizado.
3: João, qual que é a expectativa do cartório eleitoral para mais essa eleição aqui na comarca de Gaspar?
4: Bom, nós esperamos mais uma eleição tranquila, como sempre tivemos em Gaspar e Ilhota, mesmo em 2022, 2024, que nacionalmente era muito conturbado, em Gaspar e Ilhota correu tudo bem, e a expectativa precisa ser a mesma, que as pessoas tenham consciência que a Justiça Eleitoral está montando toda a estrutura para que elas exerçam seu direito ao voto, para escolher os candidatos delas, melhor opção para elas, vai estar tudo pronto no dia da eleição para exercer o direito ao voto.
3: Quanto à regularização do título eleitoral, quem fez foi, quem não fez não consegue mais fazer?
4: Agora só a partir do dia 5 de novembro. Quem não fez ainda, não transferiu o título, justifica esse ano. Quem tem alguma pendência, vota normalmente. Qualquer dúvida, entre em contato com a Justiça. Justiça Eleitoral e a partir de 5 de novembro compareça ao cartório eleitoral para regularizar a situação e transferir os títulos de eleitor.
3: João Paulo, muito obrigado pelas suas informações. Tenha um bom dia.
4: Bom dia. Bom dia aos ouvintes e qualquer dúvida entre em contato com a Justiça Eleitoral pelo 0800-647-3888.
3: Eu conversei com o chefe do cartório eleitoral de Gaspar, João Paulo de Souza Panini. Para a Sentinela FM, Gil Dias.
2: 7:46. Só lembrando, quando o João Paulo de Souza falou semana que vem, na próxima semana, é essa semana, né? Porque a entrevista foi feita na última sexta-feira, tá certo?
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2: Vamos lá então, Miguel Vivo aqui com os destaques esportivos. É, a Espanha é campeã. É bicampeã e a Argentina é a quarta vez vice-campeã, é isso, Miguel?
5: Muito bom dia para você, Giancarlo. Bom dia para você que acompanha o jornal aqui na 97.9 FM nesta manhã de segunda-feira. Pois é, Giancarlo, a Copa do Mundo finalizou ontem em território americano. A 23ª edição da Copa do Mundo chegou ao fim neste domingo, isso ontem, nos Estados Unidos. O torneio, disputado também no México e no Canadá, coroou o segundo título da Espanha, que venceu a Argentina pelo placar de 1-0 na prorrogação, com gol de Ferran Torres. O primeiro título da Espanha foi em 2010 contra a Holanda. Venceu pelo placar de 1-0 com gol de Iniesta, também na prorrogação. A Argentina disputou a sua sétima final com 3 títulos: 78, 86 e 2022. E agora, 4 vices. A primeira derrota em decisões foi logo no primeiro Mundial, quando perdeu 4-2 para o Uruguai, que jogava em casa, isso em 1930. Depois foram 2 derrotas para a Alemanha, ambas por 1-0, em 1990 na Itália, em 2014 no Maracanã, no Rio de Janeiro. Gol decisivo alemão também saiu na prorrogação. Lembrando que a Espanha então é atual campeã do mundo e sofreu somente 1 gol neste Mundial, que foi realizado nos Estados Unidos, México e também no Canadá. Campeonato Brasileiro da Série A, 19ª rodada. Fluminense 1, Bragantino também 1, Mirassol 2, Grêmio 1. Amanhã vamos ter 19:30 Atlético Mineiro e Bahia, onde vai ser testado o impedimento semiautomático na Arena MRV. Quarta-feira, 19:30 Coritiba e Palmeiras, 21:30 São Paulo e Atlético Paranaense, Internacional e Cruzeiro, Chapecoense e Flamengo. Quinta-feira, 19:30 Corinthians e a equipe do Remo lá do Belém do Pará. Pela Série B do Campeonato Brasileiro, Juventude 2, Cuiabá 1, Londrina 0, Botafogo de São Paulo também 0, Fortaleza 1, Novo Horizontino 0, Ponte Preta 0, Goiás 2, Criciúma 2, Vila Nova 0, Sport Recife 2, Operário também 2, Atlético Mineiro 0, Atletique também 0. Pela Série C do Campeonato Nacional, 14ª rodada, Caxias 0, Floresta também 0, Inter de Limeira 1, Amazonas 0, Barra de Balneário e Camboriú 1, Santa Cruz 2, Ituano 1, Ferroviária 3, Maranhão 2, Ipiranga 1, Anápolis 0, Maringá 1, Paysandu 2, Guarani 0, Botafogo da Paraíba 2, Confiança 0, Itabaiana 1, Brusque 0, Figueirense 0, Volta Redonda também 0. Do Departamento de Esporte da 97.9 FM, as informações para vocês desta manhã de segunda-feira. Eu volto a falar de esporte no programa Contatos com a Cidade. Até lá.
2: Até lá, Miguel. Vamos lá, um intervalo. Depois tem informações do recesso escolar nas escolas da Prefeitura Municipal, nas escolas do ensino municipal aqui de Gaspar.
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2: 7:53. Inicia as férias, recesso escolar, plantão nos CDIs e também nas escolas do município. Nessa segunda-feira, dia 20, o repórter Gil Dias conversou com a secretária municipal de educação, que fala um pouco mais sobre o plantão e também o recesso escolar.
10: Plantão nos CDIs de Gaspar inicia na segunda-feira e atenderá cerca de 1.300 crianças durante o recesso escolar. Esse plantão de atendimento segue até o dia 31 de julho, com atividades recreativas e equipes preparadas para acolher os pequenos. Esse plantão começa na segunda-feira, dia 20. Eu vou conversar agora com a secretária municipal da educação, Andréa Nagel. Secretária, como que está a expectativa para esse início de plantão nos CDIs durante o recesso escolar? Bom dia.
11: Bom dia, Gil. Bom dia a todos os ouvintes. O nosso plantão está todo organizado, já viemos fazendo esse planejamento desde o ano passado. Quando termina um, a gente já programa o outro plantão. Nós temos inscritas, através do formulário que foi encaminhado para as famílias, 1.330 crianças que devem frequentar então o nosso plantão ao longo dessas duas semanas. Nós oferecemos aos pais a oportunidade de frequentar as duas semanas ou fazer a escolha de uma semana fica em recesso com a família, mas a maioria das famílias optam mesmo pelas duas semanas de plantão. E aí nós temos toda uma organização que é preparada pelas unidades, né? Temos o acompanhamento de professores, dos auxiliares, um reforço dos auxiliares também que saem das escolas, porque as escolas estarão em período de recesso e aí eles vão para os CDIs mais próximos ajudar nesse projeto, nesse processo aí de duas semanas, né? É feita uma programação também bem diferenciada de recreação, lúdica, para que as crianças também não fiquem naquela mesma rotina do dia a dia ao longo do ano. Então é uma programação diferente, com brincadeiras, com uma acolhida diferente para essas crianças que serão atendidas nessas duas semanas de plantão.
10: O secretário, durante esse plantão, todas as unidades de educação infantil do município permanecerão em horário de funcionamento, respeitando os horários habituais de atendimento?
11: Viu, o horário de atendimento, ele depende de cada CDI, então essa informação já foi passada para as famílias, é conforme a organização, é que tem CDI que abre às 6:30, tem CDI que abre às 7, tem CDI que fecha às 5:30, outros que fecham às 6, então é de acordo com a organização do CDI. Esse ano nós vamos abrir praticamente todos os CDIs. Ano passado nós fizemos em polos, foram 13 polos, né? Apenas algumas unidades pequenas ficaram fechadas. Esse ano nós optamos por atender em todas as unidades, somente vai ficar de fora o CDI Nelson, que fica na margem esquerda, porque nós estaremos fazendo algumas manutenções prediais no CDI e como vai ser mexido com piso, né? Com obra, será melhor que não tenha criança, atendimento com criança nesse período das duas semanas. E aí essas crianças do CDI Nelson, elas serão realocadas para outros 4 CDIs. Nós abrimos a possibilidade, né? Da família escolher em 4 CDIs diferentes para levar a criança também. Então, mesmo que o CDI Nelson não esteja atendendo, mas as crianças serão atendidas em outro CDI.
10: Aproveitando a sua entrevista, como que está a expectativa dos estudantes, também dos servidores, para esse recesso escolar?
11: A expectativa é sempre muita, né? Tem toda uma preparação aí, é uma pausa durante o ano, que na verdade já está estabelecida no calendário também, de um ano para o outro. A gente garante os 200 dias letivos e tem essa pausa aí de um recesso, que é sempre importante dizer, né, Gil? Nós entendemos a necessidade da família, mas se a família consegue ajustar também o seu período de férias no trabalho para conciliar com o período de férias escolar, é muito bom, né? Porque também é um momento em que a família pode fazer essa pausa junto com a criança, junto com o estudante, preparar até uma programação diferente, que não implica necessariamente em maiores custos, mas só o fato de sair da rotina, de ficar um pouco em casa, assistir um filme, fazer uma receita, né? Isso é bem importante também para os nossos alunos, esse vínculo familiar, ele é importante, é necessário. Inclusive, eu gosto sempre de reforçar que a gente tem essa devolutiva dos nossos profissionais, do quanto é importante para aquela criança que faz essa pausa, que faz essa parada de recesso ao longo do ano, como ela volta diferente do recesso, né? Ela volta descansada, volta mais tranquila. Então a gente sabe que se é bom para o adulto, isso também é muito bom para a criança. E sempre que possível, né? Claro que a gente entende que tem família que não tem rede de apoio, mas tem muitas famílias que conseguem se organizar e fazem isso. Tanto é que nós temos a inscrição de 1.330 crianças, mas nós temos mais de 3.000 crianças na educação infantil. Então, boa parte das famílias consegue também se organizar e ou conciliar as férias, ou às vezes aquela ajuda da família, a avó, a madrinha, um tio, enfim, todo mundo ajuda e acaba pegando férias junto, né?
10: Quantos alunos atualmente atendem a rede municipal de ensino de Gaspar e quantos estarão entrando em férias, né? A partir de agora desse recesso escolar?
11: Nós temos na rede desde os bebês da educação infantil até os alunos do nono ano, quase 10.000 estudantes. Então são 18 CDIs, sendo que 17 estarão em plantão, e nós temos as 14 escolas e também a EJA que iniciarão esse recesso a partir de segunda-feira. E no dia 3 de agosto, então, todos retornam normalmente às suas atividades, né? Com a energia renovada, que possam aproveitar essa parada, essa pausa também, e voltar com força total aí para o segundo semestre do ano letivo.
10: Secretário, eu lhe agradeço pelas suas informações, a vocês, a educação, a toda a criançada, os estudantes, um bom recesso escolar, a gente volta a conversar assim que vocês retornarem ao trabalho. Tenham um bom dia e boas férias.
11: Muito obrigada, Gil, e lembrando, Gil, só fazendo aqui um adendo também, né? Que as escolas, o administrativo estará atendendo, caso a família precise de algum documento, algum atendimento, nós estaremos com o administrativo das escolas aberto, do CDI também, e Secretaria de Educação recessão também. Nós atendemos normalmente, CEMED não faz recesso, tá? E fico sempre à disposição para esclarecer qualquer dúvida. Muito obrigada.
10: Eu conversei com a secretária municipal da Educação de Gaspar, Andréa Nagel. Reportagem Gil Dias.
2: 8:01, ainda dá tempo, vamos trazendo aqui o levantamento que aponta que quase 35% dos brasileiros apostaram durante a Copa. E entrou em vigor novas regras para publicidades de betes. Já a doutora Cristina Martins estará presente aqui no Jornal Sentinela. Mas antes vamos então com a reportagem de Rita Sardi.
12: As televisões que transmitiram os jogos, além de plataformas digitais dos estádios e das redes sociais, se transformaram num mundo de publicidade das chamadas bets. Um levantamento da Fintech Clave apontou que a parcela de brasileiros que realizou apostas durante a Copa chegou a 34,8% da população, mais que o triplo do percentual registrado anteriormente. O deputado catarinense Jorge Guetem, do Republicanos, tem um projeto em tramitação na Câmara que busca restringir a divulgação de plataformas de apostas que operam sem autorização no país e responsabiliza quem promove esses serviços. Para o parlamentar, é preciso evitar que a paixão dos brasileiros pelo futebol seja usada para estimular apostas de forma indiscriminada.
13: Vivemos uma epidemia das bets no país. Muitas vezes a publicidade vende a sensação de ganho fácil, sem mostrar os riscos que existem por trás das apostas. Eu não sou contra as bets, mas sou contra a propaganda sem controle e contra as empresas que atuam fora da lei. Apostas deve ser entretenimento. As pessoas têm que saber que vão perder dinheiro quando apostarem. Não promessa de lucro fácil.
12: Aos moldes das peças publicitárias de cigarros, agora as peças das apostas online também estão obrigadas a exibir avisos sobre riscos associados ao jogo. A medida que passou a vigorar na sexta-feira, determina alertas obrigatórios, como o Ministério da Fazenda adverte: aposta não é investimento. Apostar pode causar dependência e apostar faz você perder dinheiro. O deputado Jorge Guetem disse que seu projeto reforça a campanha do governo, porque torna lei o que agora é apenas uma portaria. De Brasília, da Rede de Notícias Acaerte, repórter Rita Sardi.
2: 8:03, vamos ao intervalo comercial, depois tem entrevista ao vivo, a doutora Cristina Marques, da Maxi Marques Odontologia, já está presente, chegará aqui nos estúdios para entrevista ao vivo com o repórter Gil Dias, aguarde.
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4: 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Agora são 8:06. Muito bom dia para você, muito prazer, eu sou Gil Dias. 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Recebo aqui em nossos estúdios a doutora Cristina Marques, da Maxi Marques Odontologia. Doutora, bom dia, seja bem-vinda.
5: Bom dia, muito obrigada.
4: Doutora Maxi Marques Odontologia, essa clínica que todo mundo já conhece em Gaspar e região. São milhares e milhares de implantes já realizados aqui em Gaspar, está inclusive com um descontão especial na entrada. Conta pra gente que promoção é essa.
5: Exatamente, nós percebemos que a maioria das pessoas deixava de fazer o tratamento porque eles não tinham o valor da entrada do tratamento odontológico. Então, nesse mês de julho, nós estamos com condições bem especiais até dia 30 de julho para entrada reduzida, né? Então, o ideal é marcar uma avaliação, ir até a clínica, né? 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
4: O doutor, e após essa entrada reduzida, o parcelamento é negociável?
5: Com certeza. Nós trabalhamos com boleto, né, com a ViaCred, que é uma excelente parceira que consegue flexibilizar em até 60 vezes para o paciente, e também com cartão de crédito, né, e outras formas de pagamento.
4: E a pessoa, a partir da avaliação, já consegue ter uma noção do preço exato que vai pagar para fazer esse tratamento?
5: Isso, essa avaliação ela é bem completa, porque na clínica nós já temos a radiografia panorâmica. Então, todo o tratamento já é passado nessa consulta inicial, onde o paciente vai saber se tem tratamento de canal, restauração para fazer, implante dentário, e ele sai com um planejamento de uma reabilitação completa. Antigamente, os dentistas acabavam tratando apenas o dente que doía, né? O paciente escolhia o que tratar, e hoje a gente sabe que para um tratamento odontológico ter durabilidade, ele precisa ser completo, né? Uma reabilitação completa, e por isso que nessa consulta inicial ele já vai ter uma visão do todo.
4: É importante destacar, eu passei pela sua clínica, lá pela Maxi Marques Odontologia, que o atendimento é bem humanizado desde a recepção, aí são vários profissionais que vão fazendo essa avaliação. Porque, doutora, essa pessoa trata de repente um ou dois dentes e lá no outro lado da boca, ou para cima ou para baixo, tem outro dente com problema. Esse probleminha pode ocasionar outros problemas da dentição?
5: Isso que o paciente precisa estar bem consciente, né? Porque quando a mordida dele não está estabilizada, né? Por ter tratado só um lado e o outro ter ausência de dentes, ele acaba prejudicando o outro lado, né? Isso inclusive acontece quando o paciente tem os dentes muito tortos, né? Ele acaba desgastando mais um dente do que o outro. Então o ideal é a gente ter equilíbrio e o paciente mastigar dos dois lados de maneira igual.
4: Temperatura agora aqui no ambiente da Sentinela FM, temperatura marcando aqui na Coronel Aristiliano Ramos, 485, 17 graus. 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Se você quiser fazer qualquer pergunta, mande a sua mensagem escrita ou mensagem de áudio que a gente gente vai perguntar aqui para a doutora Cristina Marques. Doutora, e os implantes continuam ainda em crescimento aqui em Gaspar, em toda a região?
5: Sim, muita gente, né, acabou sendo mutilada por uma odontologia do passado, onde era frequente, né, qualquer coisa extrair um dente e remover esse dente. Então, hoje, muitas pessoas sofrem com a ausência ou de todos os dentes e usam aquela dentadura, né, ou perderam alguns dentes e usam aquelas de grampinho, aquelas de ferrinho, próteses móveis, e hoje eles querem segurança, né, num tratamento realmente que seja duradouro. E por isso o implante dentário acaba sendo a solução nesses casos.
4: E as pessoas hoje, elas pensam também na saúde ou mais na estética, doutora? Porque a gente vê muitas pessoas com implantes dentários, né?
5: Muito na saúde, tá? Inclusive, o ideal é que quem conviva com alguém de mais idade, né? Com algum idoso, observe também se ela tá conseguindo se alimentar com essas próteses móveis. Porque muita gente usa prótese móvel por 30 anos, 40 anos, ela começa a ficar solta na boca e o idoso para de se alimentar. Então é importante quem esteja no convívio dessa pessoa também consiga identificar isso e encontrar a solução para essa pessoa.
4: O doutora, e a partir dessa avaliação, vocês conseguem já dar um prazo que a pessoa começa a fazer o tratamento ou de implante e já ter um prazo para ficar pronto esse tratamento?
5: Sim, a partir do momento que ela aceitou ali as condições financeiras, né, para realizar o tratamento, ela vai passar por uma consulta de planejamento. E isso acho que é o grande diferencial também da clínica, onde todos os prazos vão ser conversados com o paciente, né? Explicar o que pode dar certo, o que pode dar errado, para que ele esteja bem ciente do tratamento. Quando não existe essa consulta de planejamento, muitas vezes ele acha que vai ser resolvido em um dia, dois dias, né? E cada tratamento é único, e é importante que ele entenda todo o processo para a gente chegar no resultado final e no desejo do que o paciente tem como sonho.
4: Em média, por exemplo, a pessoa que vai, acontece das pessoas trocarem todos os dentes de baixo e de cima numa só pegada, doutora?
5: Acontece bastante. E esse é o ideal, né? Reabilitar como um todo.
4: Olha só. E então, quem quiser fazer essa avaliação, precisa antes agendar com vocês, agenda horário, de manhã ou de tarde, vai lá. Quanto tempo dura essa avaliação inicial, doutora?
5: Em média, 45 minutos a uma hora. É bom ir com um tempo, assim, porque ele vai conhecer toda a estrutura da clínica, vai ser feito esse exame, né, essa radiografia, e a doutora vai parar realmente para ouvir, né, todas as expectativas do paciente em relação ao tratamento.
4: E existe algum impedimento que pode retardar esse tratamento inicial, porque existem doenças na gengiva, no osso da boca, existem alguns problemas que aparecem ou são vistos antes desse tratamento inicial?
5: Acontece, principalmente se o paciente perdeu os dentes há muitos anos e o osso dele às vezes já tá muito sequinho, né? A gente fala, né? Tá com a gengiva ali murcha. Aí ele não vai ter o osso suficiente para, por exemplo, conseguir um tratamento super rápido em 2-3 dias, né? Que é a carga imediata. Então, nesses casos, ele vai ter que esperar um pouquinho, né, para que tenha uma cicatrização ao redor do implante e ele possa, por exemplo, fixar um dente, uma prótese sobre esse implante.
4: Doutora Adriana, aqui do Bela Vista, pergunta o seguinte: eu uso prótese na parte superior, é possível colocar somente a parte superior porque os dentes de baixo estão bons?
5: Sim, perfeito. Geralmente a pessoa tem, né, um marcado ali com uma prótese móvel e na outra tá tudo certo. Então ela só faz a manutenção desses dentes naturais, né, e coloca os implantes na parte de cima.
4: A prótese, a chamada dentadura, está em desuso mesmo, doutora? Caiu da moda?
5: A gente só tem feito em pacientes assim que tem contraindicação médica, porque a gente sabe que a longo prazo aquilo ali não é a solução ideal pro caso dela.
4: E a senhora pega muitos pacientes que têm 10, 20, 30, 40 anos a dentadura?
5: Bastante, tá? E se parar pra imaginar, até gostaria de fazer um exercício em relação a isso, né? Como que era, por exemplo, o celular há 30, 40 anos atrás, né? Ou como era o carro que a gente usava 30, 40 anos atrás.
4: Falaram do celular em 95, quando surgiu aqui pela região, né, doutora?
5: Exatamente.
4: Quem é, vão lembrar, né?
5: E tem gente que tem a dentadura, a prótese daquela época, né? Olha, então, não tem tem como estar firme, não tem como estar bem adaptada, né? Sem provocar machucados, aftas. Então, muita coisa mudou e a odontologia também evoluiu. E hoje a gente sabe que uma prótese fixa com implantes, ela traz muita segurança, muito conforto para o paciente e que realmente é a solução definitiva para esse caso.
4: Doutora, se eu chegar hoje lá na clínica, eu consigo fazer uma avaliação e ter uma imagem de como vão ficar meus dentes a partir do tratamento, quando ele ficar pronto?
5: Isso é outra coisa muito moderna, né? Conseguir fazer uma simulação do sorriso.
4: Isso é simulação, é isso mesmo.
5: Isso é possível, né? Para quem não tem mais os dentes, para quem quer fazer lente de contato, para quem quer fazer um tratamento ortodôntico também. Quando a gente trabalha com os alinhadores invisíveis, né? Com aqueles aparelhos transparentes, a gente faz toda uma simulação no computador antes de mostrar para o paciente como que vai ficar esse resultado final.
4: Ô, doutora, e existe muito problema de pessoas que têm, por exemplo, a bochecha caída ou a parte dos lábios é bem mais visível. As bochechas também acabam afundando devido ao problema na dentição?
5: Com certeza, o dente ele dá um suporte, né, pro nosso rosto, e às vezes o paciente fica em busca, né, do creme ideal, né, do preenchedor ideal, de procedimentos estéticos no rosto, mas quem faz esse suporte, né, pro lábio, pra bochecha, acaba sendo o dente, e a ausência do dente ele deixa mais evidente, né, essa falta de sustentação.
4: O número de dentes dos dentes com implante, da dentição com implante, é igual aos dentes naturais, mesmo número?
5: Normalmente, com a prótese protocolo, a gente trabalha de primeiro molar a primeiro molar, que é aquele último dente, né, que serve para moer o alimento. Ele acaba tendo um pouquinho menos de dentes do que o natural, porque hoje a gente, né, o natural ele tem até o siso, que é um dente que nem se usa, né? E acaba siso, sendo removido.
4: E quem tem o siso precisa extrair durante o tratamento para implante?
5: Quando a gente faz a prótese protocolo, a gente precisa extrair todos os dentes, né? Uhum. Quando são isolados, aí depende de cada situação. Por exemplo, se o dente tem espaço na boca, a gente mantém o siso. Agora, dificilmente ele vai ter espaço. Aí, normalmente, a gente faz a extração, porque é difícil higienizar, a escova não alcança, o fio dental também é difícil o acesso. Então, é avaliado caso a caso.
4: Começando no dia, quantos dias mesmo, doutor, para ficar pronto se for fazer todos os dentes?
5: Se for fazer a prótese protocolo, a gente fala em até uma semana, mas normalmente em 3 dias já estamos entregando.
4: É bem rápido, né?
5: É super rápido. Pela facilidade, né, de já ter a tomografia dentro da clínica, esse exame 3D, né, que a gente avalia o osso do paciente, quando ele é feito em outra estrutura, em outra unidade, né, ele às vezes acaba levando 7 dias para ficar pronto, o paciente precisa marcar, ir até lá e acaba atrasando o tratamento, né? Na clínica nós fizemos no mesmo dia, aí o paciente faz a cirurgia e às vezes já prova os dentes no mesmo dia da cirurgia para entregar no outro ou no terceiro dia.
4: A gente sempre comenta aqui sobre o medo, né? Que as pessoas têm, independente se são homens ou mulheres, o medo que tem, especialmente da anestesia, doutora. Recebe muitos pacientes com esse medinho ainda?
5: Tenho bastante, mas eu acho que o medo financeiro ainda é maior, tá? E daí por isso que a gente tá com essa campanha em julho, né? Para que o paciente vá sem medo e realmente procure a solução pro caso dele.
4: E para começar o tratamento, é necessária a entrada, doutora?
5: É necessário uma entrada, né? Que antes girava em torno de 30% do valor do tratamento e com essa negociação que a gente conseguiu pro mês de julho, ela tá menor.
4: Olha só que importante, né? Importante que a pessoa que quer fazer esse tratamento agora tem mais essa possibilidade, né?
5: Exatamente, é para todo mundo fazer mesmo, né? E aproveitar a metade do ano para que até o final do ano já esteja tudo certo, esteja pronto, né? E com um sorriso que sempre sonhou.
4: E a pessoa que de repente não é correntista da ViaCred, como que faz, doutora?
5: Aí a gente vai conversar, entender a realidade dela, né? E propor o cartão de crédito ou o boleto, o que ficar melhor para as condições desse paciente.
4: É possível fazer uma boa negociação, então.
5: É possível, com certeza.
4: E a partir de que idade é indicado esse tratamento com o implante, doutora?
5: Normalmente, quando já parou o crescimento ósseo do paciente, ali pelos 18 anos. Daí a gente já consegue repor os dentes perdidos.
4: A gente ouve muito falar de pessoas que falam que tomaram muita medicação e por isso foram perdendo a força e o equilíbrio dos dentes. Acontece isso também?
5: Tem bastante paciente com esse histórico, né? E o que acontece é quando o paciente passa por uma situação delicada de saúde, ele passa a negligenciar a saúde bucal, né? Então dá a impressão que os dentes enfraqueceram na época ali por causa de medicamento, né? E normalmente é pela situação que o paciente estava vivendo. Então, nesse caso, se ele perdeu algum dente, né, a gente pode repor com os implantes dentários.
4: A senhora diz que a pessoa que, por exemplo, cuida menos dos dentes, escova menos, não dá uma atenção total, pode ter esse problema, então.
5: Exatamente, isso mesmo.
4: Olha só que importante. Eu estava observando a semana passada ainda, aqui em Gaspar, a gente está vendo muitas pessoas com implantes dentários, né?
5: Tá cada vez mais comum, né? Porque eu acho que um vai dando coragem pro outro, tanto que nas nossas redes sociais a gente colhe muito depoimento do paciente para que todos vejam que é um procedimento que é seguro, que não tem riscos, né? Tem muita gente que pensa que vai perder o implante, mas quando ele é bem executado, as chances de sucesso são muito altas, né? É um produto realmente em titânio, que é biocompatível com o nosso organismo, então dificilmente ele vai dar errado, ele tem uma taxa de sucesso de 95%, é uma taxa muito alta. Então é seguro fazer implante, e quando o pessoal vê que a comunidade tá fazendo, né? Que o vizinho tá fazendo implante, que tá bonito, aí ele vai se motivando.
4: E esses implantes, eles não deixam nenhum material aparente, como a prótese, né? São fixados realmente na parte óssea da boca.
5: Isso, são fixados, o implante ele é fixado dentro do osso, né? E a parte visível ali do dente, ela vai, né, do sorriso do paciente, então não fica visível.
4: E tem uma garantia, doutor, um tempo de duração dessa qualidade do dente que é colocado como implante?
5: Depende muito da escolha ali do material que o paciente vai fazer, né? Mas, por exemplo, o implante dentário, a marca que nós trabalhamos, ela dá uma garantia vitalícia. Então, o paciente precisa ir a cada 6 meses fazer acompanhamento radiográfico, né? Manutenção, se necessário. E quando, se acontecer qualquer coisa, a própria empresa repõe esse implante dentário, né? Então, praticamente zero riscos para o paciente. Em questão do dente, se ele escolher a porcelana, ela não tem modificação de cor, de formato. E o acrílico, ele tem uma vida útil em média de 5 anos.
4: E quanto à cor e o tamanho dos dentes, doutora? Como que funciona isso?
5: Geralmente é bem personalizado, né? Ou o paciente, ele vai mandar o dente de algum familiar que ele acha muito bonito, ou os dentistas, né, vão sugerir o que combina com aquele formato de rosto, né? Existem rostos mais ovais, mais triangulares e um dente específico para cada formato de rosto.
4: São muitos detalhes, né?
5: Como?
4: São muitos detalhes.
5: São,
4: né?
5: Detalhes, exatamente. E isso que dá naturalidade pro paciente, né? Durante uma época, o paciente, ele ficava com receio de ficar com um dente muito grande, de parecer até um cavalo, né? Alguns mencionavam.
4: É verdade.
5: Então, quando não tem esse olhar cuidadoso, né? Do que combina com ele, eu acho que acaba acontecendo essas distorções.
4: Mas esse dente muito, muito grande, geralmente acontecia com as dentaduras, né, doutora?
5: É, exatamente, porque o dente, ele precisa ser grande o suficiente para repor aquela perda óssea que o paciente teve, né? Então acaba se compensando no acrílico.
4: E a adaptação? A adaptação é rápida, doutora? Quando a pessoa coloquei os dentes, me olhei no espelho, ficou bonita, mas a sensação de estar com algo bem natural na boca é rápida ou demora para acostumar?
5: Eu percebo que varia de paciente para paciente. É como um sapato novo ou um óculos novo, né? Alguns pacientes vão se adaptar muito rápido e às vezes eles já estavam numa condição tão ruim, né? Uma saúde bucal tão debilitada que no primeiro dia ele já tá comendo quase de tudo. Agora, outros pacientes que já tinham muitos dentes, às vezes eles levam um pouquinho mais de tempo, mas geralmente um mês.
4: É claro que vocês devem ter lá com os profissionais uma pesquisa de satisfação. Quanto por cento em média é a satisfação de pessoas que fizeram implante dentário na Max Marques?
5: Olha, eu diria muito próximo de 100%. Realmente o paciente sai realizado com esse tratamento.
4: E a procura atualmente é mais por homens ou mulheres?
5: Existem os dois gêneros, acho que também de uma maneira muito equilibrada. Houve uma época, né, que as mulheres eram mais atentas a isso, mas hoje os homens, eles já estão mais motivados a procurar um tratamento duradouro.
4: Olha só que importante essa informação, né, doutora? E as pessoas hoje em dia, eu creio que estão se cuidando cada vez mais da saúde, né, doutora? Porque o dente é saúde, a pessoa que não tem a dentição boa acaba se alimentando mal, aí tem problema de estômago, dor de cabeça, cabeça, vai no médico, toma remédio, analgésico e de repente não está nem se atentando que o problema está nos dentes.
5: Exatamente, a solução era muito mais fácil do que ele imaginava, né? Às vezes fica tentando encontrar algo na cabeça, tomando medicação à toa, e a solução é repor às vezes um dente perdido, né? Que acaba sobrecarregando a articulação desse paciente.
4: Adolescente pode fazer o implante, doutora?
5: A partir dos 18 anos daí.
4: 18 anos.
5: Isso. Normalmente ali na adolescência a gente vai trabalhar primeiro com um aparelho ortodôntico, né? Dificilmente o adolescente tem os dentes todos bem posicionados, né? E aí depois que ele passar dessa fase ele vai colocar o implante dentário.
4: Tem que corrigir primeiro a tensão, então.
5: Isso.
4: Como é que funciona? A arcada dentária que corrige? Como
5: isso,
4: é?
5: Exatamente. Isso é bem importante porque o implante, depois que ele é fixado no osso, ele não muda mais de posição. Então o paciente precisa corrigir primeiro a mordida dele, né? Estabilizar para depois fazer o implante, porque ali vai ser a posição que ele vai ficar.
4: Olha só que importante. Doutor, e quem quiser falar com vocês, melhor é mandar uma mensagem antecipadamente, ligar para a clínica, como que funciona?
5: Isso, nós gostamos de atender bem o paciente, então é importante que ele tenha um horário agendado, né, para que a gente consiga dar essa atenção para ele. 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
4: Quem está nos ouvindo e de repente quer dar uma conferida nos vídeos e fotos, pode encontrar até pessoas que ele conhece lá nas redes sociais da Maxi Marques.
5: Isso, aí vai dar um pouquinho mais de coragem, né?
4: É verdade, né? A gente vê que as pessoas saem de lá extremamente animadas e felizes, né?
5: É, a gente faz questão de celebrar esse momento com o paciente porque é uma transformação na vida dele, né? Geralmente antes ele tinha dificuldade de comer, por exemplo, um churrasco, e agora tem o Dia dos Pais chegando, né? E às vezes o filho tá ali procurando uma meia para dar pro paciente, e o que ele quer é voltar a comer aquele churrasco, se alimentar bem com a família, e colocar implantes dentários vai devolver aí essa satisfação para ele.
4: E a mordida, doutora, logo após a implantação, a mordida é firme mesmo, ele consegue morder? Vamos supor que mordeu um torresmo, ele consegue morder, doutora?
5: Ele vai conseguir comer tudo que ele comeria com os dentes, então mesmo cuidado que a gente precisa ter com os nossos dentes, né? De comer uma goiaba, um torresmo, com calma, né? Ele também vai precisar com os implantes, mas a questão de conseguir moer o alimento, ela é muito similar aos dentes naturais, diferente dessas próteses móveis, né? Onde o paciente só tem 20% de força da mastigação, então é muito pouco,
4: é,
5: né?
4: É tão baixo assim,
5: hein? É super baixo, o paciente às vezes acha que ele tá acostumado, né? Que ele consegue comer de tudo, alguns falam que comem até cana, mas eu tenho certeza que não é a mesma sensação, né? A mesma força dos dentes naturais.
4: Até porque a prótese tem um céu da boca postiço, né, doutora?
5: Isso, e aí isso atrapalha,
4: né?
5: Demais, o sabor do alimento, né? Porque fica um plástico ali cobrindo o céu da boca, e com os implantes ele tem todo esse céu da boca livre, né? Pra sentir realmente a textura do alimento, o gosto do alimento.
4: Quem quiser conferir, a gente observa que tem pessoas nos vídeos de vocês e fotos ali, pessoas de todas as idades, homens e mulheres.
5: Isso mesmo. Às vezes o paciente pensa assim, eu já vou morrer, né? Eu tenho 70 anos, 80 anos, tenho pouco tempo de vida. Mas o importante é viver bem esses últimos anos de vida, né? E não existe limite máximo para fazer o implante.
4: E um dado importante dos anos 88 para cá, você que está nos ouvindo, a expectativa do brasileiro aumentou em 30 anos. Eu lembro que quando eu era criança, homens da minha idade eram considerados já velhos. Era com 50 anos, era velhinho, já estava idoso. E agora não, né? Eu tenho tios com 90,
5: olha,
4: 88
5: só.
4: E tão bem. Então, assim, a expectativa de vida aumentou. E se você tem 50, 60, 70 ou mais de 70, meu amigo, minha amiga, dá para procurar a doutora Cristina e fazer ainda um tratamento dentário e ficar ainda mais bonito, mais jovem, porque o sorriso é a porta de entrada de qualquer pessoa, né, doutora?
5: Exatamente, até os 90 anos, tá? Esse mês também, dia 26, é o dia dos avós, né?
4: Olha só.
5: Então, essa imagem que a gente tinha, né, de quem tinha 50 anos, do velhinho ali, né, fraquinho, hoje mudou muito, né? Hoje, quem tem 50 anos, 60 anos, ainda tá ativo, tá trabalhando fora, tá querendo, né, se alimentar bem, ter segurança, ter autoestima, e ele consegue com os implantes dentários.
4: Doutora, uma pergunta aqui, o Bruno pergunta o seguinte, bom dia, Gil, quem é fumante corre o risco de rejeição do implante? Obrigado.
5: quem é fumante, ele tem uma cicatrização prejudicada, né? Então, pode ser que ele tenha feito o implante e não aconteça uma cicatrização ideal ao redor desse implante e ele precise refazer o implante. Não é chamado de rejeição, né? É uma não formação óssea, mas pode acontecer sim, principalmente em fumantes.
4: E durante o tratamento, precisa deixar de fumar, doutora? Pode fumar?
5: É o ideal, tá? Pelo menos nos 3 primeiros meses iniciais, né? Que acontece essa cicatrização completa, o cigarro pode prejudicar a cicatrização.
4: Porque a gente não fuma, tudo certo, né? Mas o cara que fuma, ele sente necessidade. Eu tenho colegas de imprensa, viu? Que e vozes belíssimas que sobrou um tempinho e vão fumar.
5: É muito comum, né? E nós temos muitos pacientes que fumam, alguns deixam de fumar, então às vezes é até um incentivo, né? Pra deixar desse hábito ruim, e outros eles fumam, né? E depois tem que passar de novo pela cirurgia, não tem jeito.
4: Dá pra reunir o útil ou agradável, né, doutora?
5: Exatamente.
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4: Olha só, tá dado o recado, doutor. Eu lhe agradeço pela sua participação, são informações muito relevantes, importantes para a comunidade. 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Se precisar, manda mensagem pra gente aqui, que com certeza a gente recomenda a Maximax Odontologia, a maior e melhor clínica de Gaspar região, para você fazer o seu tratamento dentário. Doutora, muito obrigado, bom trabalho e boa semana.
5: Muito obrigada e uma ótima semana a todos.
4: Eu conversei com a dentista doutora Cristina Marques, da Maxi Marques Odontologia. Assim encerramos a entrevista do dia. Na sequência vem aí o Contatos com a Cidade. Grande abraço e até mais.

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3: Alô, moçada, bom dia, bom dia. É segunda-feira, dia 20 de julho de

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1: e música no ar. Bom dia, gente. Estamos chegando com o Contatos com a Cidade. Até às 11h40, eu, Gil Dias, lhe faço companhia aqui em 97.9. Você que está ligado em Gaspar, em toda a região do Vale do Itajaí e também litoral norte de Santa Catarina, aquele bom dia especial. Bom dia para você que está ligado com a gente também pelos aplicativos de internet. E aí, meu amigo, e aí, minha amiga, tudo bem? Tudo certo? Como foi seu fim de semana? Se aproveitou, descansou, conta pra mim. A partir de agora, o WhatsApp liberado é o 988-380192. 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Ó, a partir de agora tem brinde pra você, oferecimento da Laís Presentes. Quer participar? Manda seu nome completo, bairro, cidade ou seu áudio para o 988-380192. Onde quer que você esteja, você pode mandar o seu recado, oferecer a sua música. E aí, meu amigo, e ontem você curtiu o final da Copa do Mundo? Está torcendo para quem? Para Argentina ou para Espanha? É, deu Espanha. Acabou a Copa do Mundo, vida volta ao normal e a gente segue por aqui levando o melhor da música brasileira. Claro, durante o nosso contato com a cidade, as informações necessárias do trânsito, as informações do Corpo de Bombeiros e muita animação para você ficar bem animado, bem animada na sua manhã de segunda-feira. Temperatura hoje pode ser que pode chegar a 29 graus, por enquanto 17 graus aqui no centro de Gaspar, Santa Catarina. Astral lá em cima para começar. Vamos começar com Henrique e Juliano. Bom dia, gente.
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0: Platina FM, 70 anos fazendo parte da sua história. Grupo Menos é Mais e Natan, pela última vez. Antes teve Henrique e Juliano, Recaídas. Tô esperando a sua mensagem pelo 988-380192, desejando para você um bom início de semana, um bom início de trabalho. Muita gente trabalhando desde a madrugada. E as amigas costureiras, costureiros, faccionistas, a você da indústria que está trabalhando e curtindo a Sentinela FM, um grande abraço, uma boa semana e um bom trabalho. É você do comércio também, tá ouvindo a gente? Seja bem-vindo, seja bem-vinda. Seguimos em frente até as 11:40. A você, dono de casa, tá em casa dando aquela geral do início de semana. A você, vovô, a você, vovó, também ligada, ligado com a gente. Seja bem-vinda. Seguimos em frente com o melhor da música brasileira, atualizando as informações aqui no nosso Contatos com a Cidade. Sentinela FM 8:48.
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8: Gente, hoje é segunda. Boa semana pra você. Segunda-feira, 20 de julho de 2026. Eu sou a Suzy Luiz e tô chegando com as previsões astrais pra esse dia 20 de julho. Vida longa pra quem dá mais um giro em torno do sol. Quem faz aniversário no dia 20 de julho é do signo de Câncer, com uma personalidade do signo de Virgem. São pessoas mais sociáveis, populares, com facilidade pra fazer amigos. Tudo de bom, então, pra você. Canceriano, canceriana, que faz aniversário hoje, 20 de julho. Áries, Touro e Gêmeos. Oi, Áries, nascidos de 21 de março a 20 de abril. Boa semana, Áries. Procure organizar bem as tarefas para garantir que você vai cumprir tudo sem atropelos. Boa fase para ganhar dinheiro. No amor, você vai saber bem aquilo que quer. Cor para hoje, pink. Números da sorte 54, 99 e 27. Touro, nascidos de 21 de abril a 20 de maio. Touro, encare as tarefas com disciplina. O seu empenho no trabalho pode render uma grana. Você pode se envolver com alguém conhecido. Apoie projetos do seu par. A cor para hoje é o verde. Números da sorte 91, 28 e 37. Gêmeos, nascidos vencidos de 21 de maio a 20 de junho. Gêmeos, você pode negociar hoje algumas melhorias com os chefes. Papos descontraídos facilitam a paquera. Cuide de quem você ama. Cor para hoje: azul, números da sorte 47, 83 e 20. Eu já volto e falo com Câncer, Leão e Virgem. Mais um bloco de previsões.

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3: Agora 8h54, muito bom dia, seja bem-vindo, seja bem-vindo até 11h40. Eu, Gil Dias, na comunicação aqui no Contatos com a Cidade, hoje, excepcionalmente, nessa manhã de segunda-feira, dia 20 de julho de 2026. Pois é, gente, metade do ano já se foi, né? E você? Tem muitos planos ainda para esse ano, né? Após a Copa do Mundo, aí vai afunilando, né? O pessoal vai esperando já aí chegar aí a temporada de férias. Logo, logo as crianças voltam das aulas. Quando você vê, já é setembro, outubro, novembro e dezembro, né? O ano vai passando rapidão, né? Que maravilha. Seguimos em frente, tocando aqui o melhor da música brasileira e atendendo também a sua participação. Com a gente está a Luzia Isabel Vipio, lá do Baú Central em Ilhota, participando com a gente. Grande abraço. A Mandadão do Baú Central também está ligada. William Vipio do Baú Central em Ilhota também sintonizado com a gente. A Luciana Vipio de Amorim, da margem esquerda. Beijo, minha amiga. Seja bem-vinda. Obrigado pelo carinho da sua audiência. A Sueli Bittencourt. Alô, Sueli. Tá ligada com a gente. Do Arraial do Ouro. A Maria Paulina Vaz do Coloninha. Tá ligada com a gente. Grande abraço. Tá com a gente aqui também. Deixa eu ver quem tá mandando o recado. Tem que mandar o nome, viu, pessoal? Mandar o nome aqui. Tem uma mensagem só de Jesus aqui, mas eu não entendi quem é a pessoa. Então tá bom, manda pra mim, tá com a foto aqui, a mulher abraçada com o Messi, é isso? Deixa eu ver aqui, deixa eu entender essa mensagem. É isso mesmo, né? A moça aqui, né? E usou a IA, ficou legal, viu? Mas a Argentina não ganhou a Copa. A Márcia Girardi está com a gente no Santa Terezinha. Beijo, minha amiga, seja bem-vinda. Leonardo Martendal está sintonizado com a gente. Leonardo sempre ligado também com a Sentinela FM no bairro 7 de setembro. Fala, Pedro Nicoletti. Bom dia, Pedro. Tudo bem, Pedro?
4: Bom dia, meu amigo Gil. Me coloca aí nesse sorteio desse brinde da Laís presente. Pedro Nicoletti, do bairro Mais Esquerda. Obrigado, abraço, meu amigo.
3: Valeu, Pedro, abraço, amigo. Boa semana, obrigado pelo carinho da audiência. Ana Maria Teixeira, vamos ligar com a gente. Seja bem-vinda, Ana. A Marlida Trindade está ligada na margem esquerda, pedindo o mãe Henrique Juliano. Depois eu toco para você, Marli. Obrigado pelo carinho da audiência e boa semana. A Maria de Lourdes do Gaspar Mirim também está ligada com a gente. A Rosana Heinrich, do bairro 7 de setembro. Bom dia, Rosana. O mano do Gaspar Mirim, fala. Cheiro velho, tudo bem, mano? Abraço, meu amigo, seja bem-vindo aqui também ao nosso Contatos com a Cidade.
5: Bom dia, Gil, ótima segunda-feira pra nós. Toca música e querido do violeiro, me põe no sorteio, ofereço lá pras meninas da facção da Ita, da Márcia, Paes, pra Zilda, pro Enéas, pra Soraya, pra Lene, pro Betão, pra Madalena, todos meus amigos.
3: Valeu, Ivonete, beijo pra você, minha amiga, lá do bairro Mateus, tá ligada com a gente. Bom dia, aqui é Genaína Garcia do Santa Terezinha, quero participar do sorteio e pedir uma música. Aqui você manda, Genaína, tá rodando. Onde anda você? Rio Negro e Solimões.

0: Sentinela FM, 70 anos fazendo parte da sua história. A canção das gêmeas Maiara e Maraísa, Vai Lá. Antes teve Rio Negro e Sorimões, Onde Anda Você. Estou esperando a sua mensagem, 988-380192, valendo hoje um brinde da Laís Presentes, a loja do Alemão, aqui na Coronel Aristiliano Ramos. Bora lá, mandar o seu nome completo, bairro, cidade, para o 988-380192. Alô, meu amigo Alvino Félix de Blumenau, tá ligado com a gente lá no bairro Vela Central. Abraço, amigão, seja bem-vindo e obrigado pelo carinho da sua audiência. Alô, Raquel de Itajaí, também ligado com a gente, trabalhando e curtindo a Sentinela FM lá em Praia de Cabeçudas. Intervalo comercial rapidinho e eu volto já já com mais participações e mais música bonita pra você aqui no Contato com a Cidade.
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0: Com você, mais uma receitinha chegando aí. Vamos lá, papel e caneta na mão, anote os ingredientes. Nossa receita de hoje, asinha de frango na cerveja. Ingredientes: 3 colheres de sopa de azeite, 2 dentes de alho amassados, 1 cebola picada, 1 quilo de asinha de frango, 2 tomates picados, 2 cubos de caldo de galinha, 2 colheres de sopa de cheiro verde picado, 1 lata de cerveja e sal a gosto. Vou repetir os ingredientes, confere comigo. 3 colheres de sopa de azeite, 2 dentes de alho amassados, 1 cebola picada, 1 quilo de asinha de frango, 2 tomates picados, 2 cubos de caldo de galinha, 2 colheres de sopa de cheiro verde picado, 1 lata de cerveja e sal a gosto. Modo de preparo: em uma panela, coloque o azeite, o alho, a cebola e leve ao fogo médio, deixando fritar até dourar. Acrescente o frango e deixe refogar por 10 minutos, mexendo de vez em quando ou até dourar por igual. Adicione os demais ingredientes e deixe cozinhar, mexendo de vez em quando por mais 20 minutos ou até quase secar a cerveja. Retire do fogo, acerte o sal se necessário e sirva em seguida. Tá aí nossa receitinha de hoje, asinha de frango na cerveja. Até a próxima e bom apetite!
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3: O trânsito de veículos tem limitações nesta segunda-feira na Ponte Anita Garibaldi, na Rodovia Federal BR-101, em Laguna, no litoral sul de Santa Catarina. A estrutura foi reaberta após interdição para manutenção emergencial, mas análises técnicas continuam nos próximos 60 dias, conforme a concessionária CCR Via Costeira. O tráfego foi liberado com velocidade máxima de 50 km por hora e restrição para veículos com cargas excedentes. Começa nesta segunda-feira o período de realização das convenções partidárias que oficializam as definições dos candidatos dos partidos e federações para as eleições 2026. O prazo para as deliberações vai até o dia 5 de agosto, conforme o calendário eleitoral. Condições do tempo para esta segunda-feira em Santa Catarina com a meteorologista da ACAERT, Daniele Lima.
4: Predomínio do sol na maior parte de Santa Catarina. As temperaturas seguem elevadas.
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3: Maravilha, gente. 9:11, seguimos em frente. Bom dia. Bom dia para você que está passando por Gaspar com seu carro, seu caminhão, seu ônibus. Está trabalhando aí nas entregas. Pessoal dos aplicativos também. Minha amiga Adriana. Alô, Adriana. O aplicativo está circulando no bairro Bela Vista, indo para Blumenau e também curtindo a Sentinela FM. Obrigado pelo carinho da sua audiência. Seja bem-vindo e boa sorte. Depois eu toco a sua música, minha amiga. Beijo para você, Adriana. Boa viagem para você e bom retorno, né? Boas corridas, os aplicativos trabalham muito hoje, né? Oswaldina Rangel tá ligado com a gente, grande abraço, saudações espanholas pra você e pro Brasil. Tá bom, querida Oswaldina, a do bairro Matheus era torcedora da Espanha ontem, né? Foi dividida essa torcida, né? Entre Argentina e Espanha, brasileiros se dividiram, é claro que a Espanha foi superior, todo mundo acompanhou e foi a campeã da Copa do Mundo 2026. E o Brasil caiu nas oitavas, né? Daqui a pouquinho, o nosso amigo Miguel Vilvoc, do Departamento de Esportes, trará todas as informações desses jogos finais da Copa do Mundo 2026. A Silvete da Silva, e Silvete do Poço Grande, tá ligada com a gente, grande abraço, seja bem-vinda. Palmir Bornausen, tá ligado no Gaspar Mirim, abraço meu amigo, seja bem-vindo e boa sorte. Bom dia, sou a Lenita Soares, do bairro Santa Terezinha, quero participar do sorteio. Tá bom, minha amiga. Beijo pra você, Lenita. A Rosane Bruno da Silva, tá ligada com a gente, quer participar do sorteio e quer colocar também o nome do esposo, José Carlos da Silva, galera do Gasparinho. Abraço, gente boa. Maísa Vípio de Amorim, da Margem Esquerda, também ligada com a gente. Francisco Sansão do Arraial do Ouro, tá ligado com a gente. Abraço, Francisco, seja bem-vindo. Fábio Bernardes, tá ligado aqui, dando uma corrida e curtindo a Sentinela FM. Em assim é bom, né, Fábio? Abraço, meu amigo, seja bem-vindo, tá sempre sintonizado com a gente, o Fábio Bernardes. Abraço, amigão, e boa sorte aqui no sorteio. A Marli da Trindade, da Margem Esquerda, pediu e está ouvindo. Henrique Juliano.

o som do Luan Santana e Zezé de Camargo e Luciano, Inquilina de Violeiro. Antes teve Henrique e Juliano, Última Saudade. Tô esperando a sua mensagem, viu? 988-380192. Tem pra você hoje um brinde especial da Laís Presentes. Aproveita e manda o seu áudio também para o nosso WhatsApp. Manda o seu recado para quem você quiser aqui na programação da 97.9. Grande abraço a você que está se ligando agora, que está ligando o radinho agora e curtindo a Sentinela FM. Minha amiga Lise, aqui do centro, ligou o rádio agora, que está também trabalhando e curtindo a 97.9. Sentinela FM 919.

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Boa semana, pessoal. Eu tô de volta nessa segunda-feira em mais um bloco de previsões astrais. Agora eu falo com Câncer, Leão e Virgem. Câncer, nascidos de 21 de junho a 21 de julho. Câncer, trabalhar em equipe é uma ótima opção. Encurta o dia com as pessoas que você ama. Namoro recente tem chance de ficar mais sério. A cor para hoje é o roxo. Números da sorte 21, 63 e 93. Leão, nascidos de 22 de julho a 22 de agosto. Leão, faça contato com quem é mais próximo. Você vai estar mais para o namoro do que para aventuras. A cor para hoje é o azul, números da sorte 94, 85 e 40. Virgem, nascidos de 23 de agosto a 22 de setembro, invista nas mudanças que você deseja, Virgem. Vai querer estabilidade no emprego e Mercúrio traz ideias para você ganhar dinheiro. A temperatura sobe na intimidade. Cor para você azul marinho, números da sorte 59, 68 e 23. Eu já volto e falo com Libra, Escorpião e Sagitário em mais um bloco de previsões.

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4: Agora 9:27, seguimos em frente. Obrigado pelo carinho da sua audiência. 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
4: Valeu, Deise, a Deise da Minha Casa Enxovais. 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Abraço, Deise. Bom trabalho, minha amiga. A Maria Madalena Roncalho tá ligada no bairro Barracão. Beijo para você, seja bem-vinda. O Bruno Ror tá ligado com a gente. Grande abraço, amigão. Tá pedindo Ana Castela daqui um pouquinho. Eu toco para você. Heloísa Lana, se possível, toca a música Menininha para nós da facção da Ita e para todos os ouvintes. É claro, seu pedido é uma ordem, Heloísa, beijo pra você, seja bem-vinda e boa sorte aqui no sorteio também. Edinaldo do Baú Baixo, tá ligado com a gente lá em Ilhota, obrigado, seja bem-vindo e boa sorte aqui no sorteio também.
6: Bom dia, Gil, tudo bem com você? Ô, Gil, toca ali pra mim com o Mike e Lian, Deus e eu, ofereço aqui pro meu esposo Arthur. E nós temos aqui no trabalho, trabalhando com toda a saúde. Beijão.
4: Valeu, Marli. Felicidade para você, pro Arthur e tudo de bom, viu? Boa semana e bom trabalho. Fique na lida que é melhor assim.
7: Oi, Gil, bom dia. Tere França, volto, Gasparinho. Quero participar do sorteio. Toco uma música com o Jorge Matheus. Beijo.
4: Alô, Tere, levanta o som. Jorge Matheus, inesperado.

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A música de Jean Giovanni, Quem Será? Antes teve Jorge Mateus, Inesperado. Tô esperando a sua mensagem, viu? 988-380192. Para você mandar o seu recado, não esqueça nome completo, bairro, cidade, para você aproveitar e participar do sorteio de um brinde especial da Laís Presentes, a loja do Alemão, na Coronel Aristiliano Ramos, aqui no centro de Gaspar. Grande abraço a você que está ouvindo a gente desde o início da madrugada, acompanhando os programas que estão rolando desde a madrugada aqui na Sentinela. Você, nosso ouvinte do dia a dia. Que maravilha, né? Segunda-feira, temperatura agora 18 graus aqui no centro da cidade. Hoje devemos chegar à máxima de 29 graus. É a temperatura de verão praticamente no inverno brasileiro, né? Mas daqui um pouco esfria de novo. Temos que ficar atentos e levar a jaqueta junto, né? Porque quando menos pensa, aí muda o tempo e dá aquela esfriadinha, o que é normal no inverno. 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
5: Era a entrega dos boletins. Quem não se lembra? E eu muito, muito emocionado com aquele boletim na mão. Pai! O que foi, rapaz? O senhor já lembra que o senhor me prometeu, pai? Que se eu passasse de ano, o senhor ia me dar uma bicicleta? Me lembro, filho. Pois é, pai. Não vai precisar.
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1: Agora 9h45, já estamos de volta com o nosso Contatos com a Cidade, com o apoio da Cooper Super Gaspar, na rua Prefeito Leopoldo Chirã, 691, no bairro Coloninha. Grande abraço a você que está se ligando com a gente em toda a região e está curtindo aqui a nossa programação nessa manhã maravilhosa. Alessandra Silva tá ligada com a gente. Beijo, minha amiga, seja bem-vinda. A Cláudia da Trindade, da Marcha Esquerda, Hélio Maridão, Hugo Borges Varela também ligado com a gente, grande abraço, sejam bem-vindos. A Rosa Degan tá ligada com a gente, abraço minha amiga, está no sorteio, seja bem-vinda. Ivone Costa, alô Ivone, Ivone Bornaus em Costa, a Margot Beatriz da Costa, o Antônio Gustavo da Costa, estão ligados com a gente, grande abraço, bom dia Gil, Deus parabéns pro meu filho Davi que está de aniversário hoje, o pai da Margot Beatriz. Então tá bom, alô Davi, parabéns Davi, felicidade Davi, muitos anos de vida. Aí sim, né? Fazer aniversário na segunda-feira é muito bom. Parabéns ao Davi, felicidade, muita paz, muita alegria, muita saúde e muito alto astral. Pessoal se ligando com a gente também lá em Navegantes, o Biratã. Fala Biratã, tudo bem meu amigo? Fala Ronaldo. Ronaldo César Vieira também está ligado no Santa Terezinha. Abraço meu amigo, seja bem-vindo.
2: Bom dia Gil. É o Cândido aí, bom dia, uma semana abençoada pra todos. Cadê o Léo? Tá doente de novo? Hoje, ontem, nós fomos lá no Alto do Baú, lá no restaurante Bem Caipira. Rapaz, eu recomendo, tá?
1: Ah, não pode fazer propaganda de graça aqui, Cândido. Tem que pagar pra fazer a propaganda, Cândido. Não me comprometa, meu amigo, não me comprometa. Aí é propaganda de graça, aí não pode, aí o chefe briga comigo.
3: Bom dia, Gil. Aqui é o Maicon, do bairro Volta Grande de Brusque. Gostaria de oferecer a música Brasília Amarela, dos Mamonas Assassinas, pro pessoal da Bateia, Barracão, Volta Grande, pro todos os ouvintes da Rádio Sentinela. Valeu, uma ótima segunda-feira. Boa semana pra todos. Tchau, obrigado.
1: Atenção, criança. Valeu, Maicon, essa é boa demais.
4: Quatro, já vai. Já, já.

0: Xiu, aqui é Inês novamente. Escuta, Gil, eu queria oferecer uma música pro meu genro, fiz aniversário ontem, então quero uma música com Chitãozinho Chororó, Jeito de Cowboy. Se eu for...
1: Alô, genro da Dona Inês, Chitãozinho Chororó, parabéns, amigo, felicidade, muitos anos de vida.

0: pra recordar Chitãozinho e Chororó, pura emoção. Antes teve Mamonas Assassinas, a música foi de 1995, Brasília Amarela. E você, meu amigo, e você, minha amiga, tudo certo por aí? Tá trabalhando? Começou bem animado a segunda-feira, bem animada, tá aí no batente desde o início da manhã, início da madrugada, em Gaspar e região, setor têxtil muito forte, muita gente acorda cedinho e vai para o batente, começa a trabalhar e trabalha até de tarde, muitas costureiras vão até de noite na labuta do dia a dia. Vamos atualizar agora as informações atendidas pelo Corpo de Bombeiros, as ocorrências atendidas pelo Corpo de Bombeiros Militar. Alô, Sargento Gil, bom dia.
1: Manhã de segunda-feira, muito bom dia, meu xará Gil Dias, bom dia, ouvintes do programa Contatos com a Cidade, nesta manhã de segunda-feira. Confesso aí que tô feliz, né? Porque a Argentina não levou a Copa, apesar de toda a teoria da conspiração, a Espanha acabou ficando aí com o título, deixando o futebol de lado. Quero aproveitar e mandar um abraço pro seu Ricardo Castro, ele é proprietário da empresa Fibra Plástica, que faz caiaques ali na rua Pedro Schmidt Júnior, no bairro Macuco. Na quarta-feira passada a gente foi até lá com a BTR-63, que ele fez um reparo nas escadas ali que dá acesso à cabine do motorista, tava rachando ali um dos degraus, e ele prontamente fez o reparo pra gente. Ficou maravilhoso esse reparo. Obrigado aí, seu Ricardo, que Deus aí proteja o senhor, toda a sua família, e que a sua empresa aí prospere nesse ano. E o Corpo de Bombeiros atendeu nas últimas 48 horas, um total de 7 ocorrências. No sábado tivemos um acidente de trânsito sem gravidade, 2 casos de origem clínica e um fogo em vegetação. No domingo tivemos 3 ocorrências, sendo 2 casos de origem clínica, também um fogo em vegetação. Esperamos aí que todos tenham uma semana abençoada, um beijo no coração e até amanhã, querendo nosso Deus.
0: Valeu, Sargento Gil, obrigado, bom trabalho. Daqui a pouquinho a gente vai atualizar também as informações que estão acontecendo na cidade. E é claro, tem muito mais música para você após o intervalo comercial. 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
5: Esse foi o Mundial dos Recordes. E o astro francês Kylian Mbappé gravou de vez o nome dele no topo do futebol global. O camisa 10 confirmou a artilharia isolada desta edição de 2026 ao balançar as redes 10 vezes ao longo da competição. Os dois últimos dele foram na disputa do terceiro lugar, em que a França perdeu o jogo, mas marcou 4 gols. Ele garantiu a chuteira de ouro, mas o feito do atacante de apenas 27 anos é ainda maior. Ele chegou à impressionante marca de 22 gols em apenas 3 edições do torneio de seleções e se isolando como o maior goleador de todos os tempos da história da competição. Eu sou Melina Calduro, de Nova York, para o AKERT em Campo.
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0: Visões astrais por aqui, agora falo com Libra, Escorpião e Sagitário. Libra, nascidos de 23 de setembro a 22 de outubro, pode chegar uma grana por meio de herança ou gratificação, saiba como usar. A lua indica que vai ser fácil se envolver com quem deseja. A cor para hoje é o lilás, números da sorte 87, 69 e 24. Escorpião, nascidos de 23 de outubro a 21 de novembro, sol desperta o desejo de construir um futuro seguro. Ótimo dia para tomar conta dos estudos, há chances de você encontrar alguém especial. A cor para hoje é o branco, números da sorte 97, 43 e 25. Sagitário, nascidos de 22 de novembro a 21 de dezembro. Sagitário, investir no aprendizado é uma ótima forma de progredir. Faça cursos e treinamentos. A sua criatividade vai ser maior. A cor para hoje é o cinza, números da sorte 26, 89 e 53. Eu já volto com o último bloco das previsões e falo com Capricórnio, Aquário e Peixes.
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3: Agora 10:06, temperatura em elevação aqui no centro de Gaspar, Santa Catarina. Que bom estar aí fazendo a trilha sonora dessa manhã maravilhosa de segunda-feira. Previsão do tempo hoje pode chegar a 29, agora estamos com 21 graus aqui no centro de Gaspar. Quero participar do sorteio, sou da margem esquerda da rua Pedro Simo, meu nome é Alice. Valeu Alice, boa sorte minha amiga, seja bem-vinda. Antônio Stiller da margem esquerda também tá ligado com a gente, a Sônia Maria Pofo, fala Sônia. A senhora mandou um áudio pra gente aqui.
6: Oi Gil, bom dia, bom dia, um bom começo de semana aí pra nós. Coloca eu aí no sorteio, Sônia Maria Pofo, da rua Arthur Pofo, bairro Bom Jesus, aquele abraço.
3: Valeu Sônia, minha amiga, abraço pra você, seja bem-vinda, obrigado pelo carinho da audiência. Elvia de Pinho, tá ligada com a gente na rua Pedro Simon, também na margem esquerda, a Cíntia Lancera, fala Cíntia, tá ligada com a gente, obrigado, seja bem-vinda, aqui o nosso Contatos com a Cidade. Fala Vinícius.
7: Bom dia, tô vendo a Sentinela, bom dia Gil Dias, segundo, hoje estão de férias, beleza?
3: Aí sim, né, Vinícius? Boas férias, meu amigo. Parabéns e pelas férias. É bom, férias é bom tirar.
8: Bom dia, Gil. Hoje é você? Toca a música aí pra nós poder, José. Cadê você?
3: Opa, essa é boa.
8: Aparecer lá pra Correca, lá pra Inês, pra Lourdes, lá pra Marli, pra Terezinha, a dona Terezinha, o seu Nivaldo lá, a irmã da Marli. E também quero aparecer lá pra Zé Tizuco, pra família Sansão, ali pro Mim, pro Nica, pro Enéas. Para todos que estão ouvindo.
3: Valeu, Zilda. Abraço, minha amiga. Obrigado pelo carinho da audiência. Daqui um pouquinho eu toco daí, José, para você.
9: Bom dia, Gil. Tudo bem com você? Ô, Gil, toca ali para mim com o Mike e Lian. Deus e eu. Ofereço aqui pro meu esposo Arthur. E nós temos aqui no trabalho, trabalhando com toda a saúde. Beijão.
3: Valeu, Marli. Felicidade, minha amiga.

0: 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Che Garotos, na voz do catarinense Sandro Coelho ainda. Menininha, abrindo o bloco teve Mike Lian, Deus e Eu. Tô esperando a sua mensagem, viu? 988-380192, pra você concorrer a um brinde especial da Laís Presentes. Alô, alemão, grande abraço, amigo. Trabalhando e o rádio no volume 20 também, curtindo a Sentinela FM. E a Copa do Mundo, meus amigos, você gostou do campeão? Você torcia pra quem? Pra Espanha ou pra Argentina? Conta pra mim, se não quiser contar, fica quietinho aí. É, a Espanha ontem arranjou torcedores por todo o Brasil, né? E fora do Brasil também. Foi a grande campeã e a Argentina fez uma Copa brilhante, né? Passou por jogos sensacionais e eletrizantes, mas a Espanha foi a campeã. Falando nisso, tá chegando Miguel Vilvoque, trazendo todos os detalhes do esporte aqui no Contatos com a Cidade. Fala, Miguel, bom dia.
1: Muito bom dia, Gil Dias, bom dia para você que acompanha o programa Contatos com a Cidade nesta manhã de segunda-feira. Pois é, falando da Copa do Mundo, finalizou ontem em território americano a primeira Copa do Mundo com 48 seleções. E a Espanha ontem venceu a Argentina na prorrogação, primeiro tempo, primeiros minutos, 1-0, e levantando seu segundo título mundial na história. E a Espanha chegou também na final contra a Argentina, sofreu somente um gol durante o torneio mundial. Já a Argentina disputou sua sétima final com 3 títulos, 78, 86 e 2022, e agora 4 vices. A primeira derrota em decisões foi logo no primeiro mundial, em 1930, quando perdeu 4-2 para o Uruguai, que jogava em casa. Depois foram 2 derrotas para a Alemanha, ambas por 1-0. Em 1990, na Itália, em 2014, no Maracanã. Espanha, então, é atual campeã do mundo. Esse ano foi disputado, então, em 3 países: Canadá, México e também nos Estados Unidos. Já que finalizou a Copa do Mundo, falar do campeonato nacional, Série A do Campeonato Brasileiro. Na última sexta-feira, Fluminense 1, Bragantino também 1, Mirassol 2, Grêmio 1. Amanhã vamos ter na capital mineira, 19:30, Atlético Mineiro e Bahia, que vai ser testado a nova tecnologia, que é o sistema de impedimento semiautomático. Amanhã, 19:30, na Arena MRV, na capital mineira. Quarta-feira, 19:30, Coritiba e Palmeiras, São Paulo e Atlético Paranaense, 21:30, no mesmo horário, Internacional e Cruzeiro, Chapecoense e Flamengo. Quinta-feira, fecha a rodada, Corinthians e Remo, às 19:30, no Itaquerão, em São Paulo. Pela Série B do Campeonato Nacional, tivemos Juventude 2, Cuiabá 0, Londrina 0, Botafogo de São Paulo também 0, Fortaleza 1, Novo Horizontino 0, Ponte Preta 1, Guarani 2, Criciúma 2, Vila Nova 0, Sport 2, Operário também 2, Atlético Goianiense 0, Atletique também 0. Pela Série C, é a 14ª rodada, Caxias 0, Floresta também 0, Inter de Limeira 1, Amazonas 0, Barra de Balneário e Camboriú 1, Santa Cruz 2, Ituano 1, Ferroviária 3, Maranhão 2, Ipiranga 1, Anápolis 0, Maringá 1, Paysandu 3, Guarani 2, Botafogo da Paraíba 2, Confiança 0, Itabaiana 1, Brusque 0, Figueirense 0, Volta Redonda também 0. 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As informações para vocês nesta manhã de segunda-feira. Eu volto a falar de esporte às 18:15. Até lá.
0: Valeu, Miguel. Grande abraço, Miguel Vilvoque, atualizando as informações do esporte, sempre aqui com os boletins esportivos na Sentinela FM. Olha, tem intervalo comercial rapidinho e eu volto já já trazendo mais música e também mais participações aqui na 97.9. 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
3: A DL Cor Convênios informa: faleceu nesse domingo no Hospital Santo Antônio de Blumenau, aos 40 anos, o senhor Edson Guarim Martins, morador do bairro Santa Terezinha. Deixa familiares. O sepultamento será realizado nesta segunda-feira às 16 horas, saindo o féretro da Capela Mortuária Bom Pastor, onde o corpo está sendo velado e onde haverá celebração, seguindo após para o cemitério municipal de Gaspar. A DL Cor Convênios informou o falecimento do senhor Edson Guarim Martins, morador do bairro Santa Terezinha.
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1: Agora 10h22, seguimos em frente com Contatos com a Cidade. Que bom que você está antenado, sintonizado aqui com a gente, Sentinela FM, nessa manhã de segunda-feira. É, a semana promete, tempo bom até quarta-feira, pelo menos, aqui em Gaspar e também no Vale do Itajaí. A Ticiane da Trindade está ligada com a gente na margem esquerda. A Irichel está com a gente no Gasparinho, obrigado e boa sorte. A Alexandra Morim da margem esquerda também participando. A Ivone Deschamps da margem esquerda. Alô, Ivone. Beijo pra você. A Silvana Vipio tá ligada com a gente no Baú Central em Ilhota. Cauê Vipio e também o Sidney Cardoso. Grande família. Abraço, sejam todos bem-vindos. A Cláudia Lúcia Rebelo, ligada no bairro Coloninha. Beijo pra você, minha amiga, seja bem-vinda. Fala, Ana. Ana mandou um recado pra gente.
2: Bom dia, Gil Dias. Ana Eifler, do bairro Lagoa. Quero participar do sorteio da Laís.
1: Tá bom, Ana. Beijo pra você, minha amiga. 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
4: Bom dia, Gil. Tudo bem? Ô, toca uma música aí para nós, do Henrique e Juliano. Tá bom? Forte abraço para vocês. Boas semanas para nós, né? E começa semana tudo de novo. Dá-lhe que dá-lhe na máquina. Tá bom? Forte abraço.
1: Valeu, Marione. Aí, Henrique e Juliano. Bom trabalho, amigona.

0: Bom dia, Gil. Tudo bem, querido? Maria da Silva Stiller. Gostaria de participar do sorteio. Obrigada.
1: Sabe aquele papo de bar? Dois amigos falando sobre amores mal resolvidos. Aquela pessoa que tá sofrendo, deprimida. Vem cá, meu amigo. Meu caso é diferente. Eu até tô sofrendo, mas eu tô vivendo.

0: Sentinela FM, 70 anos fazendo parte da sua história. Lá de Erechim, banda Passarela, sofrendo e vivendo. Aí sim, né? Antes teve Henrique e Juliano, amor não é só love. Será que não? Mas se for, fica melhor, né? Tem intervalo comercial rapidinho, volto já já. Segura aí. Sentinela FM 10:32.
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20 de janeiro, você não vai esperar as coisas acontecerem, vai descobrir oportunidades e se jogar em novos projetos. O diálogo vai ser ótimo aliado. Cor para hoje vermelho, números da sorte 45, 66 e 29. Aquário, nascidos de 21 de janeiro a 19 de fevereiro, Aquário, a lua quer que você se destaque no emprego, inclusive para garantir um aumento. Ela também aumenta a sua vaidade hoje. A cor para você, o lilás, números da sorte 28, 73 e 82. E para finalizar as previsões, peixes, nascidos de 20 de fevereiro a 20 de março, Vênus acentua sua vaidade, peixes, e a lua dá mais estímulos para você cuidar da sua aparência, investindo grana certa nisso. Cor para você verde, números da sorte 83, 92 e 38. Amanhã tem mais previsões, uma ótima semana, até lá!

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3: O Grupo Especial de Defesa dos Direitos dos Animais do Ministério Público de Santa Catarina lança nesta segunda-feira o projeto MP Guardião da Vida Animal. A iniciativa integrante da campanha de conscientização Julho Dourado prevê a indução, estruturação e fiscalização de políticas públicas de proteção animal nos municípios catarinenses. Duas unidades móveis de atendimento voltadas à saúde da mulher realizam mutirões de consultas e exames nesta segunda-feira em Santa Catarina. As carretas recebem as pacientes em Tubarão, no sul do estado, e Rio Negrinho, no Planalto Norte, com expectativa de realização de mais de 1.400 mamografias e ultrassonografias em cada região. A Assembleia Legislativa de Santa Catarina inicia período de recesso parlamentar a partir desta segunda-feira. A programação prevê retomada das atividades dos deputados estaduais na primeira semana de agosto.
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6: No Brasil ainda falta representação política para mulheres indígenas.

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1: Agora 10h40, seguimos em frente, fazendo a trilha sonora dessa manhã de segunda-feira. Que bom que você tá com a gente. 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
11: Bom dia, Gil. Gostaria de participar do sorteio da Laís Presentes, a Terezinha Capestrano da Coloninha. Uma boa semana para nós. Abraços.
1: Valeu, Terezinha, minha amiga. Beijo para você. Olha só, a Ivonete dizendo que torceu para Espanha. Aí sim, né, Ivonete? Arthur Antônio de Oliveira. Eu torci para Espanha. Beleza, tá bom, Arthur. Ivonete de Amaral tá ligada com a gente no Ilhota Grande. Ivonete, beijo para você. Boa sorte no sorteio. A Isolete de Oliveira, da margem esquerda, tá participando. A Maria Russi, Grande Maria do bairro Lagoa. Seja bem-vinda. Boa semana e boa sorte. A Cíntia Lancer. Alô, Cíntia, tá pedindo a música do Daniel, depois eu toco pra você. O mano do Gaspar Mirim mandando feliz dia do amigo, é. Hoje é dia do amigo, você já deu um abraço no seu amigo? Mandou uma mensagem pro seu amigo, pra sua amiga? É, dia do amigo, ter um amigo vale muito, né, gente? Rosânia Maria da Costa, fala, Rosânia. Tudo bem? Tá ligada com a gente? Obrigado pelo carinho da sua audiência.
12: Bom dia, Gil, nós queremos também participar do sorteio da Laís Presentes. Eduardo Mendonça, Bernadette Mit Mendonça, somos do bairro 7. Um bom dia para você e uma boa semana para toda a equipe. Um abraço fraterno para todos aí.
1: Valeu, Eduardo. Grande abraço, Eduardo. Grande abraço, Bernadette. Ligueiros com a gente no bairro 7 de setembro. Andréa Marasque, minha amiga, no bairro Barracão, tá ligada com a gente. Beijo para você, seja bem-vinda. E obrigado pelo carinho da sua audiência nessa manhã. Pessoal ligado com a gente, a Juliana Mara Martins. Bom dia, Gil. Quero participar do sorteio de hoje. Juliana Mara Martins, do Santa Terezinha. Manda uma música para as meninas da J. M Embalagem, a Roseli, a Terezinha, a Silvia, a Juliana e também o Arthur. Alô, Arthur, alô, meninas, pra vocês essa é demais, viu? É o Panda e o Gustavo Lima.

Cíntia Lancer pediu e está ouvindo João Paulo e Daniel. A loira do carro branco, levanta o som.

0: modão pra recordar aqui na Sentinela. João Paulo e Daniel, a loira do carro branco. Antes teve Panda e Gustavo Lima, calcinha de renda. Tô esperando a sua mensagem, ó. Valendo hoje um brinde especial da Laís Presentes, a loja do Alemão, aqui na Coronel Aristiliano Ramos, bem próximo aqui ao posto de combustíveis do Julinho. Vale a pena você aproveitar e mandar o seu nome completo para o 988-380192. Daqui um pouquinho o sorteio. 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
7: Agora 10h56, bom dia, é manhã de segunda-feira, temperatura em elevação aqui no centro de Gaspar, seguimos em frente até 11h40 com o nosso Contatos com a Cidade e o apoio da Cooper Super Gaspar, na rua Prefeito Leopoldo Chirã, 691, no bairro Coloninha. Rosileia dos Santos, minha amiga, do Santa Terezinha, tá participando, obrigado, seja bem-vinda. A Marlete de Bortolo dos Santos, tá ligada com a gente também, a Elisete Tio, a Priscila Boniol, a Marilene Lee e o Cláudio Viegas Carlitos. Galera ligada com a gente, obrigado, sejam todos bem-vindos. Aqui o nosso comando do Contatos com a Cidade, né? O programa aqui é do Léo. Léo hoje tá de folga e volta com certeza amanhã, trazendo também aqui a sua alegria para alegrar a sua manhã. A Dorli Zanella, fala minha amiga Dorli, tá ligada com a gente.
8: Bom dia, Gil. Também quero participar do sorteio. Também cheguei agora e já mandei para a rádio. Olá, bom dia, tudo de bom para vocês ali também.
7: Tá bom, Dorli, beijo minha amiga, seja bem-vinda, boa sorte no sorteio. A Marlene Deschamps Kremer, tá ligada na margem esquerda. Beijo minha amiga, seja bem-vinda.
9: Bom dia, eu quero participar do sorteio da Laís Presente. Elza Helena Espíndola Rodolfo do Bal Baixo.
7: Valeu, Elza, grande abraço amiga. Agora tem uma das mais tocadas do Brasil, Eduardo Costa, Imagina Eu.

0: Aí sim, banda brilhação aqui na Sentinela FM, querida amiga. Antes teve Eduardo Costa, imagina eu, aqui na Sentinela, 70 anos, a gente faz parte da sua história. Tem intervalo comercial rapidinho e na sequência eu volto com mais participações e também com mais música pra você. Segura aí que eu volto já. 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
8: Os preços do feijão subiram em Santa Catarina em junho, na contramão da maior parte das regiões produtoras do país. O feijão carioca teve alta de 3% e fechou o mês cotado a quase R$288 por saca. Já o feijão preto registrou valorização de 18%, chegando a pouco mais de R$203 por saca. Apesar da recuperação das cotações, a previsão é de que Santa Catarina registre, na safra 2025-26, a menor área plantada, com pouco mais de 46 mil hectares cultivados, e a menor produção de feijão da série histórica da Ipagre-Sepa, com cerca de 84 mil toneladas. De Florianópolis, da Rede de Notícias AKERT, Carol Denardi.

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1: Simone Mendes! Sentinela FM, 70 anos fazendo parte da sua história. Agora tem a coleguinha Simone Mendes.

0: Sentinela FM, 70 anos fazendo parte da sua história. Simone Mendes, me ama ou me larga? Galera participando com a gente. Deixa eu ver quem tá com a gente aqui. Minha amiga Jéssica Correia. Fala, Jéssica.
1: Bom dia, Gil. Tudo bem? Eu gostaria de participar do sorteio, Jéssica, do bairro Coloninha. É uma ótima semana para nós.
0: Valeu, Jéssica. Obrigado, amigona. Célio Rampelotti. Fala, Célio. Tudo bem? No Santa Terezinha, tá ligado com a gente. Grande abraço. Obrigado e boa sorte.
2: Oi, Gil. Bom dia. Tudo bem? Um sorteio. Eu sou Leonides do Gasparinho. Uma boa semana para nós.
0: Valeu, Leonides. Beijo para você, minha amiga. Boa sorte. A Norli Pofo tá ligada com a gente no Santa Terezinha. A Rosana de Deus também está sintonizada no Santa Terezinha. Seja bem-vinda. Obrigado pelo carinho da sua audiência. A Rosângela Schmidt. Fala, Rosângela. Tudo bem? Tá ligado com a gente? Boa sorte também aqui no sorteio do nosso Comando Popular. Aliás, do Contatos com a Cidade.
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7: O 43º Festival de Dança de Joinville começa nesta segunda-feira no município do norte de Santa Catarina. O evento é reconhecido como o maior do gênero no mundo, movimentando cerca de 16 mil participantes e 350 mil espectadores por edição. O Ministério Público de Santa Catarina inaugura nesta segunda-feira a terceira Promotoria de Justiça de Maravilha no extremo oeste catarinense. A estrutura vai atender 6 municípios da região com atuação voltada para áreas como violência doméstica e familiar contra a mulher e crimes contra criança e adolescente. O Conselho de Arquitetura e Urbanismo do Brasil, o Instituto do Patrimônio Histórico e Artístico Nacional e a Ordem dos Arquitetos de Portugal realizam o Fórum Internacional de Patrimônio Arquitetônico a partir desta segunda-feira em Florianópolis. O evento integra a programação da segunda semana de Arquitetura e Urbanismo de Santa Catarina.
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1: Agora 11:20, temperatura 24 graus, temperatura aumentou, né, gente? Entramos aqui às 8 da manhã com 17 graus, estamos já com 24 graus centígrados aqui no centro de Gaspar. Poderemos chegar a 29 graus, segundo a previsão da meteorologia para esta segunda-feira. E você está trabalhando, esperando só chegar a hora do almoço, é, daqui a pouquinho, hora de colocar o estômago em dia. Rosa Reiser, minha amiga, tá ligada no bairro Lagoa, beijo para você, seja bem venda e obrigado pelo carinho da audiência. A Lúcia do Santa Terezinha também tá ligada, a Marcilene de Brito, alô Marcilene, tá ligada no centro de Gaspar, obrigado pelo carinho da audiência. A Arlete Bornhausen, tá ligada no Gaspar Mirim, feliz dia do amigo, meu amigo Gil, feliz dia do amigo, minha amiga Arlete Bornhausen, beijo para você, seja bem-vinda. Agora tem Marcos e Belucci, Mentirosa.

0: João Luiz Correia, campeão do Vaneira aqui na Sentinela. Antes teve Marcos e Belucci, Mentirosa. Tô esperando a sua mensagem, 988-380192, para você concorrer a um brinde da Laís Presentes. Deixa eu ver quem tá com a gente, a Sara Kathleen do Gaspar Mirim. Fala, Sara. Tudo bem? Beijo para você, obrigado, boa sorte aqui no sorteio do Contatos com a Cidade.
1: Bom dia, amigo Gil, Ana Maria Bauler do bairro 7. Estou aqui na estrada fazendo as entregas das marmitas da Kátia e desejar um feliz dia do amigo a todos vocês da rádio e a todos os meus amigos e amigas. Bom dia.
0: Oi, Ana Maria, obrigado, minha amiga. Eu conheci a Ana Maria semana passada, uma pessoa maravilhosa, tá trabalhando e curtindo a Sentinela FM, nos levando de carona no seu carro. Que bom, Maria, beijo pra você, feliz dia do amigo, receba o nosso abraço, nosso carinho. 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
1: Agora 11:31, bom dia para você. Seguimos em frente, vamos atualizar aqui as principais notícias que são destaques nos principais portais de Gaspar e também da região do Vale do Itajaí. No portal cruzeirodovale.com.br, bebê de 8 meses sai ileso em acidente com mortes na BR-470 no Alto Vale. Kombi é destruída por incêndio em Ilhota e ocupante sofre queimadura no braço. No portal do Jornal metas.com.br, temperaturas em elevação e frente fria trazem chuva e risco de temporais para Santa Catarina. Queda de moto deixa 2 pessoas feridas na BR-470 em Ilhota. No portal O Blumenauense de Blumenau, incêndio causa prejuízo estimado em R$1 milhão em galpão agrícola de Ituporanga. Mulher fica com o nariz sangrando após agressão no bairro Garcia, em Blumenau. No G1SC, quais partidos devem lançar candidatos ao governo de Santa Catarina? Convenções começam hoje. Confusão após derrota da Argentina deixa feridos em Balneário Camboriú. Caminhonete invade e destrói parte de casa após motorista sofrer mal súbito em Santa Catarina. Essa ocorrência aconteceu em Joaçaba, lá no meio-oeste de Santa Catarina. Vamos de música, gente. Sorriso Lindo e Talagaço.

0: 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Ó, daqui um pouquinho tem um sorteio, viu, gente? Daqui um pouquinho sorteio de um brinde especial da Laís Presentes. Minha amiga Sônia Bertoldi, fala Sônia, beijo pra você, seja bem-vinda e boa sorte aqui no sorteio. André Goulart tá mandando um recado pra gente também, desejando um abraço a todos nós pelo dia do amigo. Pra você também, minha linda, beijo pra você, seja bem-vinda. A Santa, a Tere mandou pra mim um vídeo, Tere, aqui no áudio, aqui no WhatsApp da rádio, eu não consigo ver vídeo. Se eu colocar um vídeo aqui, imagina só a barulheira aí no seu rádio. É tudo conectado aqui, Tere. Valeu, minha linda, beijo pra você. 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

Maravilha, gente. 11:39, temperatura 24 graus aqui no centro de Gaspar, Santa Catarina. Margarida de Ilhota. Alô, Margarida. Beijo pra você. A última a participar do sorteio. Vamos ver quem vai faturar esse brinde da Laís Presentes. Atenção, 47-9-8426, final 72. Quem ganhou foi a Marcilene de Brito, do centro de Gaspar. Alô, Marcilene. Parabéns, Marcilene. É só você passar aqui na rádio, pegar o seu brinde, aí você retira o seu brinde lá na Laís Presente. Gente, grande abraço. 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Eu volto às 14 horas aqui na programação com o Comando Popular. Na sequência, vem a nossa programação e você fica sempre ligado aqui na Sentinela FM.

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Louvado seja o nome de nosso Senhor Jesus Cristo, para sempre seja louvado. Amados irmãos e irmãs, paz e bem. Sou César Costa, das equipes de Nossa Senhora e da Pastoral Familiar. Em nome do Pai, do Filho e do Espírito Santo. Amém. Jesus, Maria e José, em vós contemplamos o esplendor do verdadeiro amor, confiantes a vós nos consagramos. Sagrada Família de Nazaré, tornai também as nossas famílias lugares de comunhão e cenáculos de oração, autênticas escolas do Evangelho e pequenas igrejas domésticas. Sagrada Família de Nazaré, que nunca mais haja nas famílias episódios de violência, de fechamento e divisão. E quem tiver sido ferido ou escandalizado, seja rapidamente consolado e curado. Sagrada Família de Nazaré, fazei que todos nós nos tornemos conscientes do caráter sagrado e inviolável da família, de sua beleza no projeto de Deus. Jesus, Maria e José, ouvi-nos e acolhei a nossa súplica. Amém.

meus irmãos e minhas irmãs, o pedido do Pai Nosso de ter o pão a cada dia revela que o acúmulo desmedido e apegado aos bens aprisiona o coração em tesouros passageiros. O grande problema não está no número de bens e riqueza que se possui, mas no tamanho do apego que se tem àquilo que foi conquistado mediante o trabalho. É justo que os seres humanos tenham seus bens e prosperem, mas é injusto para com Deus quando ele é trocado pelas conquistas materiais. Nosso Senhor advertiu no Evangelho: não junteis para vós tesouros na terra, onde a traça e a ferrugem os consomem e os ladrões penetram para roubar, mas acumulai para vós tesouros no céu, onde nem a traça e nem a ferrugem os consomem, e onde os ladrões não penetram para roubar, porque onde estiver o teu tesouro, ali estará também o teu coração. Jesus conhece o coração humano e sabe o quanto é inclinado ao acúmulo, por vezes apegando-se a tal ponto aos bens materiais que facilmente troca o tesouro do céu por tesouros da terra. Onde está o seu coração? Pode ser que esteja no acúmulo promovido pela avareza. A palavra avareza significa acúmulo desmedido, excessivo e desesperado de bens materiais. Nessa situação, o coração não consegue partilhar e doar generosamente, pois deseja apenas acumular e guardar. Quando se pede o pão que seja para aquele dia, tem-se um remédio eficaz contra a avareza. O avarento quer apenas guardar para si e não tem olhos para estender a mão ao próximo e necessitado. Ao pedir e ao rezar o pão apenas para aquele dia, a dinâmica da avareza é destruída, pois não há desejo de acúmulo para o amanhã, há apenas confiança em Deus. A lógica mundana é de que uma ambição desregradada, pela qual o coração se aprisiona a tal ponto aos bens materiais, que quando a pessoa chega ao dia da morte, não consegue se despedir em paz deste mundo. Na hora derradeira, o sofrimento invade o coração avarento, pois a pessoa só pensa nos bens que terá de deixar e não poderá levar. O caixão não tem gavetas ou cofres para levar os seus bens, e mesmo que tivessem, você não teria a possibilidade de usufruir deles na eternidade. Por isso, de todos os bens que Deus lhe deu, mesmo que seja em grande quantidade, isso não deve ser motivo de avareza e egoísmo. É lícito prosperar, empreender e crescer nos seus negócios, porém, desde que seja de forma justa, caridosa e desapegada. Se hoje Deus lhe tirar todos os seus bens, que seu coração seja tão livre a ponto de encontrar sua segurança somente nele, que é o verdadeiro tesouro. Pedir o pão nosso de cada dia requer o esforço de confiar na providência de Deus e ter um coração desapegado. Dessa forma, a oração gerará a alegria que vem do céu, pois bem-aventurados os pobres em espírito, porque a eles pertence o reino dos céus. Rezemos. Pai nosso que estais nos céus, santificado seja o vosso nome. Venha a nós o vosso reino, seja feita a vossa vontade, assim na terra como no céu. O pão nosso de cada dia nos dai hoje, perdoai as nossas ofensas, assim como nós perdoamos a quem nos tem ofendido, e não nos deixeis cair em tentação, mas livrai-nos do mal. Amém. Queridos irmãos e irmãs, demos espaço à palavra de Deus. Descobriremos que Deus está perto de nós, ilumina as nossas trevas, amorosamente impele para nos conduzir à nossa vida.
Senhor esteja conosco e Ele está no meio de nós. Evangelho de Jesus Cristo segundo Mateus. Enquanto Jesus estava falando às multidões, sua mãe e seus irmãos ficaram do lado de fora, procurando falar com ele. Alguém lhe disse: "Olha, tua mãe e teus irmãos estão lá fora e querem falar contigo." Ele respondeu àquele que lhe falou: "Quem é minha mãe e quem são os meus irmãos?" E estendendo a mão para os discípulos, acrescentou: "Eis minha mãe e meus irmãos. Pois todo aquele que faz a vontade do meu Pai que está nos céus, esse é meu irmão, minha irmã e minha mãe." Palavra de nossa salvação, glória a vós, Senhor. A partir de certo momento, Jesus se afasta progressivamente de sua família. O gesto de deixar Nazaré e fixar-se em Cafarnaum dá mostra disso. O clã familiar é importante na mentalidade judaica. Jesus não rompe com ele, mas afasta-se progressivamente. Mateus salienta que a família de Jesus, a partir de agora, é formada pelos discípulos, isto é, pela comunidade que o segue. São eles que assimilam os ensinamentos de Jesus para levá-los aos outros. São eles que trilham o caminho da vontade do Pai, isto é, obediência radical à proposta de Jesus. Desse modo, tem início uma nova geração, diferente da geração má dos fariseus. A presença da mãe de Jesus indica a nova postura de Maria. A mãe torna-se discípula do seu filho. Ave Maria, cheia de graça, o Senhor é convosco. Bendita sois vós entre as mulheres e bendito é o fruto do vosso ventre, Jesus. Santa Maria, Mãe de Deus, rogai por nós, pecadores, agora e na hora de nossa morte. Amém. Rogai por nós, Santa Mãe de Deus, para que sejamos dignos das promessas de Cristo. Amém. O Senhor esteja conosco e Ele está no meio de nós. Abençoe o Deus Todo-Poderoso, Ele que é Pai, Filho e Espírito Santo. Amém. Tenham todos uma boa semana.

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0: É, minha gente, vamos seguindo aqui na programação da Sentinela, agora com Melodia Sertaneja. Agora há pouco você ouviu o César Costa com Encontro com as Comunidades e nós já estamos chegando aqui na nossa programação. Um abraço aí a todo mundo que está participando, já tem gente já pedindo as músicas já antecipadamente, mas já a primeira aqui do Acácio eu já não encontrei, vou ter que ir na internet, aqui na minha playlist não está. E a dona Inês, até queria falar, né? Mas aí ela disse assim, ó, espera aí, quer ver, ó?
1: Espera aí.
0: Então eu vou esperar a hora que vier o áudio, aí eu vejo o que que a senhora tá querendo, tá bom, dona Inês Sarmento, lá do bairro Bateias? É, a Zilda já mandou um áudio aqui, não ouvi ainda, mas vou começar o programa então dizendo os anunciantes do Melodia Sertaneja. Hoje é segunda-feira, né? 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Vamos lá então, deixa eu já aqui atendendo o pessoal, vou começar então com a Zilda. A Zilda vai certamente pedir uma música, eu vou procurar ela agora, na hora, tomara que tenha. Alô, Zilda, boa tarde.
2: E o Zaldinho, toca a música aí pra nós com Jacó e Jacózinho, Saudades Também Tem Hora. Quero terceira lá pra dona Terezinha, pro senhor Nivaldo, lá pra Zé Tzuc, pra família Sansão, pra Correca, pra Lourdes, pro Acácio, pro Enéas, lá pra Inês, e ali pro mim, pro Nica, pras meninas da facção da Marcha e da facção da Ita, tá bom? Um abraço.
0: Então tá chegando Saudade Também Tem Hora, Jacó e Jacozinho. Depois eu venho com a música, se tiver aqui eu achar, do Acácio. 12:02 agora.

quem não tem saudade de algum lugar ou de alguém, né? Então, essa música foi para abrir o programa. E tá aqui o Acácio Pereira mandando lá do Barracão aquele abraço para todos os ouvintes, oferecendo pra Zete, pra Dona Iris, pra Zilda. E a música está chegando. Marcas, Roberta Miranda, 12:05 agora. Boa tarde para você, ótima segunda-feira.

0: essa música foi sucesso da Roberta Miranda, para recordar aqui a pedido do nosso ouvinte lá do Barracations. É, sempre ligado com a gente, o Acácio Pereira. Bonita música para recordar. Valeu, Paulo, obrigado aí. Paulo não, Acácio, obrigado aí pela atenção dispensada. Vamos aqui com os nossos recados comerciais, que olha, chegou aqui mais uma. É, chegaram, né, Jean? Porque são várias, né? Tem que atender aqui a Sueli, a Marli, né? Marli tá primeiro aqui, o Edemir. Edemir fica no outro bloco, tá certo, Edemir? Que já tem duas músicas aqui da Marli e da Sueli, depois vem a sua. A Oswaldina Rangel fica também no outro bloco. A Oswaldina também, né? Saudações espanholas, ela coloca aqui. É, tava todo mundo secando a Argentina, né? Vamos colocar de 100% aqui no Brasil, olha, uns 98% torcia contra a Argentina, né? Aí tem aqueles 2% que são daqui da região aqui da Argentina, enfim, são argentinos que estão no Brasil, né? Ah, vamos colocar então os 95% torceram para a Espanha e os 5%, né? Porque tem mais argentinos aqui no Brasil, com certeza, né? Aqui em Gaspar tem uma argentina que estava aí trabalhando, colaborando na Fé São Pedro. É, mas a Argentina chegou longe demais, né? Com o jogo, só o Messi, que era o jogador mesmo que despontava. Os outros jogadores, claro, tinham um time, né? Vamos dizer, estavam juntos, né? Numa ideia de trabalhar, né? Jogar para o Messi. Mas é muita falta, jogo meio desleal, né? E aí é assim, né? Pagaram com uma seleção que joga bem, né? O Brasil, se tivesse jogado ontem com a Espanha, esse Brasil que perdeu, eu acho que ia perder aí pelos 5-6-0. É, tava feio pro Brasil se ele chegasse até a final, mas não chegou, né? É, graças à Croácia, né? Não foi a Croácia, né? Não, ou foi? Eu nem lembro mais quem é que... A Ucrânia, né? É, foi a Ucrânia que derrotou o Brasil. Eu nem quero saber. 10 minutos já se passaram das 12 horas. Vamos com os recados comerciais para eu trazer música. 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A Oswaldina já veio me lembrar, é a Noruega, né? A Noruega é que venceu. Aqueles dos Vikings, né? É porque Vikings não tem só na Noruega, né? Mas tá aí, né? Brasil perdeu da Noruega, bem lembrado. 12 horas e 11 minutos, vamos ainda completando aqui. 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Vamos lá então com os pedidos aqui para eu não me alongar muito. Já vem então aqui a Marli Fantoni de Oliveira, da Rua São Bento, a esposa do Arthur, tá ligadinha aqui com a gente e quer dar o seu boa tarde. Alô, Marli, boa tarde.
1: Boa tarde, Gian. Onde anda você?
0: Aqui na rádio.
1: Tudo certo?
0: Tudo certo.
1: Coloca ali pra mim, Jean, se for possível hoje. Rio Negro, Solimão, onde anda você?
0: Ah.
1: Pra todas as minhas colegas da bateia. E para quem gosta da música. Beijão.
0: Beijão. Eu pensei que você estava perguntando onde que eu estava, né? Estou sempre aqui na rádio, né? Então tá certo, Marli. Já separei essa música. E a Sueli Bittencourt está mandando aqui um abraço, boa tarde, Jean. Toca a música. Obrigado, mamãe. Muito obrigado, mamãe. Com Carlito, Baduí e Voninho. Um abração, uma ótima tarde a todos. Ah, hoje é dia do amigo, é verdade. Então, a você, meu amigo, meu irmão, camarada, o meu abraço e os meus cumprimentos. Vem aí então, Rio Negro e Solimões. Onde anda você? Carlito, Baduí e Boninho, muito obrigado, mamãe. 12:14.

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1: 12:21. Vamos rapidinho aqui com os recados comerciais, porque chegaram várias músicas pra gente atender. Quero ver se eu consigo fazer com que todas elas saiam no ar ainda hoje. 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Vamos lá então, trazendo música aqui, atendendo aos pedidos, nossos amigos ouvintes que estão aqui ligadinhos. Ah, o Maurício Félix tá lá ligadinho. Maurício disse que fez uma simpatia pro Messi não jogar, né? E deu certo, né? Amarrou aqui duas cortinas, parece, né? Fez um laço, né? Pro Messi ficar preso, não conseguir andar direito, não jogar. Então deu certo, né? Essas simpatias é uma parada, né? O Maurício Félix é o homem das simpatias, então. Deixa eu ver aqui, a Rosa Reiser lá do bairro Lagoa tá ligadinha, pediu música também. Fica pra depois, tá certo, Rosa? Que ainda tem gente aqui na frente, né? Ah, o Chico Fazenda tá aqui com a bandeira da Espanha. É, ele é espanhol desde pequenininho, ele diz. Tá bom, então. Isso eu que inventei, ele não falou nada disso. O Edemir tá ansioso, ele e a Lete lá no Poço Grande pra escutar a música do Léo Canhoto e Robertinho, Linda Estudante. Tá aqui, já separei, tá certo? A Marli da Trindade também tá ligadinha, pedindo música. A Última Saudade com Henrique e Juliano. É, agora eu já tenho já outra, deixa eu ver quem é que vai cantar agora. Ah, Oswaldina tá na frente. Leôncio e Leonel, Nasci Pra Te Amar. Oswaldina, então, é que a Oswaldina foi me corrigir. E aí o WhatsApp dela já não tá na ordem, já tá lá em cima, né? Quase que eu não me lembro aqui. Então, Nasci Pra Te Amar, Leôncio e Leonel, vai ser agora a segunda desse bloco. Primeiro, Léo Canhoto e Robertinho. Linda Estudante. 12:25.

0: Dá os parabéns da Pavalvina. Essa música é linda, né?
1: É bonita mesmo, é verdade. É, nasci pra te amar. Tá aí então, essa música que a gente rodou, e nós vamos agora então, rapidinho aqui, trazendo mais recados aqui, porque senão não vou dar conta do recado aqui. Então vamos lá, trazendo aqui o alô, deixa eu ver quem é que tá aqui ainda. Ah, o meu amigo Bruno Orne, tá dando os parabéns pelo dia do amigo, pra você, pra todos os meus amigos ouvintes. Toca aí música Raízes do Amor, Tion Carreira e Partinho com a Nalva Guiar. Vai ser no outro bloco, que eu já tenho aqui o pedido da dona Rosa Reiser, lá do bairro Lagoa, Milagre do Ladrão, e da Marli da Trindade, A Última Saudade, com Henrique e Juliano. Já estão separadas aqui as músicas nas suas ordens, e depois então a gente vai atender o Bruno, que está pedindo essa música. O Marcelino também está pedindo música. Ah, o Maurício Félix só pediu aqui para eu dar a simpatia, tá certo, né? Ele ficou preocupado se podia, não tem problema. E a Tuti lá do bairro Paciência em Itajaí. Fala, Tuti, boa tarde.
2: Boa tarde, Jean, tudo bem?
1: Tudo bem.
2: Passando aqui para desejar um início de semana abençoada para todos, para vocês aí da rádio, para todos os ouvintes. Que Deus abençoe a cada um de vocês, tá? Estou ligadinha aqui. Toca uma música bem raiz aí para mim aqui, que eu estou ligadinha ouvindo. Abraço, é tudo a paciência. E dá-lhe Espanha, né?
1: É.
2: Ainda bem que a Argentina foi embora, que a Espanha
1: Tadinhos.
2: Ganhou. Graças a Deus.
1: Não faz isso.
2: E um feliz dia dos amigos.
1: Ah, é
2: verdade. Eu espero que eu considere vocês meus amigos, meus ouvintes e vocês aí, tá bom? Feliz dia do amigo.
1: Feliz dia do amigo, tá certo, né? É, pessoal, que bom que a Argentina ganhou. Não é assim, né? Mas tudo bem. Olha que bom dia ou boa tarde, né? Cheguei em casa, mas já estava vindo, ouvindo no carro, só na escuta de vocês. Se der tempo, toca Chico Rei Paraná. É ele, é o Mauro Assis, é lá do litoral também, né? Acho que é Navegantes, o Mauro sempre tá ligado aqui com a gente, então vai um abraço. Navegantes ou Itajaí? É, eu tenho que marcar aqui, senão depois eu sempre fico, será da onde que é? Mas o Mauro também, depois ele já responde e diz certinho qual é o endereço. É, manda localização, não vai ter festa mesmo. Falando nisso, hoje tem festa. É, o nosso grande amigo veterinário, o veterinário mais experiente da cidade, né? Ô, doutor Renato Beduschi, parabéns, felicidades pelo seu aniversário hoje, né? Desejo também de parabéns aí pro sobrinho, né? O Marco Beduschi, que também tá de aniversário hoje, então parabéns aos dois. O Adilson Schmidt também lembrou aqui do aniversário, parabéns e felicidades. E o meu abraço aí ao doutor Renato Beduschi. Ah, ó, o subtenente Zé Carlos tá ligadinho aqui com a gente, já tá mandando aqui o nosso abraço. É Penha, Jean, é Penha que o Mauro mora, tá certo, desculpa aí e mandando o endereço errado aí, Mauro, mas é Penha, município de Penha, que teve de aniversário, não teve? Não foi ontem, domingo? Eu acho que Penha tava de aniversário ontem, se eu não me engano, né? Como eu me engano bastante, pode ser que eu esteja enganado, né? Na cidade. Foi mesmo, olha aí, ó, tirei 10 dessa vez, eu sabia que Penha tava de aniversário. Tem mais outra cidade que teve de aniversário no mesmo dia, São João Batista. São João Batista ontem também estava de aniversário, cidade aqui próxima, o pessoal pega aí a rádio também lá, o nosso engenheiro de som, né? O Barão é lá de São João Batista, terra lá dos calçados, aquele abraço então. Vamos com música, já falei demais, chegando então, Zilo e Zalo, Milagre do Ladrão, já vai lá pra tudo que gosta de música raiz, mais raiz que essa não tem, né? E Henrique e Juliano, Última Saudade.

0: hoje não.
1: Aí, Henrique e Juliano, música bonita, pedido da Marli da Trindade. 12h40, vamos lá seguindo aqui com o programa, sempre no gentil oferecimento da loja Encozu de Claudio Zucchi, no bairro Santa 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

0: 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Vamos lá então, seguindo aqui, trazendo mais pedidos. Um abraço aqui para Dona Maria Dalci, né? Tá ligadinha aqui com a gente, né? Juntamente a Andréia, sempre ligadinhas aqui com a gente. Ah, tá certo, tá recordando aí ontem, né? Seria aniversário do Zé Goulart, né? O popular brusquense, né? Em memória, mandando aquele abraço aí, força, sempre, claro, essa saudade fica, Andréia, a tua mãe também, mas está aí desejando também um dia do amigo, né? E manda um alô pra facção da Ita, é lá lá do Bateias, né, a Ita. É, e o pessoal da margem esquerda tá mandando lá pro Bateias. É isso aí, aquele abraço, Andréia. Então tá certo, deixa eu ver aqui, agora vamos com a música aqui, pra eu não, tem mais duas aqui. Tião Carreiro e Pardinho, Raízes do Amor, essa música com a Nalva Aguiar, a pedido do Bruno Orne. Ah, Correca, Correca chegou. Marcelino, você fica pro próximo bloco, a Correca tá na frente, ela voa mais rápido, sabe como é que é, né? Correquinha é mais rápida, é pequenininha, é...
1: Boa tarde, Jean.
0: Boa tarde.
1: Toca música, beijinho doce, ofereço pra todos os amigos. Beijo.
0: Beijo também. Então vem aí, Tião Carreiro e Pardinho, Nalva Aguiar, Raízes do Amor depois. Beijinho doce com Michel Teló e Paula Fernandes. Ficou bonita essa regravação. 12:43.

Está aí, música bonita, né? Para recordar esse clássico do sertanejo nas vozes de Michel Teló e Paula Fernandes.

achei amigo velho, né? Porque eu já não sou mais novo, né? Só pra dizer que hoje é dia do amigo, né? João Luiz Correia, Grupo Campeirismo, né? É, amigo velho, obrigado aí pelo carinho. Ó, falando em amigo velho, o subtenente Zé Carlos, né? É, o que que eu posso dizer, né? É, para, ô! Ô, Zé, é por causa da amizade que já é longa, não que você é velho, né? Lógico, a gente não vai querer dizer uma coisa dessa, né? Até a gente vê que o subtenente faz pilates, né? Não é pra qualquer um, né? Tá fininho, magrinho, é, fazendo seus exercícios necessários, né? Pra sempre estar em forma, né? E vamos embora então, o Marcelino tá aguardando aqui a música, o Marcelino Bertoldi lá do bairro de Blumenau, é sempre ligadinho ali na Itopava Central. 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As duas músicas finais, Pedro Bento e Zé da Estrada, Seresteiro da Lua, a pedido dele aqui na nossa programação, é com o Marcelino que pediu, né? E Chico Rei Paraná, o Mauro lá de Penha, tá pedindo a música. E eu vou trazendo então Chico Rei Paraná, Retalhos de Amor, o clássico sertanejo aqui no Melodia Sertaneja. Tchau, tchau, pessoal, ótima segunda.

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Paradão da Sentinela está de volta com boa música para você. Vamos trazendo Jean e Marcelinho, Mundo em Decadência. Adriana Gobi, Vaneira Velha, Teixeirinha, canta para vocês Lindo Rancho.

0: aqui na Sentinela, a hora certa para você. 13:09.
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Vamos prosseguindo com o Paradão da Sentinela. Mary Terezinha, Tempo Perdido. Larissa e Zé Bart, Desafio do Casal 20. João Balaio, Mano Lima.

0: Aqui na Sentinela, a hora certa para você, 13:20.
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1: Acompanhando aqui pela Sentinela do Vale, o programa Paradão da Sentinela. Perla, Rios da Babilônia, Hugo e Guilherme, Coração na Cama, Zélia Duncan, Catedral.

0: hora certa para você, 13:31.
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1: É o Paradão com boa música pra você, como acontece todos os dias. Tião Carrilho Pardinho, o Preto e o Granfino, Velho Milongueiro, Carta Apaixonada, Gino e Geno, a Mãe do Soldado.

0: Paradão da Sentinela prossegue e a hora certa para você, 13 horas 41 minutos. 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
2: Este é o nosso, seu programa de sempre, com muita música aqui no nosso programa. Chico Amado e Xodó, Canto Pra Não Chorar. Marcelo Teodoro, Não Dá Pra Disfarçar. Grupo Reponte, Baile do Tio Tutonho.

Gente boa, um grande abraço, muito obrigado por estarem conosco. Amanhã, neste mesmo horário, estaremos de volta. Não esquecendo que à noite tem mais Paradão, das 10 à meia-noite. Um grande abraço.

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6: Fala, moçada, sintonizados, antenados em 97.9. Muito boa tarde para você que está ligado em Gaspar, em todo o Vale do Itajaí e também litoral norte de Santa Catarina. Uma ótima tarde para você que se liga também pelos aplicativos de internet Santa Catarina, Brasil e mundo afora. Muito prazer, eu sou Gil Dias, estou chegando para mais um Comando Popular. 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
6: Pois é, galera, hoje dia 20 de julho de 2026, temperatura 24 graus aqui no centro de Gaspar, Santa Catarina, temperatura em elevação já 25 graus nesse momento, aqui na Rua Coronel Aristiliano Ramos, 485. E você, está tudo bem? Está tudo certo? Trabalhou muito de manhã, já tá aí na correria desde o início da madrugada, tá trabalhando, aproveitando já a segunda-feira, é início de semana, todo mundo a mil, trabalhando, fazendo cumprir os deveres da profissão. E a gente segue por aqui até as 16 horas com muita música boa. A partir de agora, as top 50 do Brasil vão desfilar aqui no Comando Popular. A partir de agora, o WhatsApp liberado é o 988-380192. Ó, valendo para você a partir de agora, uma lâmpada LED da Gaspar Máquinas para sua máquina de costura. Quer participar? Mande o seu nome completo, bairro, cidade, para o 988-380192. Se preferir, você pode mandar também o seu áudio e pedir a sua música, oferecer para quem você quiser e aproveitar para participar da promoção que está rolando aqui no nosso WhatsApp. É o sol abriu, tá um tempo bonito aqui em Gaspar, Santa Catarina. Previsão de tempo bom até amanhã e depois pode chover um pouco aqui no Vale do Itajaí. Vem com a gente, levanta o som, peça a sua música. Enquanto você não pede a sua, eu vou tocar a minha. Para começar, tem Israel Rodolfo. Não, mas quase.

Sentinela FM, 70 anos fazendo parte da sua história. Maiara e Maraíza, 90-10, melhor que imaginei. Antes teve Jorge Mateus, Dói. Abrindo bloco, teve Israel Rodolfo, Não Mais Quase. Estava pesquisando sobre essa música da Maiara e Maraíza, 90-10, e é bem interessante, olha só. É uma música da dupla Maiara e Maraíza, lançada no projeto Melhor que Imaginei, ao vivo em São Paulo. A letra aborda a teoria de que muitas vezes focamos nos 10% que falta de uma pessoa, arriscando perder os 90% bons que já temos. Entendeu a mensagem? Essa é a música da Maiara e Maraíza que rolou aqui no nosso Comando Popular. Sentinela FM 1412.

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1: Agora 14:17, já estamos de volta com o nosso Comando Popular com o patrocínio da Maxi Marques Odontologia e também da Ótica Celso. Galera se ligando com a gente nos quatro cantos da cidade, nos 21 bairros de Gaspar. Grande abraço, obrigado pelo carinho da audiência. A Deise do Sertão Verde está participando com a gente. Grande abraço, minha amiga, seja bem-vinda. Obrigado pela participação, boa sorte aqui no sorteio. Depois eu toco uma música para vocês da facção da Zumira. Alô, Zumira, minha amiga Zu. Beijo pra você, o Jefferson, esposo da Zumira, também sempre trabalhando e com o rádio ligado no volume 15, curtindo a Sentinela FM. A Rosa Heiser tá pedindo música, depois eu toco pra você, minha amiga, a Maria Paulina Vaz do Coloninha. Fala, Maria Paulina.
2: Boa tarde, Gil. Quero participar do sorteio da lâmpada de LED. Sou Maria da Coloninha. Obrigada.
1: Valeu, queridona. Beijo pra você. Boa tarde, sou a Lenita Soares do Santa Terezinha. Quero participar do sorteio. A Silvana Vip do Baú Central também está ligada com a gente. O Cauê Vip, o Cardoso e o Sidney Cardoso, família bonita, participando aqui com o nosso Comando Popular. Oi, aqui é a Cris. E a Cris queria parabenizar minha cunhada Fabrini Chiminelli, moradora do Barracão, que está fazendo aniversário hoje. Quero desejar a ela muitas felicidades. Toca uma música bem bonita pra ela de aniversário. Ah, minha amiga, então tá bom. Deixa comigo, Fabrini. Felicidade, muita paz, muita alegria, muita saúde e muitos anos de vida. Você está recebendo um beijão da sua cunhada Cris, que está te desejando tudo de bom. Levanta o som, Fabrini.

0: Lucas.
1: Aqui é Cristiane do Gaspar Alto e eu estou ligadinha na Rádio Sentinela desde as 6 da manhã. Valeu?
2: A Marlita Trindade da margem esquerda pediu e está curtindo. É todo o romantismo do Rick Renner.

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Danilo e Davi, apaga, apaga, apaga. Antes teve Rick Renner, Ela é Demais, e abrindo o bloco musical JM, musical JM. Para os aniversariantes do dia, feliz aniversário. Tô esperando a sua mensagem, ó. Valendo para você hoje uma lâmpada LED para sua máquina de costura. 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Galera também, rádio ligado, antenado, aqui com a Sentinela FM. 14:29.

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5: O fim de uma era no futebol internacional. O Mundial de Clubes também marcou o final de uma geração de lendas vivas vestindo a camisa de suas seleções. Ídolos que desenharam história no esporte e se despediram dos gramados nessa edição. Cristiano Ronaldo, Neymar e uma lista de veteranos em tons de adeus. A Croácia dá adeus ao maestro Luka Modric e tem tantos outros também que estão se despedindo dos gramados. E embora a torcida argentina tenha cantado que era pela última de Léo, Lionel Messi ainda não confirmou a sua despedida. Dá o tom de adeus, porém ainda não cravou a informação. Eu sou Melina Calduro, de Nova York, para o Acaerte em Campo.
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3: Maravilha, gente, 14:38, seguimos em frente, fazendo a trilha sonora da sua tarde aqui na Sentinela FM. 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Vamos ao WhatsApp, galera, mandando um recado pra gente. Boa tarde, estou na escuta aqui, guri. Diz o Luiz das Conservas. Grande Luiz Cruz tá sempre ligado com a gente lá no bairro Coloninha. Obrigado pelo carinho da sua audiência, amigo. A Marlete Pereira Vieira tá ligada com a gente. Abraço, minha amiga. Beijo pra você. A netinha Gabriela Vieira também tá participando e a sua irmã Maria Aparecida Vieira. Grande família, beijo pra você, sejam bem-vindas e obrigado pelo carinho da audiência.
4: Boa tarde, Gil, tudo bem? Quero participar do sorteio da Luz de LED, Norma Tereza de Souza Silva, Alto Gasparini. Um abraço.
3: Valeu, Norma, outro abraço pra você, minha amiga, seja bem-vinda, boa sorte aqui no sorteio.
5: Boa tarde, Gil, é Tânia Melo, Águas Negras, eu quero participar do sorteio da lâmpada de LED. Um abraço e uma ótima semana, Gil.
3: Valeu, Tânia. Obrigado, queridona. Pra você também. Luiz Edifica. Alô, Luiz. Tudo bem, meu amigo? Tudo certo. Luiz sempre ligado com a gente. Boa sorte também aqui no sorteio. A Luzia Isabel Vipio tá sintonizada com a gente no Baú Central. Tá com a gente Amanda Cristina Dão do Baú Baixo. E é claro, a galera do Baú sempre ligados com a gente aqui no Comando Popular. A Luciana Vipio de Amorim, da Margem Esquerda, tá ligada com a gente, participando. A Maísa Vipio de Amorim também ligada com a gente. Beijo, menina. Seja bem-vinda. A Ivone Deixam, da Margem Esquerda, tá participando com a gente também. A Heloísa Lana, fala, Heloísa. Tá pedindo o Cristi Ralph pra galera da facção da Ita. Me coloca no sorteio. Tá colocada no sorteio, Heloísa. Beijão pra você, obrigado. Seja bem-vinda e boa sorte.
6: Boa tarde, Gil. Toca a música Não Mexe nas Minhas Gavetas. Quero participar do sorteio. Parabéns pelo dia do amigo.
3: Oi, Vanessa. Obrigado, minha amiga. Obrigado. Parabéns também para o dia do amigo, né? Hoje é dia do amigo. Abraço, seu amigo. É, você tem amigo de quantos anos, né? Tem gente que tem amizade de uma época. Tem uma época só, tem outros são de 10 anos, 20 anos, outros de uma vida inteira. Amigos vão surgindo, vão passando. Assim que funciona, né? Pelo menos para mim é assim que funciona. Tem amigos que eu conheço desde muito criança e outros amigos que surgiram ao longo da vida e outros que também apareceram e sumiram. Nunca mais vi. Será que me faz um pix de 50 pila? Será que rola? É, amizade não é só pra isso. Amizade é amizade verdadeira, né? Minha amiga Rosana do Santa Terezinha. Alô, Rosana. Beijo pra você. Tá ligada com a gente. Obrigado pelo carinho da sua audiência e boa sorte também aqui no sorteio do nosso Comando Popular.
7: Boa tarde, meu amigo Gil. Parabéns. Nós temos uma amizade.

0: né? Então, parabéns pra você, tá? É, eu queria que você tocasse a música do Zé Felipe, Sua Boca Mente. É a Marione aqui do Santa Terezinha, tá bom? E essa música vai pra todos que estão ouvindo, principalmente lá pro Henrique, o Manobra, que a feijoada dele tava uma delícia.
1: Aí sim, né, Marione? Só lembrando, quem tá batendo não sou eu, é a Marione. Ana Castelli, Zé Felipe, Sua Boca Mente. Uma ótima tarde, pessoal. Sejam todos bem-vindos.

Sentinela FM, aqui só música boa, 70 anos fazendo parte da sua história. Felipe Rodrigo ignora, antes teve Panda, Eu Te Seguro, e abrindo o bloco Ana Castela e Zé Felipe, Sua Boca Mente. Estou esperando a sua mensagem pelo 988-380192 para você aproveitar e participar com a gente aqui no nosso WhatsApp. Valendo para você hoje uma lâmpada LED para sua máquina de costura. Intervalo comercial rapidinho, eu volto já já com mais participações e mais música para você. Segura aí. Sentinela FM 1451.

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0: Agora 14:56, temperatura em elevação. Nossa, como aumentou a temperatura. Já, gente, 26 graus aqui no centro de Gaspar, podemos chegar a 29. É um inverno brasileiro com cara de verão e dando aquela entradinha no El Niño também, né? El Niño com previsões que você já conhece e a gente tem que ficar atento para qualquer anormalidade no tempo aqui em Gaspar e também em qualquer parte de Santa Catarina e do Brasil. Francisco Sansão do Arraial do Ouro, tá ligado com a gente? Abraço, meu amigo, uma boa tarde pra você. A Iris Shell tá ligada com a gente no bairro Gasparinho. Grande abraço, minha amiga, boa sorte. A Marli Fantani pedindo Daniel, depois eu toco pra você. Tem áudio chegando, vamos ouvir quem tá mandando o recado.
4: Boa tarde, Gil, Eliane Barracão, me botando sorteio também. Quero uma música com a Ana Castela. Ela beija todo mundo, muito menos eu. Feliz Opa. Pra todo mundo, Barracão ainda bateu de Porto Verá. Boa tarde, feliz dia dos amigos.
0: Valeu, Eliane, beijo pra você, amiga. Obrigado pelo carinho da sua audiência. José Altair Schell também está com a gente no bairro Gasparinho. A Elvia de Pinho tá ligada com a gente na Pedro Sima. Alô, Elvia, beijo pra você, seja bem-vinda. Obrigado pelo carinho da sua audiência aqui com a Sentinela FM.
5: Ô, Gil, fala a verdade aí, é você que tá batendo aí na rádio.
0: Eu não.
5: Não, é brincadeira, é minha mãe, é o pica-pau. Eu falo pra ela que ela é o pica-pau, que ela, de vez em quando, ela tá arrumando alguma coisa lá em cima e fica pac. Eu disse, meu Deus do céu, não aguento mais minha cabeça. Mas agora ela parou. Se alguém precisar de uma reforma da casa, pode contratar a dona Jacira, tá bom? Ela reforma a casa.
0: Eu vou começar a fazer um prédio, vou contratar ela. Agora tem Traia Veia, volta com ele.

0: Sentinela FM, mais um bloco de música bonita aqui na Sentinela FM. Michel Teló e Ana Júlia, Metamorfose Ambulante. Antes teve Jorge Mateus, Cinco Regras. E abrindo o bloco teve ainda Wesley Safadão, Coração Machucado. E passou por aqui o Traia Veia, Volta com Ele. E você, meu amigo, e você, minha amiga, tudo certo? Tá trabalhando, tá cansado já? Começou cedinho, tá pensando já em parar? Falta pra quem é CLT aí, vai alguns minutos ainda, mais umas 2 horas de trabalho ainda, né? É, a gente começa cedo e vai cumprindo a nossa tarefa no dia a dia, mas é só segunda-feira, tem muita semana pela frente e eu desejo que você tenha uma semana maravilhosa.
1: Sim. 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
2: A DL Cor Convênios informa. 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
1: Agora 15h14, a Sueli Bittencourt tá ligada com a gente, grande abraço Sueli, mandou um monte de mensagem aqui, eu não entendi, viu Sueli, que é isso aqui Sueli, desenha pra mim, mandou uns links Sueli, isso aqui eu não posso abrir aqui minha linda, tá bom? Escreve pra mim o que que é que eu vou tentar decifrar, tá bom minha amiga, beijo pra você e feliz dia do amigo. Alcir Vieira tá ligado com a gente, grande abraço meu amigo, ele e a filha Jennifer Letícia Vieira, pessoal lá do bairro Lagoa, a Solange Terezinha Deixamos do bairro Figueira, também tá ligada com a gente, a Inês Cunha do Gaspar Mirim, fala Inês, beijo pra você minha amiga, obrigado pelo carinho da sua audiência, o Antônio Stiller, também tá ligado com a gente na margem esquerda, dizendo que está ligado nesta maravilhosa rádio Sentinela FM 97.9. Abraço meu amigo. Agora tem Luan Pereira e Gustavo Mioto, moletom, pensa no moletom.
2: Certo, vamos terminar. Vem aqui em casa suas coisas buscar.

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1: Boa tarde, Gil, que é a Juliana Mara. Passando para agradecer os kits lá da feijoada do Manobra, isso, né? Tava uma delícia, tá? Topzera. Nota 1000 pra eles, tá? Brigadão.

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Bruno Marrone, Saudade Véia. Esteve Luan Pereira e Gustavo Mioto, Moletom. Tô esperando a sua mensagem pelo 988-380192. Ó, valendo hoje uma lâmpada LED para sua máquina de costura. 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
1: Agora 15h26, seguimos em frente com o patrocínio da Maxi Marques Odontologia, também da Ótica Celso. 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Galera, mandando o recado pra gente, deixa eu abrir aqui o WhatsApp. Vamos lá, quem tá mandando o recado agora, a Cláudia da Trindade, da margem esquerda, ela e Hugo Borges Varela, o seu marido, seu esposo, a Rosa Elizabeth Russi, minha amiga, tá ligada com a gente, ela, a netinha Alice de Souza, a Gabriela de Souza, também é neta, e a filha Carla de Souza, lá do Gasparinho. Alexandre Amorim, meu amigo, tá na margem esquerda, grande abraço, obrigado pelo carinho da sua audiência. Eduardo Mendonça, fala, meu amigo.
2: Boa tarde, amigo Gil. Hoje é o nosso dia também, né? São dia dos amigos, não é isso? Queremos participar do sorteio da lâmpada LED. Eduardo Bernardetti Schmidt, do bairro 7. Até rimou, tá vendo? Um abração pra você. Deus te proteja sempre e nos abençoe também.
1: Valeu, Eduardo. Obrigado, meu amigo. Abraço, Bernadette. Agora tem Israel Rodolfo e Mari Fernandes.

0: 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Bruno Rosa e Israel Rodolfo. Fio Fio, antes teve Israel Rodolfo e Mari Fernandes, seu brilho sumiu. Tô esperando a sua mensagem pelo 988-380192. 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

0: 40 anos de matrimônio, o Edemar Soares e Márcia Lorena Soares. Não é 40 dias, é 40 anos. E me perguntaram qual é o segredo. E eu, é tão fácil de responder, para torturar a mulher 40 anos, é só deixar ela mandar em casa. Eles me chamam de pau mandado, fazer o quê? Aí por isso deu certo até hoje. Cara, eu gostaria de oferecer uma música para ela, Pássaro Livre dos Atuais. Se você fazer esse pedido para mim, eu agradeço muito, tá, Gil? Um abraço para você, um ótimo final de dia para você.
1: Valeu, Edemar. Edemar, o pau montado da Márcia, aí sim, tem que admitir, né, Edemar? Quando ama é assim mesmo, né? A Marli pediu e está curtindo. Daniel, amiga.

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1: Alô, Edemar. Arreda as cadeiras e vai dançar com a Márcia, meu amigo. Vamos lá.

mexe nas minhas gavetas pra Ivonete, lá do Bateias, né, Ivonete? Os atuais rolaram aqui também, Pássaro Livre, teve antes Daniel Amiga. Trabalhinho começou rapidinho, volto já já com o sorteio e também com o finalzinho do nosso Comando Popular. 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
1: Maravilha, gente. 15:52, temperatura 26 graus aqui no centro de Gaspar, Santa Catarina. Deixa eu ver aqui as últimas participações, rapidão, antes do sorteio. Deixa eu ver quem entrou por último aqui no finalzinho do segundo tempo. A Terezinha Capestano. Fala, Terezinha.
2: Boa tarde, Gil. Gostaria de participar do sorteio. A Terezinha Capestano da Colônia. Abraço.
1: Abraço, minha amiga.
3: Boa tarde, Gil. Hoje eu gostaria de participar do sorteio e pedir uma música dos Olhos Negros. Oferecer para todos vocês da Rádio Sentinela. Um abração.
1: Tá bom, queridona, que pena que tá encerrando os olhos aqui, chegando aqui ou encerrando o meu horário, né? Olhos, aquela dos Olhos Negros, se você pedir no show de bandas, o Robson toca pra você depois, tá bom, queridona? Beijo e boa sorte aqui no sorteio. A Rosileia dos Santos também tá ligada no Santa Terezinha. Agora vamos sim, a Terezinha Vitorino também participando, vamos ao sorteio rapidão aqui, que o horário passa depressa. Atenção, sorteador trabalhando, 1, 2, 3, 4, 5, 6, atenção, telefone 47 99975, final 98. Eduardo e Bernadete Mendonça. Alô, Eduardo e Bernadete. Aí sim, o robô me ligando. O robô me ligando no telefone fixo da rádio. Alô, meu amigo Eduardo, grande abraço. Bernadette também, é só vocês passarem lá na Gaspar Máquinas, apresentarem o documento e pegarem o brinde. Valeu, gente, grande abraço. 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A você que esteve com a gente, muito obrigado pela sua audiência, pela sua preferência. Fique com Deus, se cuide. Segue a gente lá no arroba Sentinela do Vale FM e também no arroba Gil Pereira Dias. Valeu, galera, na sequência vem aí o show de bandas.

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1: É segunda-feira, sua linda. Boa tarde, meu povo querido. Segunda-feira, 20 de julho de 2026. Mais uma edição do nosso show de banda chegando pra você aqui na Sentinela FM nos 97.9 do seu dial. Na internet, na Alexa, no rádio sentinela.com.br e muito mais. Ótima tarde, hein? Robson Krause chegando na comunicação para ficar juntinho em você então até as 18 horas, até as 6 da tarde. No seu fim de tarde com a música do bailão, nosso encontro de fim de tarde com a música do bailão nas ondas do rádio. Grande abraço, hein? Boa tarde para você que tá ligado. Boa semana. Hoje é segunda-feira, começamos mais uma semana e vamos que vamos, né? E sintam-se todos abraçados, os meus amigos. Você do outro lado. Você que está do outro lado, o nosso amigo, querido ouvinte, sintam-se abraçados, que hoje é dia do amigo. E deu Espanha na Copa do Mundo, né, rapaz do céu? Deu Espanha. Espanha bicampeã mundial. Muito bem, gente. WhatsApp liberado para você participar é o 988380192. Você manda seu WhatsApp, participa com a gente, interage. Na sua segunda-feira, aqui no Show de Banda. 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Escola do Sítio Criança Feliz, hoje começou a colônia de férias, tá bom? Nessa semana, colônia de férias, uma programação muito bacana pra criançada, hein? WhatsApp para informações é o 99932-7810. Claro, fica no Gaspar Mirim. 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São os nossos grandes parceiros que vão com a gente em mais uma edição do Show de Bandas. Bora! Começar os trabalhos. Grupo Festerê e o apartamento 104. Boa tarde.
2: Aqui é Bairro de Verdade, meu amor.
1: Agora 4:05.

0: garçom!
1: Não tem vida sem você. Tem sim, rapaz. Calma, calma. Nem tudo está terminado, rapaz. Calma, Dedé, calma.
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1: Agora 4:16.

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3: Pronto, agora 4:25. Depois do bloco que o patrão adora. É, ele adora o bloco comerciais.
4: Alô, bem-vindo.
3: Ele adora, ele pega a sua caneca dourada. É porque ele é diretor-presidente da rádio, né? Peraí, vamos botar as coisas no lugar aqui. Vamos botar cada qual no seu lugar, né? Ele é diretor-presidente, ele pega a sua caneca dourada com o seu café com leite, com dois pingos de adoçante, e aí ele... Ah, agora eu vou escutar os comerciais da rádio. É muito bom. Porque nós temos as canequinhas brancas aqui, cada um tem a sua aqui, as canequinhas brancas, é normal. A do patrão é dourada, rapaz. Nossa. O que, rapaz? Ei, ei, ei.
4: Cadê a meia do pé?
3: Cada um no seu, com o seu cada um, né? Alô, bem-vindo, boa tarde. Taibão. Ele bate a cabeça assim na testa assim. Meu Deus. Em que momento que eu assinei um contrato com esse rapaz?
5: Ah, meu Deus.
3: Nelson, boa tarde, Nelson Gama.
6: Oi, Robson, boa tarde, Robson. Boa tarde. Da Rádio Centenário.
3: É nóis. Que mesmo?
6: Gaspar.
3: Isso.
6: Show de banda.
3: É isso.
6: Bota
3: também.
6: Bota aí uma música boa pra nós. Teodoro Sampaio aí. Obrigado.
3: De nada.
6: Boa tarde pra ti, Robson.
3: Boa tarde.
6: O Nelson Gama de Itajaí.
3: Fala, meu querido. Aquele abraço, pessoal de Itajaí, boa tarde, obrigado pela audiência, pelo jeito Itajaí tá, ó, mamão com açúcar, a rádio tá chegando muito bem, obrigado, né? Eu sei que lá pros lados de Penha, Pissarras e tal, que eu tava ontem, tá nota 10, tá? Tá de boa. Ai, vamos pra frente, ó, pra Brusque também, pelo jeito, né? Tafarel, boa tarde.
7: 988. Boa tarde, Robson.
3: É a Dani que pegou o celular do Tafarel. O Tafarel agora botou a mão no bolso. Ih, esqueci o telefone em casa. Fala, Dani, boa tarde.
7: 988. Boa tarde, Robson. Feliz dia dos amigos.
3: Pra nós.
7: Continua essa pessoa maravilhosa que tu é.
3: Obrigado.
7: Queria mandar um alô pra minha sogra Dolores Vincitini, José Avelino de Souza, que é meu sogro, pro meu esposo Tafarel, pro meu filho Cauã Henrique, o Bernardo. Amable e para todos que estão ouvindo a rádio.
3: Só gente boa por aí pelo Poço Fundo em Brusque. Deus o livre, aquele abraço, meus queridos, tá? Um abraço pra Dani, abraço pro Tafarel. Abraço, como diz o Tafarel, passou zarada toda, né? Passou zarada toda o pessoal lá no Poço Fundo. Ai, ai, ai. Um abraço pra vocês, tá? Obrigado pelo carinho, obrigado por escolherem o show de bandas pra fazer companhia pra vocês no fim de tarde. Meu amigo Antônio Stiller, da margem esquerda, também tá ligado com a gente. Um abraço, boa tarde, aquele abraço especial, boa tarde pra ti também. A Tuti mandou aqui e apagou. Mandou e apagou a mensagem, Tuti. Lá da Paciência, em Itajaí. Boa tarde, Tuti, tudo bom aí? Feliz dia do amigo, tá? Muito bom ter a sua companhia, saber que você está ligada por aí também, né? Abraço mais que especial, pessoal lá de Itajaí, do Paciência. Ou da Paciência, né? Alô pra Edinaldo, vamos vir mais pra cá. Agora pra Ilhota, Baú Baixo. Minha amiga Edinalda do Baú Baixo tá ligada com a gente. Forte abraço. Um abraço especial pra Edinalda, pro Marco Velho, pras meninas, pra todo mundo aí no Baú Baixo. Forte abraço. Obrigado pelo carinho também. tem música. Vambora. Aqui. Deus do livro. San Marino. O bom e velho negão e magrão, né? Negão e magrão. Mentira. A música é boa. Tá, a música é boa. Curte comigo aí, vai.

0: Batista, véi. Banda Universitária. Tô indo embora. Não, calma. Eu só vou faturar e já volto, tá? É rapidinho.
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0: Olha só, agora 4:35.

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7: Vamos se botar, vamos. 4h41, Deus o Livre, segunda-feira, 20 de julho. Oh, é uma hora boa pra fazer um mate, né? É uma hora boa pra fazer um mate. Ah, pode ser o café, sem problema. Ah, eu não tomo mate, eu tomo café. Pode também, bora. Tanto faz. Bom também. Pra você que tá ligado com a gente, um grande abraço, uma ótima tarde. Obrigado. Sou audiência, hein? Vamos ver aqui o pessoal ligado com a gente, mandando recado. Valéria, um abraço, Valéria. Pessoal de Santa Terezinha, boa tarde. Ela mandou aqui um parte, né, pro dia do amigo. Obrigado, obrigado, viu? Aquele abraço especial pra Tuti, pra Valéria, desculpa. A Tuti mandou uma mensagem agora, por isso que eu tô trocando sempre minha dúzia aqui. É segunda-feira, povo. Me perdoe. Um abraço, Valéria, pessoal de Santa Terezinha. Agora eu vou lá pra Tuti, vai. Fala, Tuti, boa tarde.
8: Ô, Robson, tu já viste a minha, já ouviste o meu áudio? Agora eu tô em casa, porque eu não tava aí.
7: Ah, tá.
8: Eu cheguei agora. Tocasse a minha música?
7: Não. Eu não sabia que era pra mim, porque tu mandou às 3h55, aí tava no outro programa, então. Aí eu não sei se era pra mim. Então vamos ouvir aqui.
8: Ô, Robson.
7: Oi.
8: Toca uma música aí dos atuais, tá bom?
7: Tá bom.
8: Abraço. É tudo, tá paciente.
7: Tá bom, Tuti, pronto, tá ouvido agora. Ela quer os atuais, daqui a pouco eu vou disparar os atuais por aqui, tá? É que daí mandou antes do horário, daí eu pensei, não sei se é pra mim, se é pra mim, não sei, né? Não vou mexer no que não é meu. Isso dá B.O., rapaz. Deus o livre. Não era o pessoal, não. Era esse aqui. Era esse aqui. Ô, meu amigo Marcos Carvalho, boa tarde, meu querido Marco Gaúcho, né? Tudo certo? Ele parabenizando o irmão Gilmar de aniversário hoje. Azar, bicho veio! Parabéns pro Gilmar! Violeiro velho dos bão! Mora na Guabiruba, né? Mora na Guabiruba, mas a nosso sinal pega lá, ele deve estar ouvindo o programa. Um abraço especial, desejar um dia dos amigos e as amigas. Se for possível, tocar o Vilseu Paus. Daqui a pouco, Vilseu Paus dispara, eu vou ter que... Eu tenho atuais, então, pra tocar.

0: estarem atuais pra tocar. O que que eu programei aqui agora? Eu já vou trocar, né? Porque senão eu fico devendo. Deus o livre! Os atuais. Tá, eu vou tocar uma boa dos atuais aqui. Muito bem, os atuais tá programado já então. E tem mais. O que que eu tô devendo aqui? Que me pediram? Os atuais tá ok. Ah, viu seu pause? Sim, sim, viu seu pause. Peraí, deixa eu programar pra não ficar devendo aqui, né? Deixa eu programar pra não ficar devendo. Pronto, viu seu pause também vai ser disparado nesse bloco. Vambora então!
1: Paloma Branca!
0: Ah, pelo amor de Deus, né? E que som, né? Paloma Branca, dos atuais aqui no Show de Bandas.

0: Valeu, maninho. Valeu, Samarino.
1: Tá aí, ó. Viu seu pause pra você ligado aqui no show de bandas e a mesa 12.
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1: Faltam 5 minutos para 5 da tarde.

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0: agora 5:02. Nosso show de bandas continua aqui na Sentinela, nessa segunda-feira, dia 20, dia do amigo. Vou dando a sequência aqui na programação, né? Eu tenho uma utilidade pública, meu amigo. Seu Nils, o pessoal lá do Braço do Baú, ligados com a gente, um abraço. Ele tem um aviso de utilidade pública, preste atenção, preste atenção.
1: Boa tarde, Robson.
0: Tudo certo.
1: É utilidade pública.
0: Beleza.
1: Teve uma menina que veio aqui no Bom Passear, e daí agora eu tava aqui fazendo a casa de boneco, escutei uma coisa tocando ali no sofá, ali debaixo do travesseirinho ali que bota o sofá ali, beleza?
0: Uhum.
1: E ela esqueceu do celular dela aqui. É a Marli Alves. Ela mora ali perto do ali perto de São Judas, Tadeu, ali pra ali.
0: Margem esquerda.
1: Naquele mercado ali.
0: Uhum.
1: E se quiser dar o contato pra ela, o meu contato ali pra ela ligar, uhum. Beleza?
0: Beleza.
1: Eu agradeço. Ela veio dar uma passeada aqui, visitar esses baús ontem.
0: Uhum.
1: E ela acabou esquecendo esse celular aqui. Eu vi agora. Beleza?
0: Que bacana, né?
1: É Marli Alves.
0: Marli Alves.
1: Ela mora ali no bairro São Judas, ali perto daquele mercado ali.
0: Sim, na margem esquerda, aham.
1: Uhum. Beleza? Então,
0: beleza, meu querido.
1: Aí dá o. Você tem o meu telefone ali, aí já manda pra ela.
0: Claro, pode deixar, beleza? Seu Nilson.
1: Obrigado.
0: Então, ó, Marli Alves, que mora aí nas proximidades da margem esquerda, aí no... que foram passear ali pelos lados dos baús, né? O celular foi encontrado, tá com o seu Nilson, tá bom? Pode mandar um contato aqui, ou pode ligar lá pro celular mesmo, que ele atende lá, o celular que foi esquecido, e combinar com ele, tá? Qualquer coisa eu passo o contato dele aqui também. São dessas pequenas atitudes que a gente muda o mundo, né? Parabéns, seu Nilson, um grande abraço, tá? Marli, boa tarde.
2: Boa tarde, Robson, feliz dia do amigo.
0: Pra nós.
2: Toca ali pra mim, com som marino, caixa postal.
0: Boa.
2: Feliz pra todos meus amigos. Um abraço.
0: Valeu, Marli. Abraço, pessoal do Gaspar Mirim, né? Boa tarde, parabéns pelo dia do amigo. A Marione, né? Um abraço, Marione. Um abraço especial também. Feliz dia do amigo. Kátia Cunha também. Do Gaspar Mirim. Abraço especial também, parabéns pelo dia do amigo, Genaína Garcia, a Genaína Garcia, tá ligada com a gente, um abraço Genaína, o pessoal ligado no Santa Terezinha, um abraço especial, daqui a pouco dispara a música também, vamos, dia do amigo, amigo do peito, banda legal.
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0: Recordamos o Corpo e Alma e o Lobo da Estrada.
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0: Agora 5:12.

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4: 5:20, show de bandas continua aqui na Sentinela. Super segunda-feira, né? Super segunda-feira, dia do amigo. Dando sequência, né? Vamos continuando aqui o nosso programa. Alô pra Cibele Nicoletti, pessoal do Alto Gasparim, boa tarde, Cibele. Lá também parabenizando, feliz dia do amigo, né? Pedi um JM, eu programei um JM pra esse bloco. Já vou disparar um JM, tá bom? Eu nem tinha visto a mensagem dela. Mas tá aqui, já vai ser disparado nesse bloco, tá bom, Cibele? Abraço, boa tarde, pessoal lá do Alto Gasparim. Ligados com a gente. Coisa boa, né? Vamos se botar no momento da música gaúcha agora? Vambora!
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4: Opa de João Luiz Correia, é boa. Resta pé no rincão.

0: brilhação aqui no nosso show de bandas com a Dor da Paixão.
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0: Agora 5:32.

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0: Recado. Fala, Cauã.
1: Boa tarde, Robson. Tudo bom?
0: Tudo.
1: Aqui é o Cauã Henrique do bairro Poço Fundo. Passando aqui pra te desejar um feliz dia dos amigos.
0: Obrigado, meu querido.
1: E pra todo mundo da Sentinela e os ouvintes.
0: Obrigado.
1: E se tu puder, tocar o Camaro Amarelo.
0: Tá certo, meu querido. Um abraço, feliz dia do amigo. Muito bem, pessoal mandando recadinho, né? E participando com a gente. Vamos de Momento do Modão agora?
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0: Jean Giovanni. E a roupa de lua de mel. Clássico da música sertaneja.

0: no Meu Azul, aqui no nosso show de bandas de segunda-feira. Quem ama, cuida. Intervalo, já volto com a parte final do programa de hoje.
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0: 9:06.

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9: Nosso show de banda chega ao fim nesta tarde. Para você que se ligou, muito, muito, muito obrigado. Amanhã, encontro marcado por aqui nas melhores do bailão. Um abraço e até lá.

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1: Louvado seja o nome de nosso Senhor Jesus Cristo, para sempre seja louvado. Amados irmãos e irmãs, paz e bem, sou César Costa, das equipes de Nossa Senhora e da Pastoral Familiar. Em nome do Pai, do Filho e do Espírito Santo. Amém. Jesus, Maria e José, em vós contemplamos o esplendor do verdadeiro amor, confiantes a vós nos consagramos. Sagrada Família de Nazaré, tornai também as nossas famílias lugares de comunhão e cenáculos de oração, autênticas escolas do Evangelho e pequenas igrejas domésticas. Sagrada Família de Nazaré, que nunca mais haja nas famílias episódios de violência, de fechamento e divisão. E quem tiver sido ferido ou escandalizado, seja rapidamente consolado e curado. Sagrada Família de Nazaré, fazei que todos nós nos tornemos conscientes do caráter sagrado e inviolável da família, de sua beleza no projeto de Deus. Jesus, Maria e José, ouvi-nos e acolhei a nossa súplica. Amém. Meus irmãos e minhas irmãs, o pedido do Pai Nosso de ter o pão a cada dia revela que o acúmulo desmedido e apegado aos bens aprisiona o coração em tesouros passageiros. O grande problema não está no número de bens e riqueza que se possui, mas no tamanho do apego que se tem àquilo que foi conquistado mediante o trabalho. É justo que os seres humanos tenham seus bens e prosperem, mas é injusto para com Deus quando ele é trocado pelas conquistas materiais. Nosso Senhor advertiu no Evangelho: não junteis para vós tesouros na terra, onde a traça e a ferrugem os consomem e os ladrões penetram para roubar. Mas acumulai para vós tesouros no céu, onde nem a traça e nem a ferrugem os consomem, e onde os ladrões não penetram para roubar. Porque onde estiver o teu tesouro, ali estará também o teu coração. Jesus conhece o coração humano e sabe o quanto é inclinado ao acúmulo, por vezes apegando-se a tal ponto aos bens materiais que facilmente troca o tesouro do céu por tesouros da terra. Onde está o seu coração? Pode ser que esteja no acúmulo promovido pela avareza. A palavra avareza significa acúmulo desmedido, excessivo e desesperado de bens materiais. Nessa situação, o coração não consegue partilhar e doar generosamente, pois deseja apenas acumular e guardar. Quando se pede o pão que seja para aquele dia, tem-se um remédio eficaz contra a avareza. O avarento quer apenas guardar para si e não tem olhos para estender a mão ao próximo e necessitado. Ao pedir e ao rezar o pão apenas para aquele dia, a dinâmica da avareza é destruída, pois não há desejo de acúmulo para o amanhã, há apenas confiança em Deus. A lógica mundana é de que uma ambição desregradada, pela qual o coração se aprisiona a tal ponto aos bens materiais, que quando a pessoa chega ao dia da morte, não consegue se despedir em paz deste mundo. Na hora derradeira, o sofrimento invade o coração avarento, pois a pessoa só pensa nos bens que terá de deixar e não poderá levar. O caixão não tem gavetas ou cofres para levar os seus bens, e mesmo que tivessem, você não teria a possibilidade de usufruir deles na eternidade. Por isso, de todos os bens que Deus lhe deu, mesmo que seja em grande quantidade, isso não deve ser motivo de avareza e egoísmo. É lícito prosperar, empreender e crescer nos seus negócios, porém, desde que seja de forma justa, caridosa e desapegada. Se hoje Deus lhe tirar todos os seus bens, que seu coração seja tão livre a ponto de encontrar sua segurança somente nele, que é o verdadeiro tesouro. Pedir o pão nosso de cada dia requer o esforço de confiar na providência de Deus e ter um coração desapegado. Dessa forma, a oração gerará a alegria que vem do céu, pois bem-aventurados os pobres em espírito, porque a eles pertence o reino dos céus. Rezemos. Pai nosso que estais nos céus, santificado seja o vosso nome. Venha a nós o vosso reino, seja feita a vossa vontade, assim na terra como no céu. O pão nosso de cada dia nos dai hoje, perdoai as nossas ofensas, assim como nós perdoamos a quem nos tem ofendido, e não nos deixeis cair em tentação, mas livrai-nos do mal. Amém. Queridos irmãos e irmãs, demos espaço à palavra de Deus. Descobriremos que Deus está perto de nós, ilumina as nossas trevas, amorosamente impele para nos conduzir à nossa vida. O Senhor esteja conosco e Ele está no meio de nós. Evangelho de Jesus Cristo segundo Mateus. Enquanto Jesus estava falando às multidões, sua mãe e seus irmãos ficaram do lado de fora, procurando falar com ele. Alguém lhe disse: "Olha, tua mãe e teus irmãos estão lá fora e querem falar contigo." Ele respondeu àquele que lhe falou: "Quem é minha mãe e quem são os meus irmãos?" E estendendo a mão para os discípulos, acrescentou: "Eis minha mãe e meus irmãos. Pois todo aquele que faz a vontade do meu Pai que está nos céus, esse é meu irmão, minha irmã e minha mãe." Palavra de nossa salvação, glória a vós, Senhor. A partir de certo momento, Jesus se afasta progressivamente de sua família. O gesto de deixar Nazaré e fixar-se em Cafarnaum dá mostra disso. O clã familiar era importante na mentalidade judaica. Jesus não rompe com ele, mas afasta-se progressivamente. Mateus salienta que a família de Jesus, a partir de agora, é formada pelos discípulos, isto é, pela comunidade que o segue. São eles que assimilam os ensinamentos de Jesus para levá-los aos outros. São eles que trilham o caminho da vontade do Pai, isto é, obediência radical à proposta de Jesus. Desse modo, tem início uma nova geração, diferente da geração má dos fariseus. A presença da mãe de Jesus indica a nova postura de Maria. A mãe torna-se discípula do seu filho. Ave Maria, cheia de graça, o Senhor é convosco. Bendita sois vós entre as mulheres, e bendito é o fruto do vosso ventre, Jesus. Santa Maria, Mãe de Deus, rogai por nós, pecadores, agora e na hora de nossa morte. Amém. Rogai por nós, Santa Mãe de Deus, para que sejamos dignos das promessas de Cristo. Amém. O Senhor esteja conosco e Ele está no meio de nós. Abençoe o Deus Todo-Poderoso, Ele que é Pai, Filho e Espírito Santo. Amém. Tenham todos uma boa semana.

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1: Maria, minha mãe, Maria.
0: Bom final de tarde a todos.
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4: 18 horas, 14 minutos.

0: Legal, moçada, 18 horas com mais 15 minutos. Estamos chegando no seu rádio nesta noite de segunda-feira. É para falar de esporte para vocês. Adeus à Copa do Mundo. Vamos aguardar até 2030. Muito boa noite para você que está no seu local de trabalho. Um bom trabalho para você. Pra você do volante, obrigado pela carona que nos dá. Vamos devagarito, hein? Pra vocês aí do posto de gasolina, os guardas noturnos, pessoal da lanchonete, os bares da cidade. Obrigado, viu? E você que tá em casa aí, ó, com os pezãos para cima, já encerrou seu expediente nesta segunda-feira. Muito obrigado pela companhia. Também as faccionistas ligadas com a gente. A todos vocês, uma ótima recepção. 18 horas com mais 16 minutos. Muito boa noite para você. 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Vamos aqui, 18 horas 17 minutos. 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

18 horas com mais 20 minutos, 18 com mais 20. Hoje é dia 20 de julho de 2026. Temos aí nos dias que estamos finalmente aí do mês de julho, ou seja, o ano está passando rapidinho. E vamos trazendo algumas manchetes que movimentou o mundo esportivo nesta segunda-feira. Você acompanha aqui da 97.9 FM. Capital Mineira, apresentado, Matheus Cunha deixa críticas do Cruzeiro para trás e quer fazer milagres no Internacional. Copa do Mundo, quanto a Espanha vai receber pelo título em 2026? Já já para vocês.

de Janeiro, Botafogo anuncia a contratação do goleiro Gabriel Batista, ex-Flamengo e Santa Clara. Copa do Mundo em 2030, com países sedes, a Conmebol prevê início no segundo semestre do próximo ano.

sistema automático será utilizado na capital mineira. Já pelo Campeonato Brasileiro da Série B, hoje dois catarinenses pela 19ª rodada. Tudo isso e muito mais para vocês a partir de agora aqui na 97.9 FM, fazendo parte da sua história. A pioneira aqui no município de Gaspar. Boa noite.

0: 18h23, 18h23, pois é, gente amiga, acabou aquele futebol bonito dos jogos da Copa do Mundo. É no último sábado a disputa do terceiro lugar. Ontem a grande final, tudo isso em território americano. Mas para falar de Copa do Mundo, já está em nossos estúdios ele que pesquisou as seleções. Vai trazer primeiramente o terceiro lugar do último sábado. É jogo de 10 gols. E a Inglaterra ficou aí com o terceiro lugar do torneio mundial. Para falar um pouco mais sobre o assunto, ele, o palmeirense, rindo à toa, claro. Feliz da vida. Davi Santos, boa noite, Davi.
1: Boa noite, Miguel Pivoc, o amigão aqui da Rádio Sentinela FM. É um prazer mais uma vez estar aqui com você e já te agradecendo pela oportunidade que você está me dando aqui, né? De apresentar um pouco mais aí, ou de comunicar a alegria do futebol para os amigos aqui da Rádio Sentinela. E para mim está sendo uma experiência muito boa, Miguel. Tá, muito obrigado mais uma vez. E você falou aí de França e Inglaterra, né? Um jogo de 10 gols.
0: Rapaz, você já viu um jogo de Copa do Mundo de 10 gols?
1: Ainda não. Eu já ouvi um colega dizer assim, a final foi sábado, né? É. A final foi aquela, e não essa de ontem que assistimos.
0: É o que faltou ontem de gols, sobrou, né? No último sábado. Agora, acho claro, é um terceiro lugar de um torneio, é o maior torneio de futebol do mundo, mas mesmo diante desse cenário, se esperava um pouquinho mais da França, principalmente, né, o Davi? No primeiro tempo, que não jogou nada e pra ninguém também, muito menos, né, velho?
1: É verdade, Miguel. A Inglaterra levou o jogo mais a sério, né, ali nos primeiros minutos. E quando a França acordou, já tinha levado aí uma sacola de gols. Mas valeu o espetáculo, né? A Inglaterra tá ficando aí com a terceira colocação. Não é mais aquele time amarelão de outras Copas, né? Que nunca chegava. Essa Copa eles chegaram. E a projeção é que a Inglaterra esteja novamente aí, né? Na cabeça, ou seja, na prateleira de cima aí do futebol mundial, Miguel.
0: Agora a França vai analisar, claro, né? Vai se policiar, na verdade, o que aconteceu na semifinal da Copa do Mundo, que era uma candidata, era uma favorita a levantar o título, tá bom? Chegar na final, pelo menos, e nem sequer conseguiu um terceiro lugar frente à equipe da Inglaterra. Grande seleção também veio para brigar pelo título e levou aí o terceiro lugar da Copa do Mundo, do último sábado. E domingo, ontem, tivemos aí a grande final também em território americano, né? Argentina representando o nosso continente e a Espanha representando o continente europeu, né? Para quem acompanhou, claro, viu a Argentina sem oferecer perigo nenhum aos espanhóis. Posso falar até durante todos os 90 minutos e os dois tempos da prorrogação.
1: Miguel, uma tristeza muito grande aí, né, para os argentinos de Minas Gerais, para os argentinos de São Paulo, né, os argentinos de Santa Catarina, para os argentinos do Ceará, né? O pessoal se juntou mesmo aí com força para torcer pela Argentina. Enfim, eu não entendo isso, né? Como é que um brasileiro consegue reunir forças aí para torcer para um adversário tão histórico, né, como a Argentina, que apesar de que eu sou bastante fã, né? Eu sou fã de alguns jogadores argentinos, o Messi, não tenho o que dizer do Messi, né? O Riquelme, o próprio Batistuta, o Maradona, né, que teve problemas aí com drogas, mas enquanto pôde jogar bola, foi um dos maiores de todos os tempos, mas não dava para torcer pela Argentina, né? E a Espanha foi melhor em campo, né? Um time bem seguro, um time que só levou um gol, Miguel, na Copa do Mundo, né? Tava na cara que ela não ia sair levando gols também na final, porque é um time que sabe atacar bem, sabe se defender melhor ainda, né? Se o ataque da Espanha não é um primor, não é a sétima maravilha do mundo, ou oitava, mas a defesa é, né? Eles são bem postados ali no meio campo, eles têm bastante entrosamento, eles sabem a hora de recuar, a hora de marcar sob pressão. E o título, se tivesse ficado também com a Argentina, estaria em boas mãos pela história de superação que a Argentina apresentou na Copa do Mundo. A gente não pode negar isso, né? Apesar, não estou torcendo pela Argentina, mas também não vou negar o poder de superação que esses caras têm em campo, né? A raça, a vontade, a virtude aí que fica com a seleção da Argentina, né, Miguel? E a Espanha, ao meu ver, mereceu ganhar a Copa do Mundo muito mais pelo conjunto, né? Pelo conjunto, pela força ofensiva e ataca quando quer, né? Se você reparar o jogo da França, apesar de que eles finalizaram uma boa quantidade de vezes, né, contra a seleção da Argentina.
0: Mas a Espanha, no caso.
1: A Espanha. Mas a impressão que eu tenho, Miguel, é que o gol ali, eles meio que programam ali a hora do gol, sabe? Eles não são aquele, não é aquela seleção de atacar, assim, com intensidade, né? De machucar o adversário, mas eles sabem a hora e sabem o ponto fraco, né? É um time muito estudado, essa seleção da Espanha.
0: Pois é, falando em seleção da Espanha, vamos ver as Nicolas dos espanhóis que vão embolsar? Pois é. O título da Copa do Mundo 2026 vai render um bom dinheiro ao jogador da Espanha. De acordo com a imprensa americana, cada um dos 26 atletas do elenco campeão vai receber cerca de 756 mil euros, aproximadamente 4 milhões e 400 mil na cotação atual do nosso dinheiro, no caso, o real. A premiação foi negociada entre os jogadores e a Federação Espanhola de Futebol. A entidade vai receber cerca de 44 milhões de euros, aproximadamente 256 milhões pelo título, e combinou de repassar 45% do valor para os jogadores. É uma boa nicla, né, o Davi San? 256 milhões de reais.
1: Dá pra se hospedar num bom hotel, não dá com esse dinheiro?
0: Rapaz, olha, dá até de repente fazer uma viagem.
1: Dá. Né? Ó, a Copa do Mundo, Miguel, aí, ó, de 2026, tá? Com um número total aí de gols, de 194 gols, tá? O time mais vazado foi o Haiti, a campeão foi a Espanha, tá? O time mais indisciplinado, Miguel, foi a Argentina aí, com 13 cartões amarelo e um cartão vermelho, né? E ficam as histórias de superação, né? Por exemplo, a história do Nico Williams, né? Que a mãe dele viajou aí, ou cruzou o deserto Saara a pé, né? Grávida, para chegar até a Espanha. Esse jogador, ponta esquerda, que entrou ontem muito bem, por sinal, na seleção da Espanha. Em alguns momentos ele merecia até fazer o gol ali da vitória, algo que não aconteceu, mas também está de parabéns. E o que falar também, Miguel, da seleção de Cabo Verde, né? Porque a seleção de Cabo Verde pode até passar algumas copas sem se classificar novamente, porque isso é muito comum acontecer na África, né? A seleção, ela surge assim, e depois os jogadores acabam perdendo aquela vontade de jogar pela seleção, porque para jogar na seleção, Miguel, tem que ter vontade, tem que ter patriotismo, né? Algo que faltou também na seleção brasileira, essa questão do patriotismo. E a seleção de Cabo Verde, para mim, fez história na Copa do Mundo, né? Porque aquele trabalho que eles deram, nada mais nada menos do que para a seleção da Argentina, aquilo ali tem que ficar registrado. E para mim foi uma Copa muito emocionante. E mais uma vez, Miguel, muito obrigado, tá?
0: Olha só, de acordo com os jogadores, eles podem incrementar seus ganhos devido à participação em propagandas com a seleção espanhola. Segundo o jornal americano, a Federação Espanhola fechou com 35 empresas como patrocinadoras para a Copa do Mundo. 35 empresas apoiaram a Espanha, bancaram, né, o time lá em território americano para disputar a Copa do Mundo até a final e, claro, levantarem o título do torneio este ano.
1: E aí a seleção brasileira, não, o Brasil teve representado na final, né? Você viu lá o Bruxo.
0: Sim.
1: E o Ronaldo Fenômeno entrando ali com a Madonna, né? O show de encerramento aí ficou por conta da Madonna, da Shakira, do Tim Bibi, do BTS, né? Então ficou bem representada aí essa festa de encerramento, e mais ainda com dois brasileiros aparecendo ali, né? É por isso que sempre nós temos que ter esse orgulho mesmo, porque a impressão que eu tenho é que todas as nações do mundo, Miguel, a maioria das nações do mundo gosta dos brasileiros, né? Os brasileiros são bem-vindos onde chegam.
0: Pois é, a gente falou em Copa do Mundo, a gente comentou em gols, resultados, títulos, classificação, enfim. Você que tá em casa aí, ó, você, Davi Santos, também, você tem noção de quanto que um juiz, eu vou falar da final, né? Quanto que o juizão embolsou para apitar o jogo aí na final da Copa do Mundo? Olha só, segundo a FIFA, só por ser convocado para apitar a final, né, da Copa do Mundo, já embolsou R$20 mil, certo? Para apitar os 90 minutos com mais dois tempos de 15 minutos, ele fechou uma dicla de R$530 mil para apitar aí a grande final da Copa do Mundo ontem nos Estados Unidos. É uma boa nicla também, né, Davi? Embolsando um dinheirinho desse, né, vai?
1: É uma boa nicla, né? Com certeza o futebol é um esporte muito lucrativo, né? Tanto para quem participa, como para quem joga, como para os patrocinadores. Então ali é um carrossel, digamos assim, financeiro, né? De produção mesmo, de arrecadação, de muito dinheiro, de volume de monetário muito alto, né? Esse é o futebol, esse esporte que tanto nos emociona. E uma coisa bem legal também, Miguel, em tempo de Copa, né? Que muitas pessoas não curtem futebol antes da Copa do Mundo, né? Eu conheço muitas pessoas que não gostam de futebol, não torcem para time nenhum, né? Mas quando chega na Copa, aí se tornam aqueles torcedores, aqueles mais favorosos possíveis, né? Essa é uma das magias da Copa do Mundo aí, trazer todas as pessoas, ou quase todo mundo, né? Para perto desse esporte aí tão maravilhoso.
0: E o artilheiro aí da Copa do Mundo, claro, né? A França não levou o terceiro lugar, mas levou aí o artilheiro da Copa do Mundo, até o Messi na tentativa de ao menos alcançar, tem que fazer dois gols, né? Isso ontem contra a Espanha, mas também não conseguiu o êxito. E o jogador da França foi o artilheiro aí da Copa do Mundo com...
1: Ele fez 10 gols na Copa do Mundo.
0: O Messi conseguiu fazer 8 gols e o francês fez 10 gols.
1: Ao total são 22 gols na Copa do Mundo, o Mbappé.
0: Pois é. O artilheiro, né? Garoto novo também.
1: Ele tem 27 anos, Miguel. Tudo indica aí que ele tem mais duas Copas do Mundo aí pra fazer, no mínimo aí, mais uns 6 ou 7 gols nessas Copas aí.
0: E merecidamente pelo que ele também apresentou na Copa do Mundo, até a própria França também, né? 18:35, encerrando a Copa do Mundo. Pois é. Copa do Mundo foi embora. Vamos esperar para 2030. Carlo Ancelotti, tutti buona gente, vai comandar o nosso selecionado até mais um ciclo, até 2030. Agora, se fala muito, vou falar da seleção brasileira agora, só uma pincelada, o Davi Santos. O que e que pode ser mudado, ser feito, botado em prática para esse novo ciclo de Carlo Ancelotti para até 2030? Ou seja, nomes vão aparecer, claro, outros nomes para jogar a Copa 2030. E alguns, né, não vão ter mais aquela oportunidade. Diante dessa Copa do Mundo, com a Espanha campeão, vencendo a Argentina na final, a França terceiro lugar, e a Inglaterra terceiro lugar, a França em quarto lugar, eu acredito que o Carlo Ancelotti deve colocar suas barbas de molho para 2030.
1: Miguel, se o Ancelotti fosse, eu vou falar talvez de poucos erros que o Ancelotti teve na carreira, né? Um deles foi ter aceitado dirigir a seleção brasileira, porque se o Ancelotti fosse brasileiro, ele já teria sido demitido, talvez no aeroporto mesmo, tá? Então, como ele não é brasileiro, a parte da imprensa ainda passa pano, né? Então ele tem muita responsabilidade pelo que aconteceu com a seleção brasileira. Ele criou um grupo de amigos na seleção brasileira, convocou pessoas que não tinham a menor condição de convocar, todo mundo viu isso, né? Jogadores que, como o Casemiro, que por exemplo, que teve lá os seus altos e baixos na Copa do Mundo, mas teve uma fase da Copa que ele comprometeu bastante a seleção brasileira, e ele é um dos bancados aí, né, pelo Ancelotti, assim como o Danilo, entre outros. Então eu acho que o Ancelotti saiu devendo a seleção brasileira aí, e por mim, né, humildemente falando aqui, ele não continuaria no cargo que está.
0: Cada um tem a sua opinião. Eu acredito que o Ancelotti deve priorizar até 2030 mais jogadores que atuam no futebol brasileiro. Até a gente comentou aqui, o Davi, em outros programas aqui, na minha seleção, particularmente minha, né? Eu convocaria o Gerson do Cruzeiro, o meia esquerda, na minha opinião, nato do futebol brasileiro, e o atacante Pedro do Flamengo. para a Copa do Mundo. Opinião minha, claro. É, esses nomes já não vão mais aparecer em 2030, bem provável que não. Aí o Carlos Ancelotti vai ter que montar, trabalhar em cima de um ciclo e priorizar mais jogadores do futebol brasileiro. Por quê? O jogador do exterior também, em 2030, quem tem hoje 28 anos, 29, já vão estar lá, né? Meio arrebentado, meio cansado e assim por diante. Esperamos que o Ancelotti faça um bom trabalho nesse novo ciclo. Vem aí a Copa América, vem amistosos, vem as eliminatórias, e mudar um pouco esse cenário, o jeito de jogar de Carlos Ancelotti.
1: E se o Endrick bater na sua porta, não dê nem água.
0: É, também
1: tem. Não dê nem água. Porque eu não esqueço, tá? É o que o Endrick fez na Copa do Mundo ali, aquele lance, aquilo não tem perdão, cara. Não dá pra entrar ali, só ele e o goleiro praticamente com o zagueiro vencido ali, e uma finalização horrível daquela que ele tentou ali, tá? Então, pra mim, o Endrick já é carta... já é passado na seleção brasileira, né? Vamos pensar em outro nome agora aí.
0: Aquele lance ali era a jogada chave, né? Ou o lançamento chave, ou o chute que...
1: Ele não estava atrapalhado por ninguém, né? Ele colocou, ele recebeu a bola bem na frente, o zagueiro vinha muito antes dele, né? Ele tinha tudo para ter deslocado a bola um pouquinho assim pro lado direito dele, o goleiro já teria ficado, mas aí já é querer demais ele ser um Romário, né?
0: Gente, amiga, 18h40, eu vou um rápido intervalo comercial, já vamos falar da Série A, da Série B, o impedimento semiautomático hoje na capital mineira e muito mais pra vocês aqui na 97.9 FM. Até já.
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2: Legal, gente, 18 horas 44 minutos, já estou de volta. Pois é, apresentado o Internacional, Matheus Cunha deixa críticas do Cruzeiro para trás e quer fazer milagres. Goleiro Matheus Cunha foi oficialmente apresentado na tarde desta segunda-feira na capital gaúcha. O reforço do Inter recebeu a camisa 23 das mãos do executivo Fabinho Soldado e ouviu palavras de confiança do dirigente, com quem já trabalhou no Flamengo. O goleiro minimizou as críticas recebidas e a fase vivida na equipe da capital mineira. O que aconteceu no Cruzeiro foram águas passadas. Tenho total confiança da minha qualidade. Venho para poder ajudar. O Fabinho me conhece do Flamengo. Venho feliz e com muita ambição para trabalhar e colocar o Inter no lugar que nunca deveria ter saído. Todo jogador de futebol tem pressão, ainda mais vestindo a camisa dessa como essa. É trabalhar, acreditar muito no trabalho, treinar para poder evoluir sempre e conquistar coisas grandes aqui no Internacional. Finalizou o goleiro Matheus Cunha, que agora é do Inter. Trazer mais uma informação também, que no Rio de Janeiro, o Botafogo anuncia a contratação do goleiro Gabriel Batista.

ex-Flamengo e Santa Clara. Goleiro anunciou na manhã desta segunda-feira a contratação Botafogo, né? Do goleiro Gabriel Batista, 28 anos, revelado pelo rival Flamengo. O goleiro estava no Santa Clara de Portugal. O contrato com o Botafogo será até 2029. Mais cedo, o clube também anunciou a contratação. Lateral esquerdo, Paulinho. A última confirmação do dia foi a contratação de um goleiro. Valerson, que estava no, na Bélgica. Antes de ir para a Europa, o Gabriel Batista teve uma rápida passagem pelo Sampaio Correia. Por empréstimo, o goleiro está em Portugal desde 2022. Foram 138 jogos e 158 gols sofridos.

0: a Série A do Campeonato Brasileiro. Davi Santos, hoje o impedimento semiautomático na capital mineira.
1: Então, Miguel Bivoc, amanhã, né? A partir das 19h30 aí nós vamos assistir o jogo aí entre Atlético Mineiro e Bahia pela 19ª, né, rodada do Campeonato Brasileiro aí da Série A. E também o jogo de quarta-feira, o Coritiba recebe a equipe do Palmeiras. O Palmeiras vai lutar aí para continuar bem na liderança, né? E também temos jogo aqui no Oeste Catarinense, a Chapecoense vai receber a equipe do Flamengo. O Internacional vai jogar contra a equipe do Cruzeiro e o São Paulo vai receber o Atlético Paranaense no Morumbi. Esse jogo aqui vai ser o jogo de quarta-feira a partir das 21h30, Miguel. Vai ser testado amanhã, é isso? Na arena do Atlético Mineiro, o semiautomático?
0: O impedimento semiautomático. São 20 câmeras, 20 câmeras celulares, claro, colocadas nas estruturas do estádio.
1: Né? Para não deixar passar nada, né?
0: Só é o mesmo sistema usado na Copa do Mundo, até achei certo ponto. É interessante que se vê uma coisa com mais precisão, né? E amanhã, então, pela primeira vez na Série A do Campeonato Brasileiro, será testado na Arena MRV, na capital mineira. Atlético e Bahia, 19h30. É importante, para quem viu alguns lances da Copa do Mundo e foi utilizado impedimento semiautomático, rapaz, mas é um fio de cabelo, hein? Qualquer um cabelo no braço do cara na frente, já o sistema já vai com impedimento aí do jogador. E será testado amanhã na capital mineira, entre o jogo envolvendo Atlético e Bahia.
1: Então, Miguel, opa.
0: 19 estádios já foram instalados esse sistema. Na Copa do Brasil, a CBF também estuda colocar o impedimento semiautomático. Exemplo, Fortaleza vendeu mando de campo para o Palmeiras. Será em Cuiabá, capital mato-grossense, no jogo de ida. Aí não vai ter o sistema semiautomático, impedimento. E entre outros estádios, o próprio Juventude do Rio Grande do Sul também está na Copa do Brasil. O Alfredo Jaconi não terá a estrutura, na verdade, para montar.
1: É uma tecnologia que não chegou para todos ainda, né?
0: Aí 19 estádios já foram colocados, inclusive Palmeiras foi além, né? Já colocou na Arena Barueri, também onde o Palmeiras utiliza para jogos, e também no Allianz Parque.
1: Miguel, alguns programas atrás, antes de iniciar a Copa do Mundo, a gente falava sobre a possibilidade, né, esse estudo que a FIFA tem aí em relação ao impedimento, né, de colocar aí uma certa metragem aí para que não seja dado um tom de tão preciosismo assim, né, para esses lances aí do futebol, porque assim, no meu modo de ver, Miguel, eu acho uma injustiça muito grande, né, por 2 centímetros ali um gol ser anulado, né, uma vez que essa distância dá para o zagueiro alcançar, né, então aí já se torna um pouco assim de preciosismo no futebol, né? Mas a instalação do sistema tecnológico, isso é muito importante, porque com a lei que a gente tem hoje, né? Ou seja, com as regras que a gente tem hoje, é muito bom, porque para dar celeridade ali ao jogo de futebol, para que o juiz não fique 7, 8 minutos aí aguardando decisão de VAR. Isso é muito importante para o futebol brasileiro. Porém, nessa questão aí da metragem, né, jogador, ou seja, gol ser anulado aí por conta de 10 centímetros, de 6 centímetros, eu já acho um pouco injusto, né?
0: Vamos ver. Muitas vezes não é a tecnologia, né, o Davi Santos? É quem vai operar esses equipamentos, né? Quem vai operar. Então, a FIFA, na Copa do Mundo, apresentou grandes profissionais, né? A CBF não vai ser diferente também aqui na Série A e também na Série B e na Copa do Brasil. Falando em Série B, amanhã vão ser 2 catarinenses em campo pela 19ª rodada da segunda divisão nacional.
1: Às 19h30, Miguel, o Avaí recebe a equipe do América Mineiro, né? E também às 19h30 aí, o Novo Horizontino recebe a equipe do Criciúma. O Criciúma, que pela quantidade de jogos que eu andei pesquisando aqui, ainda não venceu no estádio lá da equipe do Novo Horizontino. Porém, ele vem de 3 vitórias, né, seguidas aí fora no Campeonato Brasileiro. Está sendo um bom visitante, não perde a 6 jogos, né? São 3 empates e 3 vitórias fora. E o Avaí também, tá? São 3 jogos em casa aí com 3 vitórias simultâneas. Vai pegar um time que está muito muito mal no Campeonato Brasileiro, então tempo ou é oportunidade grande aí para principalmente o Avaí pontuar, uma vez que o Novo Horizontino vai pegar uma equipe aí bem difícil, uma vez que o Criciúma vai pegar uma equipe bem difícil aí, que é o Novo Horizontino. Se o Criciúma vencer, Miguel, ele vai abrir, no caso, iria para 39 pontos, né? E iria se isolar na liderança do Campeonato Brasileiro da Série B.
0: O Avaí mesmo que venha vencer, olha só, só o Avaí, joga hoje daqui a pouco às 19h30 na capital, mesmo venha vencer o Lanterna América, que 18 jogos, uma vitória, aí também pode abandonar, né, Davi, se não venceu o América na capital, hein? Rapaz, o Avaí precisa vencer e numa combinação de resultados ainda não deixa a zona do rebaixamento, basta o empate do Londrina frente ao Náutico.
1: Porque com todo o respeito ao América Mineiro, né? A gente respeita o clube, mas se não ganhar do América Mineiro, vai ganhar de quem, né?
0: Eu vi o Davi Santos, eu vi Botafogo de São Paulo e Avaí, vi alguns momentos, né? Não só eu aqui, mas a imprensa a nível estadual, digamos assim, ou da capital catarinense, se vê um Avaí muito desorganizado em campo. Rapaz, a bola parece que tá dando choque, coisa de sentido, aquele time que não tem coletivo, não se arma para atacar o adversário e assim por diante. No último jogo na capital, o Avaí que recebeu o São Bernardo, última sexta-feira, foi a São Paulo, né? Empatou com o São Bernardo 1-1, não deixou de ser um resultado ruim, mas a situação do Avaí não pode empatar, é vencer ou vencer.
1: Miguel, o Avaí, ele precisa dessa vitória, né? Vai contar aí com o Daniel Penha na frente, o Jean Lucas, o atleta Taicinho, né? E esse destaque aqui, que é o Sorriso, esse garoto que é da base do Palmeiras aí, o Abel emprestou por algum motivo, né? Ali, talvez para ganhar experiência, mas é muito bem falado o nome desse rapaz na base, né? Que o Palmeiras emprestou aí para a equipe do Avaí, que é o Sorriso, e a gente espera que o Avaí saia dessa situação, né? Para não ver o Avaí na Série C no ano que vem.
0: Já temos a capital, Figueirense, que também está na parte de baixo da tabela da Série C, não consegue brigar a parte de cima da tabela da Série C, quer dizer, é um sério candidato a permanecer na Série C para o próximo ano e cuidar até para não jogar uma quarta divisão junto com o Joinville em 2027, também não consegue sair da quarta divisão, ou seja, nosso futebol, Davi Santos, está numa decadência, rapaz, e não se encontra uma solução, não se encontra uma explicação e cada vez pior.
1: Times como o América de Natal, Joinville, entre outros, né? Times que já tiveram na primeira divisão do Campeonato Brasileiro e hoje estão aí Série D, às vezes tem ano que estão sem série aí, né? Mas a grande situação do futebol brasileiro, como você mencionou, é o rebaixamento. Quando o time é rebaixado, geralmente, se ele não tem uma boa estrutura, né? Se ele não tem um bom investimento, ele vai amargar mesmo, tá? Ele vai ficar anos e anos ali, não vai conseguir acesso. Miguel, o Criciúma precisa ganhar o jogo, tá? De amanhã, né? Porque nada de ficar em G6, né? Porque a gente sabe que tem aquele confronto ali, que aquilo também é bem perigoso, né?
0: Davi Santos, pra você um bom descanso, até amanhã.
1: Boa noite, Miguel, obrigado, hein?
0: Gente amiga, vem aí o Brasil Caboclo com ele, Joaquim Gonçalves, eu volto a falar de esporte amanhã no Jornal da 97.9 FM, até lá.
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2: Olá, gente, também que é nosso cordial boa noite de segunda-feira. Aquele abraço a você. Você que está ligado aqui na 97.9 FM Rádio Sentinela. Então, nosso cordial boa noite. Começo de semana pro Brasil Caboclo, porque já são 19 horas com mais 2 minutinhos. Então, nosso cordial boa noite a todos vocês que estão ligados e acompanhando, né? Muita gente acompanhando desde manhã cedinho as programações aqui da 97.9 FM Rádio Sentinela. Aquele abraço a todos. Hoje é dia 20, né? 20 de julho do ano de 2026. Com muita alegria, muita satisfação, graças a Deus com muita saúde, estamos aqui mais uma vez para levar mais uma edição, né, do programa Sertanejo, que roda todos os dias aqui na Rádio Sentinela, de segunda e sextas-feiras, né, das 19 horas até as 21 horas. Então, um grande abraço a todos. A gente fica contente que sempre chega bastante mensagem. E quase ficamos devendo música, né? De tantas músicas que o pessoal pede durante essas 2 horas de programação do Brasil Caboclo. Um grande abraço ao Miguel Vilvoc, também ao camarada Davi, né? Tava aqui trabalhando há pouquinho com Sentinela Esportiva. Encerrou, né? Terminou a Copa do Mundo deste ano de 2026. Agora é se concentrar para daqui a pouquinho a Copa América, né? Daqui a 2 anos, ano que vem, é Copa do Mundo Feminina. E vai ser aqui no Brasil, né? Pra quem não sabe, né? Então, um abraço a todos, um abraço pros camaradas aí que estão indo pra casa. E ligadinho com a gente também. Um abraço, Miguel. Um abraço também, Davi. 19 horas com mais 3 minutinhos. Vamos começar com a música que vem bonita, pra dar aquele tempinho. Deu já aí. Colocando ali as músicas, né, que o pessoal vai pedindo para ouvir durante a programação. Um grande abraço a todos, boa noite de segunda-feira, seja bem-vindo. Para você pedir a sua música, a gente atende você dentro das possibilidades com muito carinho. Um abraço a todos, boa noite. Obras de poeta, quem canta a primeira é Chitãozinho e Chororó. 19 horas com mais 3 minutinhos, boa noite a você. Uma ótima semana a todos.

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2: Que beleza, 19 horas já, com mais 13 minutinhos. Então, aquele abraço a você. Nosso cordial boa noite de segunda-feira, seja bem-vindo ao programa Sertanejo Brasil Caboclo. Já rodamos uma inteirinha ali, né? Duas, né? Vamos levar agora os pedidos musicais, que são inúmeros. Já vai até as 8, só o que tem de pedido musical, né? Então vamos dar uma corridinha aqui. Já vou dizer o nome das músicas aqui que estão preparadas. Já vou ler ali o pessoal que já tá mandando. Inquilina de Violeiro vai ser uma das primeiras. Cacique Pajé. Christy Ralph, o IP e o Prisioneiro, essa história bonita, né? Do Prisioneiro aí que vê o Pé de Prê, pra quem não conhece Pé de Prê, IP, né? Tô lá de fora crescendo, né? Passou do tamanho das grades. Saco de Estopa, já tá preparado também, quem pediu já sabe ali, ó. A moça, é, que dançou, né? Naquela noite, com aquele carinho que não é bom, né? É isso, tá preparadinha também, Vieira e Vieirinha. O Menino da Canoa, também já preparei ali. Vestido de Seda, rapaz, tem um monte de pedido musicais. Então, nosso abraço a todo mundo. Vamos começar aqui pelo Arnaldo Luz, né? Ele que pediu o Saco de Estopa. Isso, Arnaldo, um abraço, nosso cordial boa noite pra você. Tá mandando um abraço especial pro Garrincha também, pro Alemão, da loja Laís Presentes, e pra todos ligados na programação da Rádio Sentinela. Um abraço, boa noite também da família Apulinário, lá da cidade de Itajaí, né? Aquele abração pro Clauber. Um abraço especial também para a mamãe dele, todos os familiares, né? Cadeira Amiga, preparei já duas ali, ó. Menino da Canoa e o IP e o Prisioneiro. Um abraço também, Clauber, ligadinho com a gente lá na cidade de Itajaí, ligadinho aqui no Brasil Caboclo. Marcos Van Zwitt, ainda nem preparei, mas já vi ali que é Lourenço Lival, né? Tá mandando também pro primo, que é o Mário Reis. Pra todos os amigos, em especial também o Alemão da Laís Presentes. Tá de férias, tá paradinho agora, é? Ah, que beleza. Ah, é verdade, é. É, quem trabalha na área de estudos, né? É, colégio, etc. Creches. Deu aquela folguinha agora, né? Então, um abraço aí pro Marco Van Zwitta. Meu filhão também é funcionário público, mas também dá aula, né? Então, nessa época agora, tá dando uma paradinha também, uma descansadinha, né? Da aula de noite. Grande abraço aí pro nosso amigo Marco Manzuita, ligadinho com a gente. A mensagem aqui que é de, se eu não tô enganado, é Itajaí, tá certo aqui, ó. Itajaí, um abraço especial ligadinho com a gente. É, se eu não tô enganado, seu Valdecir, vamos ver aqui. Cliquei na fotinha do homem ali, apareceu, aquele abraço. Ah, bairro da Itaipava, tá aqui embaixo aqui, ó. Bairro da Itaipava, da cidade de Itajaí. Ele que pediu ali, a moça que dançou com o Zé Bedeu, né? Aquele abraço, tá bom? Um abraço, Valdeci, ligadinho com a gente lá. Já pediram também essa música mais vezes, né? O Bruno Rosa, ligadinho com a gente. Foi ele que escolheu ali o Vestido de Seda, que já tá preparado. Ah, Bruno. É assim que acabar essas duas agora aqui, deixa eu ver aqui. Não, vai ser no outro bloco. Esse, agora vem o Saco de Estopa, que é do nosso amigo Arnaldo Luz, né? Assim que acabar o bloco musical. Grande abraço, ligadinho com a gente, sou Bruno, ligadinho na programação da Rádio Sentinela. O seu Lindemar Schroeder, nosso Chiru, ligadinho com a gente. A dele é a primeira, né? Tá oferecendo pra Maria Gorete de Souza, lá do Steffi da cidade de Brusque. Grande abraço pra ela e toda a família. Especial aí pro nosso amigo Lindemar Schroeder, que é esse é o motorista da ZM, né? O Laudir, que é o motorista da Tons e Cores, né? Grande abraço, tá bom, Lindemar? Ele escolheu ali o Inquilino de Violeta, tá preparadinho, agora vamos levar com carinho. Ah, o Marco Van Zwitta, que é da área de educação infantil. É, o filhão também já passou por lá também uns dias, né? Dando aula também, né? Que é na área de educação física. Grande abraço, Marco Van Zwitta, ligadinho com a gente. Ligado aqui no Brasil Caboclo. Vascaíno. Não tá muito, como diz, alegre com seu time, mas faz parte, né? O Emerson Semirino, que beleza! Toca moda, negrinho parafuso. Eu sei que tu gosta dessa música aqui, é bacana, né? Vamos levar, vamos preparar, tá bom? Nosso amigo Emerson Severino, nosso amigo de longa data, ligadinho aqui também na programação da Rádio Sentinela. Rapaz, não dá tempo de ler tudo aqui, hein? O seu Amaro Reis, aquele abraço aí, também tá pedindo música aqui, pois nós vamos ver aqui. Já vi que é a velha porteira. Grande abraço, tá bom? Tá mandando um abraço também pro Marco Manzuita. O seu Gilmar Cipriani. O seu Gilmar, lá da cidade de Indaial, ainda porque rodou chamada dele ali, né? Aquele abraço especial ligado aqui no Brasil Caboclo, ligado na programação, pois não vou ouvir ele com carinho. Tá bom, seu Gilmar? Um abraço especial aí pra cidade de Indaial, ligadinho com a gente. Ligado aqui no Brasil Caboclo. Vamos levar, ó, tá preparadinho então a música pra rodar agora aqui, a Inquilina de Violeiro. E já na sequência, o IP e o Prisioneiro. Grande abraço a você, nosso cordial boa noite de segunda-feira. Você que está ligado aqui na programação da Rádio Sentinela 97.9 FM. Aquele abraço a todos. Boa noite de segunda-feira.

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1: Que beleza, então aquele abraço a você, nosso cordial boa noite de segunda-feira, dia 20 de julho. Foi Deus quem criou. Já tem gente pedindo aí, né? A gente vai rodar um pouquinho mais pra frente ali. Quem pediu foi o Aguidan. É isso, Aguidan. Hoje é dia do amigo. É, nosso maior amigo, papai, mamãe. De repente, nossa esposa, nosso esposo, nossos filhos e assim por diante. Temos amigos também de verdade por aí, sem dúvida, né? Então, um grande abraço aí para todos os amigos, porque hoje já tá passando, né? Mas é o dia. Dia do amigo é todo dia, né? Mas tudo bem. Hoje é o dia especial do amigo. É isso? Grande abraço aí pro Aguidão, ligadinho com a gente, seu Osmar, dona Marlene, aquele abraço. Um pouquinho mais pra baixo a gente vai rodar uma música bonita aí do amigo, é isso? Conforme pediu o nosso amigo Aguidão, é do Lourenço Lorival, né? Vamos levar. Tá preparadinho agora pra rodar duas músicas aqui, ó. A moça que dançou com o homem lá, né? Que não serve pra ninguém, o Zebedeu. E o menino da canoa com o Barreirito. Tá chegando mais mensagem aqui, aquele abraço a você, nosso cordial boa noite. Um grande abração aqui pro seu Lorival. Seu Lorival não é da dupla Lourenço Lorival, né? Nosso pescador da ilhota ali, né? Agora ele desceu o rio um pouco mais pra baixo, né, seu Lorival? Ele foi lá pra volta de cima dos espinheiros. Grande abraço, ele tá pedindo ali com o Raiz e Sertão, saudades do Cafundó. Tá um pouquinho mais pra frente, já tá preparado, tá bom? Seu Lorival, aquele abraço pra ele e toda a família dele. Sempre manda um abraço também especial pra todos os amigos. Já li aqui do nosso amigo Aguidão, aquele abraço. Seu Gilmar, aquele abração. Também já preparei ali com Teixeirinha. Um mocinho aventureiro, conforme ele pediu, aquele abraço, nosso cordial boa noite. Grande abraço aqui mais uma vez pra quem aqui, vão ver aqui. A dona Ieda, aquele abração. Tá dando boa noite aqui também pra todo mundo e tá pedindo com Chico Rei e o Paraná, Caprichos do Destino. É isso, grande abraço, boa noite pra cidade de Canelinha, dona Ieda e seu Vício, aquele abraço especial. Seu Gilmar, que é da cidade de Indaial, com a gente também, aquele abraço. Ó, ligadinho com a gente também aqui, vão ver de onde é que é essa outra parte aqui. É de Brusque também, do Stefan, de Itajaí, o Cláuber Apolinário, né? Ainda não rodamos uma música dele? Vai rodar agora aqui, né? Tá preparada a segunda música aqui, que é O Menino da Canoa, com Barreirito. Grande abração, a primeira do Valdeci, né? Que pediu ali, um abraço, Valdeci, que é lá do bairro também de Itajaí, da Itaipava. Ligadinho com a gente, a Itaipava é do lado de cá, né? Da BR-101, né? Já indo em direção à cidade de Brusque, ali pela rodovia Antônio Raio, é isso? Um grande abração. Acho que sim, aqui também, ó, a mensagem do nosso amigo Celinho Sucatas. Tá na escuta, né, Celinho? Grande abraço, a gente sabe todos os dias. Ligadão aqui na programação da Rádio Sentinela. Nosso amigo Emerson Severino ficou pra baixo aqui, vamos ver onde é que ele tá, ele aqui. Sumiu aqui do mapa, Emerson, tá aqui em cima, aqui, um abraço, Emerson Severino. Ah, tem que preparar dele aqui, né? Não preparei, Emerson. O Negrinho Parafuso, né, do Tião Carreiro e Pardinho. Vamos preparar já já, tá bom? Um grande abraço pra você que tá ligadinho com a gente também, ouvindo a programação da Rádio Sentinela. Então vamos levar, você viu que tá preparadinho agora aqui, ó, a moça que dançou com o Diacho, né? E na sequência o Barreirito pra cantar a música O Menino da Canoa, aqui na programação da Rádio Sentinela, no oferecimento da Laís Presentes. Um abraço pro Alemão, ligadinho com a gente, nosso flamenguista. Agora vai voltar nossas brigas, né, Alemão? Flamengo, Botafogo, Vasco, Fluminense, isso só do Rio, né? Fora o restante do Brasil afora aí, né? Nossos times aí que estão rodando aí, Palmeiras, São Paulo, Rio Grande do Sul, Inter, Grêmio, Minas Gerais, né? Cruzeiro e Atlético Mineiro, Bahia e Vitória. 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O nosso cordial boa noite aqui pro subtenente José Carlos. Nem vou espalhar aqui que ele é vascaíno. Um abraço do subtenente. Feliz da vida com o time dele também, né? Sem dúvida. Vai sair desse marasmo. Vai começar agora a segunda parte, né? Depois da Copa, diz que aí os times vão ficar mais diferente. vieram com mais vontade, né, Zé Carlos? Um abraço pro ó, subtenente José Carlos, ligadinho com a gente, ouvindo a programação. Vai curtir a música, A Moça que Dançou com o Diacho, e na sequência, o Barreirito, menino da canoa aqui no Brasil, caboclo. Um abraço a você, boa noite.

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1: Que beleza, seus amigos, né? Aquele abraço a você, nosso cordial boa noite. Boa noite de segunda-feira, hoje é dia 20, né? Diz que hoje é dia dos amigos, então boa noite a você. O vestido de seda rodou. Aquele abração ali pro nosso amigo, seu Bruno Rones, que pediu já faz tempinho, né, seu Bruno? Grande abraço, acompanhou a música ali, né, Bruno, seu Bruno Rones, que pediu o vestido de seda. Tá preparadinho agora aqui o telefone mudo, um abraço pra Rose, da família dos Bittencourt, né, um abração também pra dona Marlida Trindade, Rosinha, um abraço também pra Leti lá no Poço Grande, o Edemir, aquele abraço, sempre ligadinho com a gente lá no Poço Grande, acompanhando o Brasil Caboclo. Vai vir agora o telefone mudo, trio Parada Dura e a música Mocinho Aventureiro. Vamos ver quem pediu aqui. Ah, já vi aqui, foi seu Gilmar Cipriani lá da cidade de Indaial, né? Tá ligadinho com a gente, um abraço, Gilmar. Já vamos rodando todas as músicas conforme o pessoal vai pedindo, tá bom? Um grande abraço. Vamos ver aqui a mensagem do nosso amigo também, seu Joel. Seu Joel que retornou, né, do Estadão do Paraná. Nosso Catarina, nosso Barriga Verde retornou, um abraço, Joel. Seu Joel que tá morando agora de volta, né, em Navegantes. Só trocou de bairro, né, seu Joel? É isso? Ele marcou pra mim aqui esses dias o bairro que ele tava, aí eu acabei esquecendo aqui. Um grande abraço, ele sempre manda um abraço pra todos os amigos. Ele que pediu aqui, ó, dona Jandira, que já tá preparadinha também pra rodar. Aquele abraço especial ligadinho com a gente, seu Joel, lá da cidade de Navegantes, acompanhando o Brasil Caboclo. Também já vi aqui a mensagem do Lenoir, na realidade, né? Boa noite, trabalhando e ouvindo o programa, manda um abraço pro seu Agostinho Roca, o amigo, né? Está em casa, se recuperando, e pro Sidney, que está trabalhando comigo. Esse amigo também, Joanito, um abraço então pra ele também, coisa do dia do amigo. Fuscão Preto tá um pouquinho mais pra frente, mas já tá preparado ali, tá bom? Um grande abraço. O Joanito trabalhando e ouvindo a Rádio Sentinela. O subtenente José Carlos, um abraço, José Carlos. Já ouvi ali, né? Tá dizendo que beleza, ligadinho com a gente. Tava ouvindo a música Vestido de Seda também aqui no programa Sertanejo. Vai curtir agora aqui, ó. Trio Parada Dura, telefone mudo e já na sequência do programa Sertanejo, a música Mocinho Aventureiro, pra você que tá ligadinho com a gente todas as noites. Aquele abraço, nosso cordial boa noite de segunda-feira. Daqui a pouquinho vem a música do nosso amigo também, o Aguidan, que tá pedindo aqui também uma música, amigo. Tá preparadinho também, tá, Aguidan? Um pouquinho mais pra frente, tá bom? O Negrinho Parafuso também vai rodar já, tá bom, Emerson? Aquele abraço, ligado aqui na programação da Rádio Sentinela do Vale. Bota pra que beleza, né, Zé Carlos? Aquele abraço. Não li o resto ali, aquele abraço, ligadinho com a gente. Um abraço, Joel. Ó, o seu Joel mandou aqui, ó, 20 de julho, dia do amigo. Todo dia a dia dos nossos amigos aí, mandar aquele zap aqui pra gente. Tá bom, seu Joel? Grande abraço, nossa cordial boa noite. Feliz dia do amigo pra todo mundo que tá ligado aqui na programação do Brasil Caboclo. Vamos curtir então o telefone mudo com o trio Parada Dura. E já na sequência, Teixeirinha, Mocinho Aventureiro. Eu já vou dizer aqui as próximas músicas aqui, ó. A da dona Iede, seu visto lá da cidade de Canelinha. Assim que acabar o bloquinho comercial, que é rapidinho, Caprichos do Destino, Chico Rei, Paraná. Já preparei para outro bloco aqui, a velha porteira e o Negrinho Parafuso, para você que tá pedindo música. Vamos rodando até o final do Brasil Caboclo. Aquele abraço a todo mundo. Boa noite de segunda-feira. Telefone mudo. Aquele abraço a você. Boa noite.

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1: Olha, você ouviu a música Caprichos do Destino, a música que a dona Ieda e seu Wilson lá da cidade de Canelinha escolheram. Chico Rei, Paraná, nosso cordial boa noite a você, aquele abraço. A hora certinha, 8 da noite, mais 5 minutinhos. Está preparada aqui a velha porteira. Grande abraço aí pro pessoal que tá pedindo. Lourenço e Lorival, um abraço lá pro Marco Vanzuíta. Um abraço também pro Amaro Reis. Grande abraço também pro Emerson Severino. Negrinho Parafuso também já tá na sequência aqui do programa Sertanejo. A velha porteira foi do Amaro Reis, né? Grande abraço também vai pro Marco Vanzuíta, que também escolheu, né? Música do Lourenço Lorival. Aproveitei o ensejo, como diz a turma, rodando duas músicas numa só, né? Grande abraço a todo mundo, nosso cordial boa noite. Já vem já a música do seu Lorival, tá bom, seu Lorival? Aquele abração. Música dele é grande também, né? O Joanito, Fuscão Preto, se eu não tô enganado, é agora, depois desse. A dona Jandira. Dona Jandira, que é do seu Joel. Vamos ver aqui. Vamos ver onde tá o seu Joel aqui em cima. Um abraço, seu Joel. Feliz dia dos amigos para todos. Um abraço especial lá para dona Cristina. Nossos amigos aí do bairro do Bela Vista. Ô, Cristina, ô, Nilton, aquele abraço. Grande abraço aí do nosso amigo. Pingo d'água aí pra vocês, tá bom? Um abraço também ali pro Cláudio e a Tânia, nossos amigos também de longa data, tantos, né, que a gente tem aqui na nossa região. Tem amigos em Blumenau, tem amigos em Brusque, Ilhota e tudo quanto é banda. Balneário de Pissarras também, tem amigos por lá também, né? Itajaí, aquele abraço. Marli da Trindade, um abração, boa noite. Nossos amigos também, dona Marli, né? Esposo dela, ligadinho com a gente também. Tem um aqui mandando música pro subtenente José Carlos, que é o Sérgio Bagatoli, é isso? Aquele abraço, Sérgio, ligadinho também na programação do Brasil Caboclo. Zé Carlos tá fazendo farra aqui no programa. Um abraço, Zé Carlos, ligadinho com a gente. Esse amigo é de longa data também, né? Subtenente José Carlos, desde quando a gente começou a trabalhar em Blumenau, né? É, no corpo de bombeiro de lá, né? A gente era bombeiro voluntário e a gente foi recepcionado por esse grande amigo, já falei isso pra todo mundo, né? Do corpo de bombeiro, que era de Gaspar, mas trabalhava lá, né? E a gente ficou lá durante um bom tempo também, depois viemos pra cá, né? Com a turma daqui. Vou mandar um abraço também aqui pro senhor Arridaro, que é o presidente da Cravil Cooperativa do Estado de Santa Catarina, amigo de muita gente também, aquele abraço. Loja Agrícola Cravil com a gente também. 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Vamos rodar então a velha porteira que tá preparadinha, já na sequência o Negrinho Parafuso, para você que tá ligado com a gente, aquele abraço. Tânia e Cláudio, grande abraço. Tá aí, ó, velha porteira do Lourenço Lorival para todos os ouvintes, ligado aqui na programação da 97.9 FM. Boa noite a você, aquele abraço.

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1: Que beleza, aquele abraço a você, nosso cordial, boa noite. 8:21, dona Jandira, conforme pediram ali pra ouvir. É, moda, deu uma história bonita aí, né? Grande abraço, vou mandar mais um abraço mais uma vez lá pro nosso amigo da cidade de Itajaí, ligadinho com a gente. O nosso amigo Valdecir, é isso, Valdecir, aquele abraço. Já tive um Valdecir aqui em Gaspar, de amigo. Valdecir que agora tá em, eu acho que lá perto de Lages, por lá, né? Metida gaúcho. Volta e meia a gente vê no Facebook, né? É, mas ele é pra cá de Lages, ele que era meio, como diz a família, meio misturado com gaúchos, né? Grande abraço, ligadinho com a gente, Valdecir, mas eu esqueci o sobrenome dele. Grande abração, ligadinho com o Brasil Caboclo. Aquele abraço, tá bom, seu Joel? Olha ali, dona Jandira, Zico e Zeca, foi ele que pediu e ofereceu para todos os amigos, especial dona Marionélia também ali do Escalvado, de Navegantes. Fabrício, lá de Itajaí, todos amigos, sempre ligadinho com a programação da Rádio Sentinela do Vale. Aquele abraço especial também aqui pro Paulinho Fistarão, ô Paulinho, hoje eu passei ali no irmão Silvio, né? Silvio tá pedalando, rapaz, ele gosta, né? É, aquele abraço, todo dia dando a pedalada de volta pra casa do trabalho. É, despachante Fistarão aqui bem no centro, bem em frente à prefeitura, né? De horário dele, vai embora, né? Tira a bicicletinha ali da loja, ali do escritório, dá aquela pedaladinha até em casa. É saudável, é bom, né? Grande abraço aí pro Paulinho Fistaró, dona Dete, sempre ligadinho com a gente também, aquele abraço especial. Mais uma vez, um abração pra Marli da Trindade, toda a família ligadinho com a gente, a Rose também, daqui a pouquinho vai vir mais uma música que ela pediu no outro bloco musical. Agora vai vir aqui a Saudade do Cafundó, Raiz e Sertão, quem pediu já sabe. E para todos, né, do programa Sertanejo, estão ligados com a gente, amigo Lourenço e Lorival. Um abraço lá pro nosso amigo Aguidão também, sempre ligadinho com a gente. Pro grande amigo aqui também, ó, subtenente José Carlos, aquele abraço. O meu grande amigo também, Paulinho, de longa data. Dona Cristina, seu Nilson, sempre ligadinho com a gente lá no Bela Vista. Nossos amigos também. Convidando aí que tem mais ali no bairro Santa Terezinha, um grande abraço. O Desidério e a Maria, o Piava, nosso amigo também, ligadinho com a gente. Um abraço pro Vicente, o Paulo, o Renete, lá do Arraial do Ouro, ligadinho com a gente. Família Mais também, Vanderlei, especial, né? Aquele abraço. Vamos levar então pra todo mundo que tá ligadinho com a gente, ouvindo a programação da Rádio Sentinela. Saudade do Cafundó e já na sequência, amigo Lourenço Lorival. Boa noite a você, aquele abraço. Ligado aqui na programação do Brasil Caboclo, ouvindo a Rádio Sentinela.

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2: 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Me toca mais uma moda aí.
3: Que beleza, minha gente.

0: copinho d'água. Que beleza!
1: Oh, beleza!
2: É muita beleza! Aquele abraço a você, nosso cordial boa noite de segunda-feira. Tá acabando os horários já, né? Olha ali. Olha ali a hora, 8:37, já tá pulando pra 38 minutinhos. Rodolfo Escão Preto, um abraço lá pro nosso amigo ligadinho com a gente sempre, Joanito. Se tá trabalhando ainda, aquele abraço. Um abraço também pro amigo dele, Sidney. Um abraço pro seu Agostinho. Um abraço pra todos os amigos ligados aqui na programação da Rádio Sentinela, como eu disse, dos amigos. Que beleza, aquele abração. Mais uma vez um abraço aqui pro Paulinho Pistarol, ligadinho com a gente sempre. Paulinho, a gente se conhece desde os 12 anos, né? É, Paulinho, nós trabalhávamos juntos, né? Começamos a trabalhar com 12 anos no Centrão de Gaspar. Rapaz, aquele tempo podia. Hoje não pode falar isso, né? Um abraço pra você ligadinho com a gente. 8:38. 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Um abração. O Chico do Xodossom, que também tá sempre ligadinho com a gente, né? Amor Distante, quem pediu foi a Rose. Vai lá também pro seu José Bernardo Zaguinha, dona Eliane, ligadinho com a gente, aquele abraço, nossos amigos ali do Barracão, dona Iris, seu Sabino, também aquele abraço. A novela das nove, ficou pertinho das nove, né? Nosso amigo Guinho, lá do Cabanas Bar, ligadinho com a gente, ligado aqui no Brasil Caboclo. Aquele abraço a todos, e já... Daqui a pouquinho vai mais uma do Clauber, lá da cidade de Itajaí, que pediu Cadeira Amiga do Barreirito. Aquele abraço a você. A última música hoje vai ser assim, ó: O Perigo Anda Solto. Quem já ouviu essa música? Do Liu e Léo. Vai ser a última música de hoje do Brasil Caboclo, que é uma letra também forte ali, né? Um abraço mais uma vez para o Alemão da Laís Presentes. Aquele abração pro seu Alcídio, bairro 7 de Setembro, ligadinho com a gente. Ô, seu Alcídio, nosso cordial boa noite a você e toda a sua família. Vamos levar então, Amor Distante com Trio Parada Dura. Para você que tá ligado com a gente todos os dias, aquele abraço. A gente agradece de coração a todo mundo que tirou um tempinho, né? E enviou a sua mensagem aqui para 97.9 FM. Esperamos amanhã novamente, com muito carinho, tá certo? E a gente, se possível, atende o seu pedido musical. Um abraço a todo mundo, nosso cordial boa noite. Amor Distante, já na sequência, Novela das Nove, de junho e julho aqui no Brasil Caboclo. Boa noite a você, aquele abraço.

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0: Que beleza!
1: 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Aquele abraço a todos e até amanhã, se Deus quiser.

0: A DL Cor Convênios informa. Faleceu nesta segunda-feira no Hospital Marieta Kundermornhausen, em Itajaí, aos 74 anos. O senhor Henrique Salésio da Conceição, conhecido como Capim, morador do bairro Santa Terezinha, deixa familiares. O sepultamento será realizado nesta terça-feira às 11 horas, saindo o féretro da Capela Mortuária Bom Pastor, onde o corpo está sendo velado e onde haverá celebração, seguindo após para o cemitério municipal de Gaspar. A DL Cor Convênios e informou o falecimento do senhor Henrique Salésio da Conceição, o popular Capim, morador do bairro Santa Terezinha.
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0: do Brasil. As notícias do governo federal que movimentaram o país no dia de hoje.
1: Olá, uma boa noite.
2: Boa noite para você que nos acompanha em todo o país.
1: Segunda-feira, 20 de julho de 2026.
2: Vamos aos destaques da Voz do Brasil.
1: Agora é lei. Brasil conta com a estratégia nacional do Complexo Econômico Industrial da Saúde.
2: A legislação estabelece diretrizes para a pesquisa, o desenvolvimento e a produção de medicamentos, vacinas e outras tecnologias para o SUS. Márcia Fernandes.
3: A lei prevê medidas para incentivar a produção nacional de insumos e fortalecer cadeias produtivas internas, com o objetivo de ampliar a capacidade nacional de resposta em situações de crise.
1: E ainda, cuidotecas, universidades públicas estaduais podem instalar espaço.
2: Edital apoia a implantação da estrutura responsável por abrigar a criança enquanto a mãe frequenta as aulas. Luana Karen.
4: O edital vai oferecer 9.200.000 reais para que as universidades estaduais possam contratar profissionais, comprar material pedagógico e oferecer alimentação às crianças.
1: Tecnologia para ajudar no combate à violência contra a mulher.
2: Uma inteligência artificial auxilia quem procura o Ligue 180.
1: Quer saber?